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10: Ariel B. Ariel B. Opa, tá na Atlântida, a rádio das nossas vidas. E a partir de agora tu vai ouvir o melhor do funk aqui na Atlântida. Tá começando o Bay de Baile nessa terça-feira, o maior programa de funk do sul do Brasil. Então já pega o teu celular, grava um vídeo ouvindo o programa e me marca lá no Insta, no @oarielb. Vou estar contigo aqui nessa próxima hora, então me manda um direct com teu funk favorito, teu nome e a cidade que tu tá ouvindo. E agora chega de papo e bora pra música!

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4: Tá curtindo? Então tu tá ouvindo B de baile aqui na Atlântida, o melhor programa de funk do sul do Brasil. Eu sou Ariel B e tô contigo nessa noite. Quero saber de onde tu tá ouvindo. Me chama ali no direct, manda teu nome, tua cidade e o funk que não pode faltar no teu baile. E já aproveita, grava um story ouvindo o programa, me marca no @oarielb. Aqui é funk de verdade, do jeito que tem que

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7: 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Então grava o story, me marca no @oarielb e me manda lá no meu direct o teu funk favorito com teu nome e a cidade que tu tá ouvindo.

0: Pedro Sampaio.
1: 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Vai.
2: Chegando ao final de mais um B de Baile aqui na Atlântida, a rádio do planeta. Obrigado a todo mundo que ouviu, mandou mensagem, marcou lá nos stories e fortaleceu o programa. Lembra, B de Baile, de segunda a sábado, 10 da noite, o maior programa de funk do sul do Brasil. Eu sou o Ariel B e até a próxima. Valeu!

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3: 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Seja bem-vindo a mais uma edição do My Club, o aquecido da madrugada da nossa audiência em todo o sul do Brasil.

0: com Faithless. O nome do som é New Religion. E a gente começou essa edição ainda com o Sonny Fodera e Jazzy, All This Time. É uma sonzeira atrás da outra que a gente curte nessa nossa hora de música eletrônica para fazer o aquece da madrugada da nossa audiência em todo o sul do Brasil na Rede Atlântida.
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0: Esse é o My Club e a sonzeira de Chris Lake com a Luna, More Baby.
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0: Seguimos com música por aqui. Tá chegando Tom Ferry com Sylvie. Inhale, exhale.

0: Esse é o My Club, e a sonzeira do DJ Miss Hype com Waterfalls. Teve antes o som de Tom Ferry com Sylvie, Inhale, Exhale. É a nossa programação musical fazendo o aquecimento da madrugada da nossa audiência em todo o sul do Brasil, aqui na Rede Atlântida. Muito obrigado pela sua audiência e parceria. Se liga nessa próxima música. Música de brasileira Carola, DJ e produtora, que fez parceria juntamente com Félix da House Cat e ninguém mais, ninguém menos que Fat Boys Lee. O nome do som é Funk Drunk.
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0: todo mundo tá ouvindo Medusa com Runny. O nome do som é Silence. Teve ainda Felix da House Cat, Fatboy Slim e a brasileira Carola com uma música chamada Funk Drunk. Mais uma sonzeira que a gente teve o maior prazer de apresentar aqui na programação do My Club, fazendo o aquece da madrugada da nossa audiência em todo o sul do Brasil aqui na Rede Atlântida. Trazer mais um brasileiro por aqui. Esse aqui muita gente conhece, o mundo inteiro conhece. Vintage Culture, remixando Lost de Frank Ocean.
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1: Michael.
2: É o aquecido da madrugada da nossa audiência em todo o sul do Brasil aqui na Rede Atlântida. Depois de Crooked Colors, com a música chamada Don't Give Up On Me e ainda Vintage Culture com Lost, tá chegando por aqui mais uma clássica das pistas. Stardust com Music Sounds Better With You.

0: Esse é o My Club, o aquecer da madrugada da nossa audiência em todo o sul do Brasil, aqui na Rede Atlântida. Sono com Art Bat remixando a música Keep Control. A gente ainda ouviu uma clássica por aqui, o Stardust com Music Sounds Better With You. Seguimos com Fallberg, Feeling Good.
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0: muito obrigado pela sua audiência aqui na Noite da Atlântida. Sonzeira de Josh Gigante com Kimonos. Feel So Right. Antes ainda, a gente ouviu o sueco Fallberg com a música chamada Feeling Good. A gente já está encaminhando nas nossas últimas de hoje aqui da nossa edição do My Club Mais Desde Já. Muito obrigado pela sua parceria, por continuar conosco nessa hora inteirinha só de música eletrônica por aqui. Vou trazer uma clássica chamada Rhythm of the Night, só que dessa vez com Something Good e Yoto.
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0: É a vibe do My Club aqui na noite da Rede Atlântida, de segunda a sexta-feira, entre 11 e meia-noite. A gente entra no ar por aqui para tocar uma hora de música eletrônica para todo o nosso sul do Brasil, para todo mundo, através do atlântida.com.br. Esse som aqui é de Panuma, Don't Call Me. E antes ainda, a gente ouviu Rhythm of the Night com Something Good e Yoto. Tá chegando por aqui uma sonzeira chamada No Cap. Ninguém mais, ninguém menos que Anderson .Paak, do projeto Synchsonic, que fez em parceria juntamente com o Bruno Mars. Mas dessa vez ele tá com o seu projeto solo, Anderson .Paak, só que ao lado de Disclosure. Esse som é demais, então aumente o volume, que é mais uma sonzeira que a gente tem um prazer de apresentar aqui no My Club.
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0: É o aquece da madrugada da nossa audiência em todo o sul do Brasil, na Rede Atlântida. Michael Kaufman com Bittersweet. Antes ainda teve Disclosure com Anderson .Paak e a música chamada No Cap. Vem aí, Low Steppa, pra gente continuar no embalo dessa noite aqui na Atlântida com o My Club. 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

0: Esse é o My Club, o aquece da madrugada da nossa audiência em todo o sul do Brasil, na Rede Atlântida. Sonzeira de Inner City com Stephanie Christian. Nome do som? Chama-se That Feeling. E é com esse sentimento, com essa vibe boa, que a gente encerra mais essa edição aqui do My Club. Amanhã tem tudo de novo. De segunda a sexta-feira é assim, entre 11 e meia-noite aqui na Rede Atlântida comigo, Mix Silva, arroba o Mix Silva nas redes sociais. Muito obrigado pela sua audiência. Continue ligado na Atlântida. Madrugada da Atlântida já tá na área. Tem muita coisa boa ainda que você pode curtir. Obrigado. Tamo junto, galera. A gente se encontra amanhã, tudo de novo, 11 da noite aqui na Rede Atlântida com o My Club. Aquele abraço. Valeu!
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0: pra ouvir só, né, cara?
1: É?
0: Cara, eu tô com dois caras que eu ouvia quando eu era criança. Dois caras que eu ouvia quando eu era criança lá em Rio Grande, né, cara? O 1 e o 2, né? Que em algum momento foi 1 e 2, depois trocou pra 1 e 2, né?
1: É verdade, é verdade. Dois gordos e um plantão esportivo, dois gordos e um Marcos Bertoncello. Como é que tá, Marcos?
2: Vamos!
1: Tudo bem?
2: Bom? Posso chamar de gordo mesmo? É...
0: Pode, aqui pode.
1: Não, aqui pode.
0: Aqui pode, cara.
2: Tudo bom, gente? Rafa, Léo, obrigado pelo convite. A vítima da vez sou eu e um prazer estar com vocês aqui, tá bom?
0: Cara, a gente tem um programa mais legal pra receber convidados.
2: Eu sei.
0: A gente não sacaneia o convidado.
2: Quando veio aqui, ela subiu depois na redação e falou assim, gravei com os guris. Uh-huh. Bah, me fizeram várias perguntas, me apertaram.
0: A gente perguntou quanto era a luz da casa da Camilinha.
1: É.
0: Porque quanto é a luz da casa de um cego? Porque não deve ser caro, não pode ser alto. Ser,
1: né? Não, mas a gente descobriu que ela usou muito ar-condicionado.
0: Isso, e...
2: Por isso que a conta de luz é muito alta.
1: É isso.
2: Entendi.
0: E ela vem de sacolega, ela tem um freezer.
1: Uma interruptora ela não tem.
0: Por isso que ela não ganha muito, ela tem dificuldade de encher o saquinho.
2: Maravilhoso, é um prazer.
0: Não para de pedra de cego.
1: Não, então tá, Marcos Bertoncello, plantão da Rádio Gaúcha.
0: Há quantos anos? Vocês entraram juntos aqui ou não?
1: Não, eu entrei um ano antes.
2: Exatamente.
0: Ah, tu era o plantão número um. Por isso que eu falei.
1: Não.
0: Tu foi o plantão número um e ele foi o dois.
1: Cara, eu fui por poucos meses, eu fui o plantão número um da Gaúcha. E eu chamei o sequinho e disse, eu não quero, velho. Eu não gosto.
0: Eleito pelo Pedro Ernesto, o quê?
1: O pior plantão da história da Rádio Gaúcha.
2: Tem esse...
0: Eu tenho, não, o Pedro já falou, já.
1: Pedro já me falou.
0: É o pior.
1: Pedro veio no Dois Gordos na madrugada. Não, mas... Vamos ser sinceros. Não, com certeza eu não sou. Mas eu gosto de ser o mais famoso.
2: Pode ser.
1: Isso aí me pega, tá? Porque eu fui o que mais marquei.
2: Tá.
1: Não, meu, a gente já viu vários. Claro. Só na nossa época ali, passaram ali.
2: Exatamente.
1: Que teve tipo um vestibular. Tá, Marcos Bertoncello, explica em primeiro lugar. Como que parou o plantão esportivo na tua vida?
2: Pois é, gente, em 2013 eu entro, né, como freelan, depois sou efetivado numa vaga que surgiu depois que o Rodrigo Morel saiu, né, um abraço pra ele, aí eu fico efetivo, e aí 2014, 13 ainda, o Kleber é plantão, mas ele passa a ser o Kleber Grabowska, né, ele é plantão, mas passa a ser comentarista, e a Gaúcha vai ao mercado e traz o Carlos Guimarães para ser o plantão.
0: Sendo que o Guimarães era comentarista.
2: Era comentarista.
0: Ou na Guaíba ou na Band.
2: Na Band e depois na
1: Band, isso.
0: Na Band, ele tava na Bandeirantes.
2: Exatamente. Aí ele volta. E aí ele volta, que ele trabalhou aqui como produtor, né? Muito tempo atrás. Aí ele volta como plantão. Só que o Carlos aqui durou um ano. Ele
1: nem faz menos até que isso.
2: Pós-copa,
1: foi nove meses.
2: Nove meses.
0: Eu achava o Guimarães.
2: 14 acaba e ele sai.
0: Eu achei que o Guimarães tinha vindo pra cá quando o Nando saiu.
1: Primeiro saiu o Nando.
0: Foi quando o Nando Gross saiu.
1: O Nando sai antes da Copa
0: não,
1: pra fazer
0: ele
1: a
0: sai,
1: Copa.
0: Tipo, ele tinha tirado foto, talvez, já não?
1: Sim.
0: As fotos de quem vai fazer a Copa.
2: A Copa
0: ele era
2: em
0: um,
2: junho, né? O Nando sai em maio.
1: Maio.
2: E o Guimarães sai logo depois, ali, agosto, talvez. Depois
1: então, isso que eu tô dizendo. Aí, né? Não deu nove meses, porque...
2: Foi pouco tempo.
1: Foi na virada do ano que o Kleber virou.
2: Exatamente. E o Rafa, ele era o substituto do Carlos, né?
1: Isso. O Carlos tava me treinando pra ser plantão.
2: Exatamente. E tanto que o Rafa faz jogos de Copa.
1: Falei pra ele, meu. Né? Fiz vários jogos na Copa de 14.
2: Exatamente.
1: Vários.
2: É, o Carlos fazia ali os da tarde, talvez, assim. Não me lembro se era os da tarde, mas
1: isso.
2: Noite. Né? E o Rafa fazia pela manhã.
1: Isso.
2: Né? E aí, depois que o Carlos Guimarães saiu... Em vez de ir atrás do mercado para pegar um plantão, começou um teste, né? Comigo, com o Rafa, com o Nabinger.
0: Vestibular de plantões.
2: Quantas pessoas? Um vestibular.
0: Franklinberg em que momento?
1: Não, Franklinberg é quando eu entrei.
2: Isso.
0: Ah, tá.
1: O Franklinberg sai quando eu entro, eu acho.
0: Ele vai pra Guaíba com o Nando Gross.
2: Eu trabalho com o Franklin 2 meses.
1: Eu muito pouco, eu também, um pouquinho mais que isso.
2: Assim.
1: Um pouquinho mais que deu um ano, assim.
2: É.
1: E aí, cara, eu lembro que cai um Grenal. Eu faço um Grenal pela Gaúcha. Por favor, acha esse Grenal pra mim. Eu quero saber qual é o Grenal que eu fiz.
2: Tu fez um Grenal que foi o 4-1 de 2014 e o Alan Ruiz faz os dois gols.
1: O Grenal do Alan Ruiz sou eu?
2: Acho que é tu.
1: Olha aí, ó.
0: Tu deve ter ficado putão.
1: Não tinha como naquela época. Naquela época não tinha como. Era uma pressão de uma piroca desse tamanho no cu do cara, assim.
2: Grenal é muito ruim de fazer.
1: Bah, é horrível de fazer Grenal pela Gaúcha.
2: Todo mundo quer falar. Tu abre o microfone, tu vai falar alguma coisa em 5 segundos. Tu sabe que assim que tu respirar, entra uns 20 negros pra te
1: atropelar. E outra, nessa época era Gaúcha, meu. Tu vai lembrar, tinha 4 repórteres de campo. Porque tinha
2: isso aí,
1: do ataque do Grêmio, do ataque do Inter e dois da intermediária.
0: Sim, ficava no meio campo ali pra dar pra cartões, um pra cartão, outro pra cuidar não sei o quê. Repórter torcido.
1: Repórter de torcida.
2: O comentarista de arbitragem.
1: Era
0: dois comentaristas, era muita coisa.
1: Dois comentaristas de Grenal. Era bastante gente. Apesar que hoje tem dois comentaristas identificados também. Né?
2: Tem bastante gente também hoje, né?
1: Tem bastante gente.
2: E pega um Grenal que hoje, por exemplo, a Nani e a Kek fazem, já são duas também, né? Não é só um. Né? O
1: Seninho
2: fazia o.
1: Não, dois, e aí olha essa loucura. Aí eu chamo o Sequim pra uma reunião. O Bertoncello não tava no rodízio inicialmente. Isso. Era eu e o Nabinger. E o Nabinger queria ser repórter.
2: Isso, o Nabinger também.

0: A gente tinha pavor de
1: se plantar. Então era eu, mas meio por falta de escolha era eu.
2: É que plantão, vou falar real, tá? O cara pra ser plantão esportivo, ele tem que gostar. Se o cara gostar, ele vira plantão esportivo. Porque na real ninguém quer ser plantão esportivo.
1: Tá, mas é um dom, meu. Ainda mais hoje
2: em dia. Não, é um dom, mas eu digo assim.
1: Que antigamente tu tinha que dar a informação. Sonho, né? Hoje em dia, o Bertoncello é mais especialista do que ninguém nisso. Tu tem que interpretar a informação, porque a informação hoje todo mundo tem. Exatamente. Não sabe que foi gol. Yeah. Sabe? A gente, eu, o Nabinger, o Morel, o Bertoncello, o Marcel Klein, Pedro Moreno. A gente fez rádio escuta pro Kleber Grabowski.
0: Exatamente.
1: Hoje em dia isso não existe. O Bertoncello tem um celular.
0: Tem redes sociais, tem celular, tem tudo, né?
1: Então ele tem que interpretar a informação.
0: Esse ponto que o Rafa traz é maravilhoso, que acho que é o interpretar dados, né? E trazer as informações. Mas também uma coisa que acontece muito hoje, que o plantão é fundamental, é combater a desinformação. É. Né? Quando acontece dos comentaristas, dos repórteres se basearem numa informação que não é verdade ou que está incorreta e fazerem uma tese, fazerem uma informação. Não, e tem um plantão ali para dizer que não, isso mudou, que o regulamento é tal, que o número de gols é tal, assistências é tal, jogos é tal, a data é tal. Né? Eu acho que o plantão ele serve muito numa jornada com tanta gente para combater essa desinformação.

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1: Atlântida, dois gordos e um plantão esportivo, dois gordos e um Marcos Bertoncello.
2: Hoje é uma palestra, né?
1: Palestra.
2: Programa palestra, palestra, palestra. Né?
1: Palestra. Hoje é programa de tantã de rádio. E aí, o que, que a gente faz, meu? A gente traz uma vez por semana, cada duas semanas, a gente traz alguém da Gaúcha. Por quê?
2: Não. Vamos ser honestos.
1: Não, calma, calma.
2: Por mesa?
1: Não. É que o nosso objetivo é o quê? Que a pessoa esteja passando pelo nosso programa, ache que é a Gaúcha e deixe.
3: Justo.
1: Tá, e aí, com o passar do tempo, nós vamos chegar no
2: quadro. Tá, um dia eu surpreendi o Rafa aqui. É. Parecia com o Pedro Ernesto. O Rafa, que isso? Ele tava aí.
1: E o Pedro ficou. E aí, nesse dia, nós ganhamos do Cole.
2: Ganhamos do Cole.
1: Porra, ligaram na Atlântida, tava o Pedro Ernesto.
3: Falando.
2: Ah, eu já ganhei,
1: Aí no outro tava o Cole com o pitaco do Sala. Ganhamos.
3: Pô, eu tô gravado falando de
1: porra, não. Pedro ao vivo.
2: Eu vou falar a real, tá?
1: Quê?
2: Eu muitas vezes ganhei do Colin de madrugada.
3: É verdade. Falou isso no ar já, né?
2: Falei na Rádio Grenal, eu ganhava do Colin.
1: Claro.
2: O gordão da madrugada. É. Abandonei o barão e ouço o gordão.
1: Gordão. A gente faz agora os barrão da madrugada. Eu e o gordo aqui, os barrão da madrugada.
2: Fala por ti.
3: Que maravilha.
2: Fala por ti.
1: E aí, eu lembro da reunião que eu chamei o Sequinho e falei, cara, por favor, meu, olha só, eu sei que eu posso ser demitido, mas eu não quero mais fazer o plantão.
2: Você quer na Guaíba, né?
1: E aí ele, na mesma hora ele chama ali o Bertoncello, então. Aí chama eu e o Bertoncello numa salinha na direita ali, lembra? E aí o Bertoncello quer fazer, o Bertoncello quer, né? Aí tá, o Rafa vai te ensinar, então. Porque o Kleber não treina o Bertoncello.
3: Não,
1: o
3: Kleber
2: o tio não. O Pedro Moreno também não era desse rodízio
1: não,
2: de vocês?
1: Não.
3: Nunca fez.
2: Nunca fez plantão?
1: Não, acho que alguma vez ele já fez. Cara, mas era o substituto do substituto.
2: Meu, eu ouvia muito rádio.
1: Não, ele já fez, mas ele não era desse
2: rodízio. Não era desse rodízio. Mas
1: o rodízio inicialmente...
2: Mas eu lembro quando eu lembro quando te ouvi no começo e eu falei, puta, esse cara é bom pra caralho. É sério, cara.
1: Não é que ele queria.
2: Esse cara vai ficar. Porque depois que o Kleber saiu, eu, como um cara que ouço rádio, eu falo assim, puta, mas esses caras não são bons, cara.
3: Então, o cara são fez bicho. 20 anos isso aqui, né? Imagina. É. Aqui, né? Só aqui, a gente fazia antes.
1: Tá, mas tu tá chegando.
3: Na Guaíba.
1: Tá chegando. Quantos anos de plantão
3: cara,
1: já tem?
3: Que loucura.
2: Ele
3: isso,
2: foi
3: né,
2: plantão
3: Rafa?
2: Na Guaíba.
1: Tem uma década de plantão
3: eu
1: fácil.
3: Eu comecei a fazer plantão no final de 2014.
1: Então ali, 12 anos
3: já. Já, cara.
1: Já tá quase o Kleber, velho.
3: Que loucura, né?
2: Tá passando
3: e o Kleber. E eu não sei até quando eu vou. Eu não sei, assim, o plantão, já pensei assim, será que eu paro? Será que eu deixo outras pessoas já seguirem nessa levada? Sabe que eu, como gestor também, para preparar o pessoal para entrar no ar, fazer jogo como repórter, e as pessoas, como o Léo falou antes, ninguém sonha em ser plantão. É difícil achar,
1: é difícil?
3: É muito difícil. Ah, sonha em ser plantão. É pelo contrário, quando eu ofereço para algumas pessoas para fazerem o plantão, é um terror. Puxa, mas eu tenho que saber de tudo, tenho que pegar as planilhas, tenho que pegar o regulamento, tenho que pegar tudo, tenho que saber de tudo. Eu uso muito para fazer plantão em jornal.

0: Jornada do Juventude, em jornada do domingo à tarde, que é Flamengo e Santos, para dar para esse pessoal que sonha em ser repórter em algum momento, para pegar ritmo.
1: Dá né? Microfone, tempo de microfone.
0: Eu digo uma aqui, por exemplo, Valéria Possamay. A Valéria, ela entra
2: fez
0: aqui
2: muito plantão.
0: E fez plantão. Ela era minha dois. Ela fez muito, assim, para pegar ritmo. Depois, nunca mais fez. Reportagem, tá na TV, fez Copa do Mundo. Então, assim, o plantão, ele é bom porque a pessoa pega o ritmo, né? Como é que entra, quando
2: entra,
0: quando
2: tem que entrar. Porque na jornada que não é Grenal, o plantão é quem mais fala. É. Disparado. O plantão é quem mais fala. No pré-jornada ali, meu, é o plantão que segura.
0: É. Porque passar rodada, passar os jogos, os gols, quem fez os gols, a tabela, o pessoal gosta muito, né?
1: Quando eu era desse mundo do esporte, lá no interior, em Rio Grande, tinha um falecido repórter que dizia assim, ah, seria um bom plantão. Por quê? Porque é que na época, assim, hoje em dia não mais, mas na época o plantão era um cara que conhecia, tipo, onde é que jogou o fulano de tal, ele sabia. Uhum. Quantos gols o cara fez, sabia história,
0: um
1: sabia...
0: Um punheteiro, não, né, praticamente.
1: Um punheteiro, cara, mas hoje em dia não precisa mais, sabe?
0: É.
1: Não precisa ser mais um punheteiro, não, porque como o Rafa falou, todo mundo tem, todo mundo sabe quantas vezes o Grêmio e o Flamengo se enfrentaram em...
0: Uhum. É fácil, né? Coloca no Google ali...
1: Acha agora no ChatGPT, mais fácil. Bota na IA...
2: Não, hoje em dia é uma barbada.
0: Mas é que é por isso que o plantão entra no nosso papel hoje, né? É que aconteceu recentemente, ano passado. Acho que um âncora do Sport TV foi colocar na IA pedindo alguns dados assim de reversões no mata-mata e Libertadores, quando que o time perdeu de 2-0 e reverteu.
2: Deu tudo errado.
0: E a IA deu tudo errado, cara. E ele deu no ar. Falou, não, teve aquele momento em 98, São Paulo contra o Vélez, teve em 2006 o Corinthians contra o River. E tu vai olhar e não aconteceram esses jogos. Deu errado, porque a IA não é 100% certa.
1: Sim. Né?
0: E o plantão entra aí.
2: Qual foi o time que tu deu errado, Bertãozão?
0: Lá ele.

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1: Dois gordos e uma madrugada, recebendo Marcos Bertoncello, que é chefe na Rádio Gaúcha, né?
2: Gestor.
1: Ajuda, né? Gestor e chefe, não é a mesma coisa?
3: Facilitador de vidas.
2: Não, não é a mesma coisa.
3: Não?
2: Não. Gestor não é a mesma coisa que chefe.
3: Não é, né?
2: Não é, não é.
1: Chefe é um só, né?
2: Não, pode
1: chefe
2: ter mais.
1: Chefe é quem tem a caneta.
2: Pode ter mais, pode ter mais.
1: Ah, mas no fim das contas, tem um que é o quente. Tem um.
2: Claro.
1: Sempre tem um. É que nem nós aqui. Quem é o chefe?
3: Ah, tá, entendi. Gestor tem um monte.
1: Quem é o chefe? Tá. Alejandro.
3: Chef, quem manda?
1: Quem é o Alejandro? Quem manda aqui é o Alejandro. Só o Alejandro um dia acordar de bola virada e falar assim: esses gordos estão uma merda.
2: Acaba esse programa, acaba essa bosta aí.
1: Pode vir os gestores só lá, isso acabou.
2: Tô entrevistando os caras da Gaúcha, vai se fuder.
3: Eu achei que ia ser assim, uma fria entrar nessa vida também. Porque assim, o que a gente faz, né? Quando a gente vira um gestor, a gente costuma abrir mão do comunicador.
2: Uhum.
3: E eu tento manter as duas coisas. Que o Kleber fazia isso muito
2: claro.
3: Bem. A Andressa faz bastante isso, né, hoje. Só que é difícil, cara. Né, tu manter essas duas vidas. Porque
1: o treinador que joga, né?
3: É, numa reunião que tu tem que estar aqui pela manhã e tu tem que estar no jogo à noite. Né? Então, assim, qual que é a prioridade, né? E eu não abro mão, eu gosto de fazer as duas coisas. Como gestor, eu gosto muito mais de tentar ajudar a vida das pessoas, né? Que aconteceu com o Léo aqui, por exemplo, né? A gente parou em alguns momentos de oferecer pro Léo fazer alguma jornada com a gente e eu sentar com ele e tentar passar orientações e tentar ajudá-lo para que ele brilhe, entendeu? E eu gosto quando acontece isso. Quando acontece do Léo fazer um jogo e outras pessoas, né? A gente conversa, ele faz o jogo, ele vai bem e no final a gente dá um feedback.
1: Então, ah, podemos falar aqui. Vamos falar então.
3: É legal, cara.
1: O programa
3: eu
1: fala
3: gosto
1: aqui.
3: Disso.
1: Fui convidado pra comentar algumas vezes no lugar de CD. Não é a mim. Fui comentar, comentei ali, pá, quebrei um galho e tal, mas falo muita coisa que não se pode falar no microfone da Gaúcha como comentarista. O Nil Bertoncello me disse, tá, mas um dia eu queria te ver na torcida. Aí eu fiz esse tempo torcida. E foi legal pra cacete.
3: O Rafa fez também, no ano passado.
1: Fez, ele fez.
3: Ah, e vocês dois, assim, cara,
2: são muito bons. Não, o Pedro me olhou e disse, ó, chama o teu lugar. Aí eu falei, ti, mas eu já tinha feito várias vezes. Ele falou,
1: não, mas
2: mongolão assim, não.
1: Não, é.
3: Mas agora foi muito bom. O Rafa fez assim como identificado, né? E é bem diferente.
2: É bem diferente.
3: Eles entregam uma coisa muito mais...
1: Eu fiz Grêmio em São Paulo, agora o Grêmio ganhou de virada. Foi do caramba isso aí.
3: Pô, foi muito legal.
2: Não, imagina, eu fiz a eliminação do Inter pro Fluminense, velho. E mesmo assim foi legal.
3: É. Foi a derrota no jogo de ida, né?
2: Não, na volta.
3: Na volta?
2: Na volta.
3: É. E foi legal.
1: Não era brasileiro que tu fez? Não era no jogo decisivo que tu fez? Brasileiro,

0: Vivo, era
1: adesivo. Não lembro agora. Era adesivo. Mas eu lembro que o Rafa, que vocês, até nas brincadeiras, passava o Colorado, a gente... Não lembro que tinha algum jogador que tu tirou sarro também, que tinha um nome engraçado. Ah, não me lembro se era o Cano. Entrar pelo Cano.
0: Pode ser.
1: Vamos entrar pelo Cano hoje. Cara, era muito legal. E a diferença é muito grande. É muito bom.
2: Mas voltando à questão de ser plantão assim e tal. A tua referência total é o Kleber ou tem outros?
1: Não, Kleber. Assim, eu, quando eu comecei a ouvir os arquivos e ouvir pessoas mais antigas, tipo o Antônio Augusto, o Érico Sauer, o Raul Moro, esses caras mais antigos, é legal porque tu pega umas referências de 40 anos atrás. E até tu adapta. De repente tem coisas que o pessoal fazia lá daquela época de décadas atrás que dá pra tentar fazer uma reformulação pra usar hoje. Mas o Kleber é a referência. Sempre foi, né? Do jeito que ele fazia, do nome que ele passou a ser, né? Pergunte ao Kleber. Era sempre assim, né? É. Tinha dúvida? Tu pergunta ao Kleber, né? Então, o Kleber era essa referência.
2: Também uma pica, né?
0: Ele era bom de memória.
1: Era bom de memória.
0: E assim, meu, tu perguntava um negócio pra ele. Ele tinha muita pasta, lembra?
1: Uh-huh.
0: Ele tinha muita pasta. E ele achava assim, ó, em minutos.
2: É porque, né?
0: Ele era muito organizado.
2: No rádio do Rio Grande do Sul, tu tem o Antônio Augusto, que ele é tipo... Para alguns, ele é o Pelé dos plantões.
3: Tu tem noção disso? Que tu deve estar no top 3 já de plantão da história? Que tipo assim, ó.
2: De tempo.
1: De tempo só ou de.
2: De tempo, já passou. Não,
0: acho que de tempo, acho que tu já passou a grande maioria, velho.
2: É. Não, não 12 sei.
1: 12 anos assim?
0: Não, é. Léo, 12 anos.
2: Não, o Kleber não. Aqui
0: tá, por quê, meu?
1: O Bel que fez muito.
2: Não, porque não, tá falando na Gaúcha.
1: Na Gaúcha?
2: Cara, na Gaúcha. Não, o Bel que nunca trabalhou na Gaúcha. Na Gaúcha lá. O Antônio Augusto ficou. O Antônio Augusto, não, ele não trabalha muito tempo na Gaúcha. Ele trabalha muito tempo na Rádio Guaíba. Tá, aí ele então, vem junto com a turma do Ranzolin e ele sai.
1: É, era menos, né?
0: Aliás, esse é um trabalho que eu quase fiz, velho. A Sandra de Deus. Aliás, quem sou eu pra te dizer alguma coisa, tá? Sandra de Deus é uma das pouquíssimas pesquisadoras que eu já sei da história do Rádio Gaúcho de pesquisar plantão esportivo. E ela me incentivava muito na minha pós-graduação. Porque não existe muito estudo sobre isso.
2: O Milton Neves meio que dá uma aplicada que ele já ouvi ele aplicar que ele inventou. Mas não.
1: Não.
2: O plantão esportivo, na verdade, para muitos no rádio do Brasil, quem inventou foi o Antônio Augusto.
1: Isso. Mas tem razão, Léo. Acho que o Ítalo Gal, o Érico Sauro, o Jorge Estrada.
2: O Ítalo Gal ficou 10 anos, que eu sei porque eu trabalhei com o Ítalo na Grenal.
0: Cara,
2: o Ítalo falava assim, ficou 10 anos.
0: De tempo?
1: Que entrou em 91, ficou 20 anos, 22 anos.
0: 22, 23. De tempo, se tu não é o segundo, tu é o terceiro.
2: Acho que é o terceiro, acho que é que tem os caras lá atrás, eu não sei quanto tempo o Sauer ficou
0: o
2: aqui.
0: O mais bonito, com certeza tu é.
1: Não, obrigado.
0: Então, meu, o plantão é sempre muito feio. Bah, com todo respeito a todos os caras, assim, mas o radialista ele já não é bonito.
1: É.
2: É, não.
1: E aí pega o cara que fica no estúdio com dados e planilhas.
0: Sentado o dia inteiro.
1: Computador.
0: É.
1: Um nerd, né?
2: Mas tu te considera um plantão ou tu... Porque tu faz um bagulho diferente dos velhos, né? Tipo assim, sei lá, o Paulo Pires, pra quem não sabe, o plantão da rádio. Foi plantão da Rádio Bandeirantes. Era plantão.
0: Paulo Pires é há 30 anos.
2: Não, muito mais, eu acho.
1: Muito mais, é.
0: Não sei se muito mais.
2: Eu acho que sim, cara. O cara, 30 anos, anos 90, o Paulinho, ele tava na Difusor. Acho que ele trabalhou com o Pedro na Bandeirantes.
1: Imagina.
2: Trabalhou na Difusora, que é nos 80, que só vai virar Bandeirantes já no final dos anos 80. Uhum. Porque quando o Pedro vai pra lá, eles montam uma equipe e tal. Mas aí o Pedro volta pra cá, como primeiro repórter e quinto narrador. E aí ficam outros caras que saíram da Gaúcha na Bandeirantes. Uhum. Na Difusora Bandeirantes, depois fica só Bandeirantes. Sim. O Paulo Pires já tava lá, já.
1: O Paulinho, meu Deus, um monstro, né? Paulinho, um monstro. É, eu faço uma coisa assim, Léo. Eu tento fazer também, e aí vocês são reis nisso, né? De também tornar o conteúdo de dados, que é uma coisa mais pesada...
0: Atrativo.
1: Né? Com brincadeiras, com sacadas.
0: Não, tu faz bem, né? Quando tatu e o Diori junto num dia inspirado, Diori, assim é foda.
1: O Diori também ele provoca, ele vem com tudo. Né?
0: Exato,
1: ele levanta a bola. Vocês
0: ficam os dois no estúdio assim, meu. Que dupla engraçada, velho.
1: É bom. Nossa, vai tomar o Diori ele faz bem assim, porque ele vai levantando as bolas assim e eu só vou indo assim, junto com ele.
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0: bate no microfone, assim, não. Ele pode te dar bom dia, boa tarde.
1: É famoso, famoso.
0: É. O Cocota, como ele é o...
2: 50 anos de firma.
0: O porteiro das madrugadas aqui da RBS. Ele roda aqui durante
2: o dia. Sabe quem ajuda na minha carteira? Tem. Maurício Hirotics.
0: Ele roda aqui durante o fim do dia e durante a madrugada. Como meio que só tem nós aqui, aí ele começou a entrar no estúdio, né, Cocota?
2: Bom, eu... Poxa, o Maurício me contratou.
0: Tá, mas como porteiro, né? Não como comunicador.
2: Não, como comunicador ele não deu tempo.
0: Como não deu tempo? O seu Maurício trabalhou anos aqui.
2: Não, mas eu não tinha oportunidade, não tinha Atlântida. Assim. Ah, tá. Tu não tava, tu nem vivo era ainda.
0: Não, eu não. Não.
1: Pô, sabe que nesses 12 anos, fazendo plantão, o Rafa sabe, né? O plantão é um dos primeiros a chegar.
0: E um dos últimos.
1: E é o último a sair, né? É. Porque a gente faz todo o pós-jogo.
0: Vai todo mundo embora. Todo mundo, vai todo mundo embora. E aí tem aquele jogo da Libertadores que começa às 11.
2: Mas
0: e aí aquele jogo, tu pensa. Não, aquele jogo não influencia nada. Não, aquele jogo é o do adversário da dupla Grenal,
1: tem
0: que vai definir.
1: Pra gravar os boletins e tudo mais, tu fica lá o último a sair. Eu sempre saio de madrugada, 1 da manhã, 2 da manhã.
2: E lá tô eu, tô fazendo humildemente, fazendo meu trabalho. Gosto muito de plantão esportivo. Era o meu sonho ser plantão esportivo.
0: É o teu sonho.
2: Fiz uma vez numa rádio. Mas aí durei um jogo só. Trabalhei na Rádio Cultura de Passo de Seguim.
0: Ah, tem muita Rádio Cultura por aí.
2: Cultura AM 829, lá em Passo de Seguim.
0: Não, 829 não tem. O AM é número redondo.
2: É que nós no 830 não pegávamos. Pegava no 29. É que meio que puxando um pouquinho. E aí eu trabalhei, fui plantão um jogo só.
0: Qual jogo?
2: Tem placar um jogo. Atlético Clube de Passo de Seguim e Veteranos do Grêmio.
0: Tá.
2: Aniversário de passe seguinte, convidou veteranos do Grêmio. Aí eu fui plantão e fui banido. Um jogo só.
0: Por quê?
2: Porque o meu bordão não pegou.
0: Qual era o teu bordão?
2: Penetrou.
0: Ah, não, aí não dá.
1: Cara, de bordão.
2: E eu saí o gol e dizia:
1: tem bordão hoje.
2: Penetrou.
1: Não tem bordão.
2: Não tem um penetrou.
0: Fala, tem gol até hoje?
1: O tem gol que é do Antônio Augusto.
2: Né? Isso. O tem gol. Foi o primeiro Antônio Augusto, gente finíssimo.
1: O tem gol.
0: Bola na rede era um baita bordão.
1: O Hugo La Roque me falou pra tentar fazer um bordão que é.
2: Mas já não funciona. Desculpa, não funciona, desculpa, né? Interromper o Hugo La Roque. O La Roque, não dá, não, né? Funciona esse.
1: Tá na rede? Não sei como é que era.
2: Tá na rede é péssimo. É péssimo. Desculpa, né? Não sei
1: o
2: se é disso.
1: Eu usava bola na rede. E. Sei lá. Enfim, nunca criei assim esse bordão.
2: Eu acho que tu podia. Eu acho que um.
1: Que
2: tu acha que eu cara, eu gostaria de. Eu acho que um bordão que emplaca legal é no meio do jogo. É. Narra o jogo aí, eu vou ser o plantão, mano.
0: Não, o Bertoncello já foi narrador também.
1: É, narrei. No Web Rádio.
2: Nunca te ouvi, narrar.
1: Vamos lá então.
2: Narra aí, eu sou o plantão.
1: Bola pela direita para Léo. Léo chega junto, Rafael Gomes em cima dele. Léo passou. Foi pra área. Como é que é a informação?
2: Tem gol do Atlético Mineiro. Coelho faz 1-0 Atlético Mineiro.
0: Ah, fala a primeira sílaba do cara.
1: A sílaba do cu, tá?
0: Entendi.
2: Tem um outro que seria bom, eu queria que tu narrasse. Eu acho que eu. Vai lá.
0: Cobra o tiro de meta, Matheus Cunha.
2: Tem boquete.
1: Lá informação.
2: Quando o Flamengo, Jorginho faz, Jorginho. Flamengo 1, a Madureira 0. 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
2: Dois gordos, um plantão esportivo, Atlântida, todo mundo tá dormindo, chupa Rafael Collin.
3: Cara, ninguém. Bom, vou te dar real, cara.
2: O quê?
4: Não ouve mais? O barão da madrugada.
2: Ah, nós estamos passando devagarzinho. Nós estamos roubando. É que o nosso objetivo não é pegar todo mundo ao mesmo tempo.
4: Sim.
2: Nós estamos pegando um

0: por um. Poucos. Um tá, por um.
1: Eu, pra mim, o grande programa da madrugada não é nem o do Barulho nem o nosso.
0: Por quê, meu?
1: Não é. Para. O que eu gosto de ouvir não é. Eu ouço outro.
0: Sim, porque tu já sabe tudo.
1: Eu gosto do programa do irmão do Paulo Pires.
0: Tá.
1: Que ele faz um. Ele fala com ele mesmo. Isso é genial.
2: Existe isso mesmo?
1: Tem o Uber, da Pires. Uhum. Pampa na madrugada e aí ele fala com ele mesmo.
2: Como é que
1: tem,
2: é?
1: Ele tem um personagem. Ele tá lá fazendo programa e tal, né, Magrão? É isso aí, né, cara? E ele conversa com ele mesmo. Eu falei, cara.
2: Mentira, meu Deus, que talento.
1: Ah, ele é um fenômeno. Bom, ele conseguiu. Bom, pra mim, a grande proeza dele é tendo a Rádio Grenal ali, ele elegeu o Grêmio em todos os tempos e quem votou foi o irmão dele. Ele rodou um áudio do irmão dele e tava na Band. Espetacular.
2: Imagina.
1: Podia pegar um cara da Grenal.
2: Não. Vou pegar o meu irmão que trabalha na Bandeirantes.
1: Isso, é que nem um tiozinho. Tem um tiozinho que eu trabalhei. O tiozinho, ele deu informação. O tiozinho trabalhava na Caissara. Até faleceu já. Aí, o tiozinho lá tá lá na madruga. Tá lá de noite. E os guri buscando uma informação de Inter, ele não achava. E ele deu no ar na Caissara. Inter está contratando fulano. E os caras, como assim? Aí eles, ei, fulano, como é que tu descobriu isso aí? Foi ele fumar e ouvir na gaúcha, né?
2: Maravilhoso.
1: E um dia deram uma informação pra ele. Meu, olha só, o Grêmio tá contratando o Beltrano. Ele falou, não. Da gaúcha, né? Eu falo aqui. Tu não confiava nos caras. Tu falou da questão de ser gestor. Mas todo cara, todo plantão em algum momento, todo cara de rádio que é muito novo, quando ele fica velho, ele muda pra outro bagulho.
2: Exatamente. O que eu vou fazer, né?
1: Pra que outro bagulho tu quer mudar?
0: Pra onde é que tu vai?
2: Bom ponto. Sabe que eu pensei...
1: Eu comentar isso, mas tipo, tem os caras que não viram. Tem plantão que só plantão, o cara não vai nada.
2: Eu acho que tem algum ponto, eu me gostaria de testar como professor. De faculdade, de universidade.
1: Matemática.
2: Não, matemática não. Não precisa matemática. Até assim, de tentar
1: trabalhar com isso. Ele dá aula de jornalismo.
2: É, exatamente. Não sei, hoje isso, né? Não sei se daqui
1: quatro anos eu vou fazer isso. Não acho como decepcionar contigo.
2: Por quê?
1: Não.
2: Sabe, fazer esse movimento que...
0: Eu acho legal.
2: O Léo Oliveira fez.
1: Eu acho legal.
2: O Gamba fez. O Gamba até saiu um pouquinho dessa linha, né?
1: Deu uma sumida dele.
2: É, isso aí. Deu uma sumida, não vejo mais. Mas seria uma chance, mas não pra esse momento. Talvez pra daqui uns 10 anos. Só que eu não sei se daqui 10 anos eu vou estar com essa...
1: Não, pegada, mas eu falei assim, de rádio, pô.
2: De rádio.
1: Tu quer ser um velho comentarista, tu quer ser narrador, não vai fazer mais porra nenhuma. Tu pensa que tu ser velho e tá debatendo no sala com, sei lá, com...
0: Não, eu acho, eu vejo... Eu tenho uma resposta. Eu tenho a resposta pra
2: manda,
0: ti, tá?
2: Manda. Porque todo plantão sai, né? Uma hora sai.
0: Todo plantão sai.
2: Pra ser narrador, pra ser comentarista,
0: Eu acho que tu vai ser apresentador.
2: Gostei. Bom.
0: Tu tem o potencial de ser um apresentador do programa. O comandante do pré-jornada.
2: De alguma sabe? Live, vai ser agora cada vez mais
0: exatamente.
2: Lives, né?
0: Tu tem potencial de apresentador. Eu vejo isso em ti.
1: Mas lá, comando a live é tranquilo, pô.
2: É, né?
1: Eu apresentei live na Copa, não é difícil, que nem RBS, o cara apresentar uma live. Não.
0: Zona total.
1: Deram um programa pra mim e pro Vini.
2: Sim, deu maravilhoso.
1: Tu vê que não. RBS, ela não...
2: O quadro que o Arildo fez é espetacular, né?
1: Da hora do reggae. 4h20 com o Arildo.
2: Pelo amor de Deus.
1: Reggae todos os dias.
2: Pelo amor de Deus.
1: As pessoas me mandavam assim, mas esse momento é o momento mais constrangedor
2: do
1: programa.
2: Eu falei pra você também. É tão constrangedor que passa a linha e parece bom.
1: E eu falei assim, cara, pra mim é o ponto alto do programa. Todo dia eu venho aqui e espero pra dar 4h20. Só pra ver aquele constrangimento. E o melhor era que tinha vários momentos onde tava rolando um papo sério, cara.
0: É.
1: E aí fala pra pessoa, dá um minutinho pra gente. Que horas são? 4h20. Ele fazia. E voltar pro papo.
2: Foi muito bom. Os programas muito bons ali. Com o Henrique Pereira, com o Jason. Contando história de rádio também, né?
1: Tem que ser
2: o
1: único. Eles foram no mesmo dia.
2: Foi no mesmo dia?
1: Isso, eles foram no mesmo dia.
2: A Valéria foi também, a Carolzinha.
1: Não, obrigado. Não, alguém... Era tu que vinha, então.
2: Eu gostava.
1: É porque elas deu azar, porque elas pegavam... Quando não tinha jogo, a audiência era boa. Quando tinha jogo, tu não vai ganhar do jogo.
2: Nunca. E tem uma pessoa que vocês descobriram ali, que é a Débora, que era editora, só que ela entrava no ar. Maravilhoso,
0: cara,
2: muito bom.
0: A Débora é um fenômeno.
2: É muito bom, cara.
0: É um fenômeno.
1: Diretora do programa. Diretora do programa.
0: Nossa, cortou ela num curso de improviso.
1: Cortou o Nelson Sirotes no segundo programa.
2: Chega
1: o Nelson cagando uma tese e ela. Vamos pro próximo, então. E o Nelson. Então,
2: tá bom. Eu acho que é isso, assim. Eu não me imagino ser plantão pra sempre, óbvio. E talvez.
1: Voltar a narrar.
2: Apresentador. Não? Narrar. Você já passou essa hype aí, Léo?
0: Eu acho que já passou. Vou falar, vou me meter na tua
2: vida. Fala. Acho que passou, foi um tempo atrás.
0: 15 anos tu não narra.
2: É, exatamente.
0: Com todo respeito.
1: Mas o que tem? Eu não narrava 300 na rede.
0: Mas narrar também é ritmo.
1: Não, assim, eu acho que dos jogos que eu narrei na Copa, que o Bertoncello me chamou, Eu narrei 3 jogos na Copa. Acho que o melhor que eu narrei foi o Trissan.
0: E outra, ele é gestor.
2: Eu vou te dar mais jogos,
0: quiser,
2: eu sei que o primeiro não vai ser o melhor.
0: Se ele quisesse narrar, ele já tinha narrado.
1: Não, não é assim também. Não, claro que sim, cara. Eu narrei na Gaúcha, passou tudo.

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2: Acabou, acabou. Quê? Dois Gordos à Madrugada.
3: Por quê,
2: dois Gordos,
3: cara?
2: Marcos Bertoncello.
4: Maravilhoso.
2: Porra, eu vou fazer só uma crítica da tua participação hoje. A gente riu pouco. Até o

0: tem um grandíssimo filho da puta.
1: Por quê, cara? Eu fala isso do cara, velho. O cara é gestor, velho.
0: Para,
1: é.
0: Foda-se, não é meu gestor. Não é
2: o teu gestor.
0: Não é meu gestor. Para, meu, eu apresentei a RBS pra ele, foi eu que recebi
1: ele, né? Merda, cara, um dia tu não sabe o dia de amanhã, cara. Quanto menos esperar, pum, tá no sala.
0: Pra quem que eu apresentei? Thiago Cerqueira, eu que apresentei o prédio do Grupo RBS. Me respeita, rapaz.
2: Gratidão, gratidão, hashtag gratidão.
0: Fui eu que apresentei, eu liberei ele na catraca. É. Então, porra, eu era esse cara, velho.
2: Me mostrou as mulheres aqui dentro, tudo.
0: É, isso, apresentei tudo, apresentei tudo. O Bertoncello, então, era um...
2: Calma, calma, Léo.
1: Bertoncello, é que eu bati aqui que eu fiquei emocionado.
2: Não posso falar muito hoje, Rafa, porque elas estão tudo mãe hoje, né?
0: Então, todas são mães, né? Todas. Impressionante.
1: Que taradaço, ele voltou da sua mãe,
0: ele deu uma sugada. Esse é o Bertoncello, velho, é que tu não conhece
1: ele. Mas é que tu quis bater um papo sobre...
0: Sobre qualquer coisa.
1: Não, tu veio pra falar de plantão esportivo.
2: Eu me contei.
1: Claro, ele tem que voltar aqui pra te falar um dia de vagina.
2: Não vou falar nada, cara.
1: Dois gordos e uma vagina. Uma vagina é o sistema reprodutor feminino, eu posso falar aqui.
0: Não dá, não dá, não dá.
1: Por quê?
0: Não, ele tem emprego. Hoje ele é casado, mas eu conheço o passado dele.
1: É. Mas ele é bonito, cara. Tu é um cara bonito. Não, eu não como ninguém, cara. Eu, a melhor fase da minha vida, sem dúvida alguma, é na Atlântida.
2: Tá.
1: Tô casado. E eu não posso.
2: E bem casado, tá bem.
1: Tô bem casado. Eu não posso reclamar pra Deus, chegar assim, pô, Deus, o senhor não me deu nenhuma chance de eu comer geral, ele vai dizer, dei. Agora tu quis ficar casado.
2: É, agora tu tá muito famoso, né, Léo?
1: Quem tá muito famoso?
2: Tu?
1: Não, não
2: que
1: tô
2: deve
1: famoso.
2: Vir de mensagem no Instagram.
1: Vem,
2: né?
1: Muito, velho. Coroa.
2: Coroa.
1: Coroa, muitos, homens.
2: Homens.
1: Se eu tivesse solteiro, eu tava comendo todo mundo.
2: Maravilha,
1: mas não tô.
2: Léo. Parabéns
1: por eu isso. Fico feliz porque eu...
2: Imagina como é que seria,
1: cara,
2: né?
1: Eu fico imaginando. E aí que eu faço, me masturbo, e aí eu... E aí, é por isso que eu não tô na gaúcha. Ai, o Rafa me disse uma vez, cara, tu não tem... Eu fiquei chateado com o Rafa, falou assim, cara, tu não tem contato na gaúcha. Mas por quê, cara? Não dá, tu não ia aguentar. E ele tinha razão. Ele tinha razão. Lá atrás, não aqui. Cara.
0: Não, lá atrás.
1: Grande,
2: lá atrás, sim.
0: Para e pensa...
2: Tem histórias boas aqui, né, Rafa?
0: É isso.
1: Tu acha que eu seria um repórter?
0: A nossa deu. Gaúcha, que nós entramos, tá?
1: Eu, campeão.
0: Esse campeão, imbecil. Hoje ele é comportado.
2: Uhum.
0: Antigamente ele não era esse cara pop que hoje ele é.
1: Não, era underground.
0: É. Tá. Não tinha nenhuma condição.
2: É.
0: E ele me dizia, é Rafa, meu sonho é trabalhar na gaúcha. Eu dizia, meu, não tem
1: como. E eu realizei.
0: Eu dizia, eu falava pra ela, meu, assim não tem como.
1: Uhum. Mas tu viu que eu realizei de outra forma.
0: Claro que realizou. Mas
1: realizei.
0: Tu criou teu próprio tempo, caminho.
1: Cara, eu narrei na Rádio Gaúcha.
0: Claro, tu narrou Copa do Mundo
1: na Rádio Gaúcha.
2: Que loucura.
1: Poucos rio-grandinos ali, só eu e Maiago. Talvez mais algum aí que eu não saiba. Não,
0: ah, deve ter mais.
1: Não, meu sonho, eu quero ser comendador, que nem o Maiago.
2: O Finkler pra narrar também.
1: Pois é, tem mais um Rio Grandino, né,
2: mais
1: cara?
2: Mais um tá chegando aí.
1: Tem um monte de Rio Grandino, cara. Léo Costa é Rio Grandino.
2: O Divério.
1: Divério.
2: Amanda.
1: Amanda Munhoz é Rio Grandino. Tem vários Rio Grandinos. Vários, vários mesmo. A nossa chefe é Rio Grandina também.
0: Nossa chefe.
2: Amanda Schenkel é Rio
1: Não,
2: Grandina.
1: A Carol Torma do entretenimento.
0: Tá.
1: Ah, Rio Grandino,
0: é, mas eu pensei a mesma coisa. Direto,
1: não,
0: eu falei,
1: gestora.
0: Tá louco.
1: Não, ele é gestora.
0: Eu sei que ela é do Rio.
1: Gestora. Mas quem é que faz a gestão do entretenimento?
2: Que lixado, né, Rafa?
0: É?
1: Não, não, pode. Os Rio Grandino, lá é um light, como é a área portuária, tem muito do Rio. Pode ser um Rio Grandino que fala chato. Mas é isso, cara. Eu nunca imaginei. Eu narrei em várias rádios, eu narrei na Gaúcha.
0: Tá, então tá. Uma perguntinha boa pro gestor, pro cara de futuro do rádio, o cara quer ser professor. Qual é o grande futuro do rádio? Qual é. A Gaúcha vai fazer 100 anos
1: aqui. Pergunta do Ferrareto.
0: É. Pergunta do Ferrareto. Ele quer ser professor? Vai, Ferrareto.
2: É, eu acho que assim, é com certeza um rádio com imagens, né? Já tá sendo.
1: Televisão.
2: É. E um rádio de proximidade com o público. E aí, quando eu falo isso, é rádio muito perto do povo, assim, né? Ouvindo as pessoas. E é isso. Com vídeo e próximo da galera.
0: Quem quiser te seguir no Instagram, porque tu tem que ver essa hora quase 2 da manhã.
2: Tá.
0: Que chove de seguidor.
2: É,
0: nossa.
2: Verdade. Imagina.
0: É, não, na Gaúcha, o cara não pode falar muito o arroba dele. Aqui pode.
2: Tá bom.
0: Pode. Mas não, tu tem que ver assim, ó.
1: Não pode na Gaúcha.
2: Não. Pode. Pode
1: eu sim. Fiz isso na Gaúcha.
2: É, sim,
1: os caras. Eu falei, não, tem o arroba aí e tal. Tá, os caras davam arroba. Aí o Arruda que fez plantão comigo falou assim, pô, eu tô perdendo seguidor, né? Eu digo, não, peraí.
2: O Arruda deu arroba.
1: Deu no ar, pô.
2: O Léo foi pedir gente, saiu gente, perdeu 12 seguidores.
1: Perdeu, mas o Reinaldo ganhou.
2: Reinaldo ganhou.
1: Fenômeno. Tá, que cara genial o Reinaldo de repórter.
2: Muito engraçado, cara.
1: Muito engraçado.
2: O galã da Serra.
1: O galã da Serra, né?
2: É.
1: Pai, ele meteu, eu não lembro agora, que ela é de madrugada. Ele falou, muito boa de madrugada. Então tem o arroba aí, ele falou, mas elas vão me seguir muito. Arroba Marcos Bertoncello.
2: Arroba M Bertoncello.
1: Ah, é melhor que o do Rodrigo Só Oliveira, seguir. Né?
0: Muito
2: Oliveira
0: melhor.
2: Ao vivo.
0: E que o da Carol Freitas também.
2: Como é que o da Carol Freitas?
1: Carol Freitas jornalista.
2: Ah.
0: O da...
1: É. Ela podia ser Carol Freitas jornalista, nascida em Caxias do Sul, que hoje mora em Porto Alegre.
0: Torcedora pro Juventude. Beijo, Marquinhos.
2: Valeu, Rafa Léo. Um beijo, prazer, viu? Obrigado.
0: Dois Gordos da Madrugada vai ficando por aqui. Obrigado pela parceria, pela companhia. E muito obrigado a você que não ouviu o Rafael Colli. Tchau.
1: Ah, se fuder.
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1: Nego velho tava bigodeando com uma mulher casada no terceiro andar do prédio. De repente ouviu barulhos da chave na porta e a mulher gritou desesperada:
2: meu marido! É o meu marido! Pula a janela! Pula!
1: Mas, querida, nós estamos no terceiro andar e essa chuva toda aí tá louco.
2: Azar, dá um jeito porque ele vai nos matar.
1: Aí o nego velho juntou as roupas debaixo do braço e pulou em cima de uma floreira que tinha lá. Ficou todo desgraçado, cheio de arranhão. Eis que vem passando uma galera correndo, pois estava acontecendo uma grande maratona na cidade. E o nego velho entrou no meio, mancando no bolo ali, né? Seguiu correndo pelado com as roupas embaixo do braço. E um dos atletas, curioso, deu uma olhada pro lado assim e disse: nem sabia que tu corria, nego velho. É, mas eu sempre corri, meu querido. Corro há muitos anos aí. Sensação de liberdade, né, querido? Aí o cara, estou vendo, tá correndo pelado, né? É por isso, aerodinâmica, né? Mas e as roupas debaixo do braço? Bom, meu querido, daí na chegada eu me visto aí, mas tô pronto. Nesse momento o cara olhou pro Bilal do nego velho e perguntou: mas para aí, tu corre pelado com as roupas debaixo do braço e de camisinha? Aí o nego velho: só quando tá chovendo.
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0: 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Quem levou a facada?
1: O médico, ele tá no hospício e ele iria liberar o paciente que respondesse certa pergunta. 2 vezes 2, quanto é? Paciente 1, quanto é 2 vezes 2? O paciente pensou e disse: é terça-feira. Não foi liberado. Paciente 2, quanto é 2 vezes 2? O paciente pensou e disse: abacaxi. O paciente 3, a mesma pergunta: quanto é 2 vezes 2? Dilata assim, ó, 4.
2: Ó.
1: Não é uma sobriedade, o médico abismado pergunta: mas como tu chegou a essa conclusão tão rápido?
3: É óbvio. Terça-feira, mais abacaxi, Goku.
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1: Duas moças estavam num barzinho conversando. Ah, uma delas perguntou: e aí, como é que foi a noite com os irmãos siameses?
2: Ah, não.
1: Ela perguntou: foi boa? Ela disse sim e não. Sem bagaceira isso.
2: Não, é.
1: Sem bagaceira.
2: Deu uma ali, né?
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1: Um gago, caminhando pela rua, estava procurando uma escola para gagos. Encontrou um bebum e perguntou: sabe onde tem uma escola de gago por aqui? Bebum olhou pra ele bem sério.
2: Posso fazer uma pergunta pra amiguinha aí? Por que tu quer uma escolinha se tu tá gaguejando tão bonitinho?
3: É boa.
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0: Atlântida, rádio da minha vida, todo mundo tá ouvindo. O que tá acontecendo com esse fone aqui? Tá tudo bem?
1: Tá plugadinho no lugar certo?
0: Tá tudo certo, mas tá estranho, não tá?
1: Pra ti, pra mim, tá ok. Ei, tostando a minha voz. Alô, teste.
0: Alô, alô, alô. Agora, foi?
1: Foi.
0: Vamos fazer

0: Seguinte?
1: Vai.
0: Vamos de novo.
1: Derrama de novo.
0: Atlântida, rádio das nossas vidas, todo mundo tá ouvindo! Muito bom dia, seus lindos! Agora sim, o despertador tá na área, o morning show mais gostosinho do FM! O bom é que a gente já começa o dia aqui no Despertaverso, ensinando pra galera que se não deu uma vez, tente de novo. Vai dar certo na segunda vez.
1: A vida é isso.
0: Olha que profunda. 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Mais um dia começando e começando juntos deste nosso jeitinho despertaverso de ser, onde o nosso mundo é cor-de-rosa, colorido, com muita purpurina e se não for assim, vai ter que ser assim. Se eu tô dizendo, vai ser. O meu, o teu dia, o dia do Adams, o dia do ET, o dia de todo mundo. Começando então mais uma quarta-feira juntos, hoje dia 26 de agosto, e essa maluca que vos fala, que no caso eu tô entendendo agora, eu cheguei com uma crise de rinite, o meu ouvido tá estranho, tá?
1: Otorrinolaringologista.
0: Tá meio tô.
1: Hã?
0: Tô.
1: Alô?
0: Cada Carolina! O Alien vai se ouvindo!

0: que bem, eu sou a Carol Sanches, arroba carol.sanches no Instagram para tu interagir na nossa pauta do dia e também ali no arroba Rodrigo Adams, que já está entre nós.
1: Vem embora.
0: Derrama.
1: Tô bravo.
0: Tá bravo.
1: Bravo do bem, fortemente nervoso.
0: Acordou, tá que tá.
1: Pronto pra decolar.
0: Tá que tá aqui. Ele vem aí.
1: Sim, você está ouvindo a voz dele, mundialmente conhecido como o embaixador do balanço. Cá estou eu, Lepe de Faceiro, tururu, do Fagotão, para mais um dia ao lado desta audiência showcrível. Então derrama, bebê, porque o tio Adams está on.

0: aí. Muito bom dia, Danzinho. Bora conectar a nossa família?
1: Bora!
2: Então vamos dali.
0: Família Desperta Verso, sendo conectada então por todos os cantinhos da Rede Atlântida no nosso lindo e maravilhoso Rio Grande do Sul, assim como ali no atlântida.com.br, aplicativo da Atlântida. Todo mundo junto e conectado para chamar ele. Que tá vindo? Que tá encostando? Que tá chegando? Bateu! Talvez um pouco demais.

0: bem normalzinho, graças a Deus. Graças a Deus, coisa linda. Muito bom dia, Danzinho.
1: Bom dia, Carolzinha, bom dia pra nossa audiência sintonizada no Morning Show número 1 do Rio Grande do Sul. Como é que tu tá? Tu tá bem?
0: Eu tô, acho que numa crise de rinite, realmente.
1: Tudo certo, agora vai mudar a estação, é bem normal. Então fica aqui uma dica na arrancada do dia.
0: Vamos lá.
1: Sacuda suas cobertas, lave suas cobertas.
0: Importante.
1: Importante dar uma arejada na casa, vai abrir um calorzinho no dia.

0: de hoje e amanhã, depois vem chuva de novo. Mas vai abrir um
1: aproveitar
0: calorzinho,
1: esse momento.
0: Abre a casa, velho. Tá cheio de bolor, tá um caos.
1: Bolor?
0: Ah, tem mofo, tá um saco. Né? Porque é umidade, né? A umidade relativa do bar, né? É um problema da cambada de Osório, né? Então, o que que acontece? A casa tá ali, então vamos trocar o ar. É importante
1: pode ser
0: isso.
1: Pode
0: é
1: ser
0: importante,
1: isso.
0: É importante. Dá uma sacudida nas roupas. Tá usando menos casaquinho ao longo dos dias. Dá uma olhada no carro também, né? É importante.
1: No carro, olha só, claro. No ar-condicionado do carro, essas coisas assim.
0: Não só o ar-condicionado, mas o próprio estofado do carro. Às vezes pode estar cheio de ácarozinho, umas coisinhas.
1: A galera que passa,
0: gerar,
1: sei lá, 2 anos sem lavar o carro também, né?
0: Também, mas o mais importante é a gente também ter entendido que vai mudar de estação daqui a pouco e tá tudo desregulado. Então já pode estar começando a primavera, a gente nem sabe.
1: Perfeito. Esse é o microfone do Rafinha no Pretinho Básico?
0: É.
1: É por isso que o teu
0: perigoso,
1: microfone,
0: né?
1: tá complicado. Mas qual é a nossa pauta do
0: dia?
1: Deixa
0: eu mudar aqui, vamos fazer o seguinte.
1: Quer mudar?
0: Vem cá, com o titio.
1: É que o louco fica gritando lá no Pretinho, daí
0: aí,
1: chega no...
0: Fica melhor agora?
1: Mil vezes melhor.
0: Tá bem, tá bem. Olha aqui,
1: mil
0: ó.
1: Mil vezes
0: oi,
1: melhor.
0: Oi, tudo bem? Vocês ouviram minhas dicas? Ha, pra mais dicas, @ Rodrigo Adams.
1: Agora na nossa pauta do dia, Adanzinho.
0: Te falei uma coisa, vamos fazer outra.
1: Ah, que ótimo.
0: Quero fazer a então, turma tá se divertir. O que tu faz escondido porque sabe que será julgado ou julgada? Não leva pra esse lado. Vou te dar exemplos.
1: Nem falei nada, cara.
0: Eu, por exemplo, Carol, eu sou um cara que eu não admito de jeito nenhum não tá com cheiro bom.
1: Tá, tem que
0: então,
1: ter cheirosinho.
0: Então, às vezes, por exemplo, tu fez um exercício a mais, tu teve um dia corrido, e aí chega no final do dia, tu tá naquele fuá. Que tu tá sentindo, tu não tá fedorento.
1: É o cheiro de corpo.
0: Mas, exato. E aí, eu tenho por hábito, discretamente, pegar os 3 dedos aqui
1: e, enfiar...
0: e botar na... Não, isso daí tu faz com quanto quiser. Eu boto na axila de cantonar e aí eu dou uma cheiradinha pra ver se já não venceu. Normalmente não venceu, é coisa da cabeça da gente.
1: Entendi, né? Tu já tá preocupado pensando que poderia vencer.
0: Exatamente, então entendi. Eu sou um cara que eu faço isso. Eu não tenho vergonha nenhuma em dizer que eu não gosto de estar de nenhum jeito fedorento.
1: De tu colocar 3 dedos na suvaqueira.
0: Exatamente.
1: Pra ver se venceu ou não.
0: Por exemplo, tem uns totoca, e tem, hein.
1: Tem vários.
0: Que estão sempre pesquisando o nome no Google.
1: Ah, isso é legal, na real isso é legal, tu já pesquisou o teu?
0: Óbvio que eu já pesquisei, mas tem gente que faz isso direto.
1: Ah, então tá, meu totoca.
0: Tem gente que faz isso direto. Então a pauta do dia é essa. O que tu faz escondido porque sabe que vai ser julgado? Eu e a Carol, por exemplo, temos fixação por vídeos de limpeza de pele.
1: É verdade. Eu sou apaixonada.
0: Mas eu não faço isso em frente aos outros porque eu sei que corro o risco de ser julgado.
1: Ah, eu faço.
0: Ai, que nojinho. Ah, que não sei o que e tal. Eu acho legal.
1: Eu acho muito
0: tão
1: legal.
0: Tão legal que eu já pensei em fazer curso.
1: É, curso eu não cheguei
0: pra trabalhar
1: mas
0: com
1: eu
0: limpeza
1: já
0: de pele.
1: Eu já encomendei lá da parte da China, ali na Shine. Uh-huh. Só que era na época que nem existia Shine, essas coisas assim.
0: Tá.
1: Aqueles
0: kitzinho. De cabo.
1: É, os kitzinho, o aro do cão, o negocinho de furar.
0: Nunca vi isso.
1: Ah, é a terminologia de Mari Comenta, que eu já te mostrei, que ela posta todos os dias um vídeo comentando sobre cravos no grupo do... Não é o WhatsApp, como é que é o nome do outro?
0: Ah, eu sei qual tu tá falando, mas não lembro o nome.
1: Eu esqueci o nome, mas a galera entendeu, a galera sacou. Ou seja, todo mundo é um pouco totoca, todo mundo é um pouco maluco. E quem diz que a gente precisa chutar o cano dos loucos quando nós mesmos somos os loucos? E é nesse clima que eu começo o Despertador de hoje. Nossa pauta do dia, Danzinho, rapidão.
0: O que tu faz escondido porque sabes que será julgado?
1: Manda ele pra gente.

Atlântida, Rádio das Nossas Vidas, muito bom dia! O despertador tá na área! 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

0: Muito bom dia pra ti, conectado então pelo Rádio Raiz, nas frequências da Rede Atlântida, também galera que chega no site da Atlântida, no atlântida.com.br, no aplicativo da Atlântida. Mais um dia começando então, do jeito despertaverso de ser. Muito bom dia, Danzinho.
1: Bom dia, Caroleta, bom dia pra nossa audiência espalhada pelo globo. E eu fico sempre, quando tu fala isso do atlântida.com.br, ou quando eu falo, eu fico pensando, então onde é que tá nos ouvindo a pessoa mais distante daqui, né?
0: Cada cantinho maluco que deve estar.
1: É, cara, aquela galera que quer manter a conexão com o Rio Grande, com uma parte da vida, né? Afinal, a gente sempre fala, Atlântida é a rádio das nossas vidas, porque em algum momento ela cercou, ela preencheu, ela foi trilha sonora, ela foi motivo de descompressão, né?
0: Até
1: pra
0: porque...
1: dar risada, pra se divertir.
0: E de conexão com as raízes também, né? Tem uma galera que mora fora há muito tempo, se conecta pela Atlântida pra ouvir o nosso sotaque.
1: Verdade.
0: Né, guria? Bah, né? Bah,
1: a gente apresenta, né, velho? Bah, hoje vai ser muito a fu nessa quarta, né, meu?
0: A fu é uma ótima expressão.
1: Ah, velho,
0: muito tri essa expressão.
1: É muito tri, né, meu? Porque badia frau não era, né, meu?
0: Adãozinho, nossa pauta do dia não tem nada a ver com sotaque.
1: Não.
0: Qual é, então, a nossa pauta do dia de hoje?
1: O que tu faz escondido porque sabe que será julgado ou julgada?
0: Eu lembrei dessa música aqui.
1: Qual? Ah,
0: Quatro.
1: Legião é brabo, né?
0: Quê? Meu Deus. Capital Inicial, então, com Quatro Vezes Você. Eu amava essa música. Fundindo meu coração. Vamos a ela de trilha, enquanto a galera chega ali no arroba Rodrigo Adams e no arroba carol.sanches.
1: Vou começar com a voz de trovão do Amaral.
0: Bora.
1: Bora.
2: Diglion, beleza? Bom dia. Salve, salve, Rodrigo. E aí, Carol, tudo na boa? Cara, o que eu faço escondido que pessoal vão me criticar? Cara, eu faço as minhas Olimpíadas particular do arremesso do cuspe.
0: Quê?
2: Cuspe. Meu recorde com catarro verdolengo é de 5 metros e meio.
1: Não, não, não aplica, Amaral, para.
2: Escondidinho no meu pátio.

0: Tá bem, meu querido, quero chegar a 7 metros de cus parada longe. Valeu!
1: Não. Que nojeira boa, velho.
2: Não é possível, cara. Eu não consigo... Teve uma vez que eu precisei... Sabe quando vem um catarrinho e tu tá dirigindo?
1: Ah, terrível.
2: Eu não consigo botar pra fora da janela. Caiu pra dentro do carro.
1: Assim,
2: Caiu pra dentro do carro, cara. Bah. Eu sou muito ruim com cuspe, cara. Muito ruim.
3: Bom dia, sou o Samuel de Floripa.
2: Oi, Samuel.
3: O que eu faço na escondido? Eu olho o desenho de Homem-Aranha. Kiki!
1: Kiki!
2: Muito bonitinho.
1: O meu afilhado Ícaro que tá num hiperfoco de super-heróis agora,
2: é?
1: Né? Daí ele tava com o Batman no final de semana, a gente saiu pra almoçar, daí nós paramos na frente da loja lá e ele viu o Homem-Aranha. E aí eu enfraqueci, né?
2: Oh.
1: Aí entrei e peguei. Ele saiu com o Batman, o Miranha.
2: Marchou com o Miranha.
1: O Miranha. Vamos ver
2: muito
1: aqui,
2: bom.
1: Vai.
4: Oi, Rodrigo. Oi, Carol. Então, no fim de semana, sabe?
2: É.
4: Eu geralmente como de café da manhã um pãozinho com Nutella. Mas só que quando eu vou fazer isso, eu não resisto e geralmente eu enfio o dedo lá dentro, sabe?
1: Uh-huh.
4: Pra pegar mais Nutella.
1: Claro, pra caber mais.
4: Não tem como. Nutella é muito bom. Quem não gosta de Nutella? Tchau, Rodrigo. Tchau, Carol.
1: Tchau,
2: Pedrão. Tchau, amor.
1: Quem não faz isso, né? Quando vai comer um pãozinho recheado, tira o miolinho
2: doce
1: ali.
2: Doce de leite também. Fazer...
1: Doce de leite. Aí muita gente também com leite condensado, né?
2: É... Vamos com a Michelle agora.
5: Oi, Carol, bom dia.
2: Bom dia.
5: Estamos indo trabalhar agora. E o meu namorado disse que o que ele faz de errado, que todo mundo julgaria, é jogar lixo no chão.
2: Ai, que feio.
1: Porco, relaxado.
5: Que.
2: Ah, mas ele falou isso com orgulho?
1: Não, acho que
2: não. Não pode ser.
1: Mas, ó, não é... A pauta é o que eu faço escondido... Porque será julgado.
2: Julgado.
1: Se tu jogar lixo no chão, tu simplesmente é relaxado.
2: É, tu é um porco.
1: Beleza,
2: não
1: tá
2: pensa
1: no teu
2: nos
1: carro.
2: Outros.
1: Não, tá no teu carro.
2: Ah, no carro tudo bem.
1: Né? Tu botou
2: no
1: as coisas
2: espaço.
1: Ali, depois tu vai limpar, tudo certo. Tá na tua casa, ah, vou fazendo, depois eu limpo. Ok, mas
2: na
1: botou na rua,
2: não.
1: Aí vira nosso inimigo.
2: Exatamente.
1: A gente é de boa com todo mundo.
2: Menos com quem joga.
1: Com quem não cuida do meio
2: rua.
1: Ambiente. É isso,
2: isso aí. Vamos com mais um aqui, Adanzinho.
6: Bom dia, Carolzinha.
2: Bom dia.
6: Bom dia, criadas.
1: E aí?
6: Bah, o que eu faço escondido já não vai mais ser escondido, né? Essa pauta aí veio pra nos expor.
1: É isso.
6: Mas tudo bem, vamos
1: Te
6: lá.
1: Joga, vem.
6: Ah, eu como minha papinha de mucilon, né?
2: Não.
6: O negócio é pra criança, mas não dá nada. É bom, aê. Vou fazer o quê? Isso aí, vamos lá, quartou.
2: É isso que... Sim, o despertador chegou, já chutou o cano dos loucos, tá todo mundo aqui banhados em mucilon. Adanzinho, qual é a nossa pauta do dia, então?
1: O que tu faz escondido porque sabe que será julgada ou julgado? Manda pra gente aquele áudio até 30 segundos, tá bom? E vê se não tá no Bluetooth, baixa o volume do carro, pelo menos na hora de mandar a mensagem, pra gente ouvir tua voz direitinho aqui no Morning Show, no meu do Rio Grande do Sul. Que tá rindo?
2: É porque esse ouvinte, ele veio, bababababá, e daí ele deu
1: claro,
2: uma retraída
1: deu uma
2: no
1: vergonha.
2: Seu mucilão.
1: Mas não dá nada, mano, não dá nada, é isso?
2: Eu amei.
1: Olha que trito, jogou pro universo agora, tu vai fazer sem culpa da próxima vez.
2: É verdade, ele tá comendo a papinha das crianças.
1: E sabe, não viram uma tendência aí, uma thread?
2: Sabia que tem muita gente que fala que mucilon são os jovens que estão namorando mais velhas? É, eu, no caso, eu tenho um mucilon.
7: Tem mais Atlântida?
2: Meu mucilon.
7: Quer café?
2: Entendeu?
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2: Tá rindo, né?
1: Ah, sugar mommy.

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0: Atlântida, rádio das nossas vidas, muito bom dia, o despertador, o teu morning show mais gostosinho do FM, tá na área pra chutar o cano dos loucos e tudo mais. Agora faltam 8 minutinhos para as 8 horas. Carol Sanches por aqui. Adanzinho, muito bom dia.
1: Muito bom dia, Caroleta. Aqui estamos com mais uma edição do Despertador, o Morning Show número 1 do Rio Grande do Sul. Já te confesso que eu tô naquela história do portas em automático, sabe? Só pelas férias.
0: Ansioso pra isso.
1: Mas com um monte de coisa por fazer. Então eu tô aqui no Despertador, já tô fazendo outras coisinhas pra poder sair numa boa, entregar tudo que é...
0: Esclarecer pra galera, já que todo mundo te segue também no Instagram, né? No arroba Rodrigo Adams, a galera vai conferir a tua viagem. Tu viaja quando?
1: Eu viajo sexta-feira.
0: Sexta-feira agora, hein?
1: Isso.
0: E vai ficar fora, aproveitando até
1: eu
0: quando?
1: Eu volto pra programação da rádio dia 21 de setembro, acredito.
0: Ok, então
1: preciso dar uma olhadinha ali.
0: Então tá, então até lá a audiência vai ter que segurar comigo, né?
1: Perfeito, mas tenho certeza todos. Que vai fechar todas. Meu medo é voltar um dia e me dizer, ah, o Adams não precisa mais.
0: Até parece, Adams.
1: O tempo que eu já tô fora, fiquei 45 dias fora.
0: E seguiu, tá aqui, tá firme, nossa dupla despertaverso.
1: Não soltem minha mão.
0: Ah, pronto, meu bem. Ali no arroba Rodrigo Adams e no arroba carol.sanches, a galera interage na pauta do dia.
1: O que tu faz escondido porque sabe que será julgado ou julgada? Quer ver um exemplo? A Cristiane Padilha disse o seguinte, ó. Eu como nega maluca com maionese Hellmann's.
0: Ah, não, amiga. Por quê?
1: Mas tu come escondida, guria? Ou tu faz questão de mostrar pro mundo esta iguaria que tu criou aí?
0: É um pouco complicado essa iguaria,
1: complicado.
0: Né? Fica obrigado. Deixa eu ir aqui com Alison.
2: Bom dia, Carol. Bom dia, Adams. Alison aqui de Pelotas.
1: Alison.
2: Uma coisa que eu acho que todo homem faz no escondido, porque sabe que vai ser julgado, é falar com a esposa, a namorada, enfim, com voz de criança.
1: Baca.
2: Esse, a gente se faz de machão, igual o Sandrinho, mas com a esposa é uma criança. E é isso, valeu, Kiki. Vamos pra cima.
1: Tia, eu tava pensando assim, eu acho que eu não falo com aquela que nem do cara aquele.
0: Não é tipo...
1: Te lembra de um áudio que viralizou alguns anos, que é o cara... Ai, chimojinho,
0: isso,
1: que
0: misericórdia.
1: Saudade. Não, aí não dá,
0: daí
1: né,
0: daí não véio? Tem condições.
1: Mas assim, realmente,
0: mas tu tem uma
1: fala
0: voz
1: diferente. Tu não
0: específica.
1: Fala quando fala. Claro, exatamente. É tipo falar com o Pet também, né?
0: Isso. Não, mas o Pet a gente fala que nem...
1: É, isso.
0: É outra voz.
1: É.
0: Mas não é... Misericórdia.
3: Bom dia, Rodrigo. Bom dia, Carol. Aqui é o Júlio de Porto Alegre, bairro Petrópolis. Uma coisa que eu faço escondido é beber as coisas no bico. Ah, água, iogurte, refrigerante, suco.
1: Preguiça,
3: o que tiver, se não tiver ninguém olhando, eu bebo no bico. Tamo junto, bom dia, bom dia.
0: Bacana.
3: Ah, hoje é meu aniversário, 31 anos.
1: Felicidade, mano.
0: Parabéns.
3: Valeu, tamo junto.
1: Bastante coisa boa pra ti, bastante coisa legal, velho. Só isso que eu
0: coisa digo. Legal.
1: É isso, meu.
0: Vai, ele me fez lembrar de uma coisa que eu faço escondida, que eu sei que as pessoas vão me julgar. Eu, quando estou tomando, sei lá, vinho, e daí fica aquela última gotinha na garrafa de vinho, eu vou lá e faço no vinho.
1: Ah. É.
0: Ou seja, se tu for lá em casa, não beba da garrafa de vinho que já está aberta.
1: Cara, quanto tempo a gente se conhece?
4: Bom dia, Carol.
0: Ontem.
4: Bom dia, Rodrigo Adams, meus lindos. Che, uma coisa que eu faço muito é falar sozinho.
1: Tá.
4: Sabe? Eu fico
1: também,
4: ali, alguém me xinga, briga comigo, pra mim não ficar ali batendo boca com a pessoa, coisas assim. Aí depois eu fico xingando, fico falando sozinho, fico brigando, fico batendo... Lero, lero, por que a pessoa não me respeitou? Por que isso, por que aquilo?
0: Lero, lero é bom.
4: Bloqueando, falando com as ideias. E aí é isso que eu faço muito, escondido, sabe? Bom dia, Kikiki!
1: Bom dia, velho! Mas eu também faço isso e falo comigo na terceira pessoa ainda, meio bizarro.
0: Isso é coisa de psicopata. Ah,
1: não.
5: Salve, Rodrigueira, salve, Caroleta, muito bom dia!
0: Bom dia!
5: Não faço mais, não pratico mais há muitos, muitos anos. Mas até os 14 eu pratiquei com alguma vergonha. Mas era muito bom e era muito prático. Eu tomei mamadeira até os 14 anos e eu tomava café na mamadeira. Mas tinha só um motivo. Era porque daí eu poderia ver televisão deitado tomando meu café. Era uma paz, era uma beleza, uma maravilha. Mas era escondido.
1: Que eu vou te falar? que eu vou te falar, né, cara?
0: Imagina a lombeira do cara pra nem levantar.
1: 14 anos tomando dedeira.
0: Pra nem levantar.
1: Mas
0: a cabeça
1: tá pronta, porque não era ele que ia fazer a dedeira.
0: Mas é óbvio que não. Café na dedeira. Vamos com a Larissa aqui.
6: Bom dia, Carol. Bom dia, Rodrigo.
1: Bom dia.
6: A minha coisa também, que eu faço escondido, mas sei que vou ser chucada. Eu fecho TV enquanto a minha irmã tá lá em cima. Beijo, Kiki.
1: Quem é essa pessoa, hein?
0: É a Mari, ela tem 6 aninhos.
1: Mari, linda. A gente queria tanto tua voz como uma vinheta aqui do Despertador.
0: Maravilhosa
1: essa voz,
0: né? Voz
1: maravilhosa, o jeitinho de falar. Parece o nosso amigo Pedrão, que fala que a gente é os anjos dele, que te chama de Carol Chances.
0: A gente precisa também de uma vinheta do Pedrão.
1: Verdade, se os pais autorizarem, a gente vai ficar muito feliz, viu? Bah, Mário Pedrão fazendo vinhetas pra gente,
0: ia
1: hein?
0: Ia ser lindo!
1: Ah, que tri, velho.
0: Mas ia ser lindo também a galera toda interagindo com a gente nesta quarta-feira. A pauta do dia qual hoje, Adãozinho?
1: A pauta do dia quer saber o seguinte, tu vai mandar no arroba Rodrigo Adams e no arroba Carol.Sanches. O que tu faz escondido porque sabe que será julgado? Pra mim, o Carlos bateu o recorde. Dedeira com 14 anos não é mol, né, velho? Poxa vida. Mas tá tri. Esse é o espírito. Ninguém tá te julgando. Mentira, tá todo mundo te julgando essa hora, parceiro. Mas é isso que a gente quer. Julgamentozinho do bem.
0: Isso, né? Isso. A gente não vai te tratar mal por
1: nada,
0: isso.
1: Nada, capaz.
0: A gente só vai dar uma risada.
1: É só pra olhar pro cara. Pá, não acredito, faz isso, magrão.
0: É porque tem um louco ali que come o mocilon, né?
1: É.
0: O que ele vai fazer, né? Vamos dar em música e a gente segue aguardando o teu áudio ali no arroba Rodrigo Adams e no arroba Carol.6.
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10: Tudo bem, gente? Muito bom dia. Uma ótima quarta-feira a todos. Na BR-116 em Canoas, no caminho para Porto Alegre, tem congestionamento sim, a partir do viaduto da Boqueirão até próximo do viaduto da Inconfidência. Passou nesse ponto, melhora. A rodovia do parque funciona bem. 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

Atlântida, Rádio das Nossas Vidas, agora 8 horas e 15 minutos, nosso morning show mais gostosinho do FM, tá ao vivo, tá na área. E direto pro nosso quadro gostosíssimo, Fruki Minota, pra tu ligar aqui pro estúdio e falar com a gente no 26400-943. Fruki Guaraná, o sabor de estar junto. Ó, o telefone já tá tocando, hein?

0: Vamos dali. Não diga bom dia, diga digli guignon.
1: Alô?
0: Arô?
1: Digli guignon.
0: Digli guignon.
1: Acho que vai ter que botar de novo aí.
0: Será, gente?
1: Será, sim.
0: Vamos lá.
1: Alô?
0: Não diga bom dia, diga digli guignon.
2: Alô?
1: Ô, oh, quem tá falando?
2: Digli guignon, tudo bem?
0: Tudo certo?
1: E aí, Gabriel?
2: Tudo certo, moçada?
1: Nós estamos bem, tu tá bem, irmão?
0: Tá tudo certo? Tu tá precisando de um minutinho
2: já, tô voando,
0: aí?
2: Já.
1: Tá voando as tranças? Ah, zá, galuzinhas, tá falando de onde, meu?
2: Tô de São Leopoldo.
0: Tá, tu tá indo pro trabalho? O que que tá fazendo?
2: Indo pro trabalho.
0: Isso, tu trabalha com o quê?
1: Vontade
2: Eu sou
1: de
2: radiologista de PET.
1: Oh, que legal, velho.
0: Ó, que massa, chique.
1: Que massa.
0: Tão diferente da nossa realidade, né?
1: Não, mas tão próxima também, né?
0: Exatamente, como pacientes, neste caso.
1: É verdade.
0: Ai, ai, querido, me conta. Tu vai querer curtir uma Beyoncé ou a Shakira neste Fruque Menota?
2: Ah, vamos na minha rainha mesmo. Vamos na Shakira, né?
0: Na tua rainha? Ai, que chique. Quer mandar um... Bah, mas caístos, né?
1: Mas escolheu.
0: Escolheu. O que era mais importante, ele fez.
1: Boa.
0: Ele chegou. E junto, claro, do nosso Fruque Guaraná, o sabor de estar junto nesse climinha.
1: Copa no Mundo.
0: Dá saudades?
1: Dá. Mas tem ano que vem, de novo no Brasil.

0: Atlântida, rádio das nossas vidas, despertador, o morning show mais gostosinho do FM, do teu coração, da tua vida, de onde tu quiser. Tá ao vivo, tá na área em mais um dia, começando por aqui, colocando carvão na locomotiva da Rede Atlântida. E não adianta, né? 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Agora é 8 horas e 25 minutos. Tu chega ali no @carol.sanches e no @rodrigoadams com a nossa pauta do dia.
1: Isso mesmo, Caroleta. A nossa pauta do dia tá rolando e tu pode participar junto conosco. Aquele áudio até 30 segundos. Gabarito, o que tu faz escondido porque sabe que será julgado? Vamos ouvir aqui o Luan. Pediu liberação, liberado Luan. Está.
2: Bom dia, Carol. Bom dia, Adams.
1: Dia.
2: Luan aqui de Tramanda. O que eu faço escondido, que as pessoas vão me julgar, é pegar um todinho do meu filho. Cara, não tem como errar, não tem. Tu olha pra ele, quando tu abre a geladeira de manhã cedo, tu olha pra ele, ele te olha.
0: Ele te olha.
2: E não tem como errar.
1: É, é uma
2: feito,
1: atração,
2: boa,
1: né?
2: Quarta. Kikiki.
1: Valeu, Luan. Seja bem-vindo ao Despertaverso, meu.
0: Bora com o Eduardo.
3: Bom dia, Carol. Bom dia, Adams. Kikiki.

0: que eu fazia escondido, quando o pai mandava comprar cerveja, cigarro, quando morava no Nordeste lá, era pegar as barras de talento, botava na conta.
1: Ufa,
2: eu fiquei um pouco nervosa.
0: E voltava comendo pra casa, mas não, não aparecia nem o papel. Kiki, bom dia.
1: Valeu, meu, bom dia.
3: Oi, Rodrigo, oi, Carol, bom dia. Eduardo, aqui da cidade de Pelotas, primeira vez participando.
1: Bem-vindo, meu.
3: E o que eu faço escondido que ninguém pode saber? E agora eu vou revelar o mistério.
1: Ai, ai, ai, meu.
3: Eu adoro roubar a carne, aquela que fica no feijão, e a carne da sopa. Ontem mesmo minha esposa fez uma sopa, ficou assim deliciosa. Agora pela manhã se levaram sua filha na escola. Eu já fui ali e já roubei uma carnezinha da sopa, aquela
2: safado.
3: Batatinha do outro dia, assim. Perfeito. Um abraço, bom dia.
1: O cara arrancou comendo uma carne da sopa,
2: cedinho
1: velho.
2: Cedinho da manhã.
1: Que loucura. Abraço.
2: Pizza fria mandou beijo. Vamos com este aqui.
4: Bom dia, Caroleta. Bom dia, Adams. Aqui bom é o Bittencourt, motora de APP.
1: E aí, meu?
4: O que eu faço escondido, e minha esposa não sabe, é toda vez que eu faço a mamadeira do nosso filho,
2: ai, meu Deus,
4: eu tomo uns golinhos do Mucilon.
2: Mais um.
4: Que coisa bem boa. Kikiki, quartou!
2: Eu sei.
1: Só não precisa misturar com vodka, né, meu?
2: É, não, isso não dá.
5: Bom dia, Carol. Salve, Rodrigo. Aqui é o Rodrigo de Canoas. Cara, o que eu faço, cara, escondido, que a minha esposa sabe, né? Eu faço desde de criança. Enquanto eu tomo meu café, cara, eu dou umas colheradas na margarina pra comer. Pra comer, cara. E aquela bem gordurosa, sabe? A soia, né? Que eu mais gosto, que eu mais... Isso desde criança eu faço. Valeu, tamo junto. Kikiki!
2: E os triglicerídeos, como vai esse colesterol
1: hora,
2: aí?
1: Olha, mano, o Rodrigo, meu xará. Uma hora a conta vem.
6: Bom dia, Carol. Bom dia, Rodrigo. Que o que eu faço escondido que me deixa culpada, eu durmo com uma colcha que a minha mãe ganhou quando tinha 15 anos. Então, ou seja, já se passaram 40 anos. A colcha tá se deteriorando. Mas eu durmo com ela debaixo do meu travesseiro, porque eu preciso saber que ela tá ali.
2: Ah, eu achei fofinho no final
1: legal,
2: das contas.
1: Legal. Muito bom, muito bom.
2: Vamos com mais um áudio?
1: Vai.
2: Deixa eu ir com a Mônica.
7: Bom dia, Carol.
2: Ou não é
7: bom
2: Mônica.
7: Bom dia, Rodrigo. Meu nome é Catarina.
2: Oi, Catarina.
7: E o que eu faço escondido quando meus pais estão dormindo é atacar o Nescau.
1: Pode. Olha. Quando a gente é criança, a gente pode fazer dessa aí. Pode fazer mais, tem problema. Mas não deixa eles ver, tá? É segredo nosso.
2: Tio Adams, hein?
1: Claro.
2: Tio Adams tá validando essa. Ai, ai. Adanzinho, galera, chega no arroba Rodrigo Adams e no arroba carol.sanches contando, então, aí as coisas que eles fazem escondido.
1: Exatamente. O que tu faz escondido porque sabe que vai ser julgado por alguém. Conta pra gente aquele áudio legal, até 30 segundos, participando conosco. Um único áudio, até 30 segundos. E aí a gente vai rodar ele aqui no despertador.
2: Logo na sequência já bate o sinal das 8h30. Não vai te perder aí nos teus horários aí não, hein?
1: Mais Atlântida.
2: Não.
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0: Atlântida, Rádio das Nossas Vidas, faltando aí 17 minutos para as 9 horas. Finaleira do Despertaverso, mas ainda tá on, bebê.
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0: 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A galera chegando, contando aí o que fazem escondido, porque sabem que irão julgar. E aonde chegam, Adãozinho?
1: Chegam ali no @carol.sanches e no @rodrigoadams, aquele áudio de até 30 segundos, todo mundo participando, se divertindo, dando risada e contando suas peripécias. Vamos ouvir aqui,
0: chuva
1: Jessica.
0: De áudio.
2: Bom dia, Carol. Bom dia, Rodrigo.
1: Dia.
0: Bom dia.
2: Uma coisa que eu faço escondida dos meus pais é... Madrugada eu assalto a geladeira. Eu como um monte de coisas. Kikiki!
1: Tá, pode. Tá liberado.
0: Vamos com a Tamara.
3: Bom dia, Carolzinha. Bom dia, Adams.
1: Dia.
3: Tamara aqui de Santa Maria.
0: Tá maravilhosa.
3: Bem, o que eu faço escondido é comer chocolate no carro. Eu sou mãe, né?
1: Ah.
3: E aí eu compro o chocolate e deixo no porta-luva do carro.
0: Genial!
3: Só pra eu comer sozinha.
0: Maravilhosa.
3: E sem dar pras cria. Pras cria que já são grandes, né? Mas enfim, não reparto. Kikiki!
0: É o teu momento. Gosto desses detalhes.
4: Bom dia, Rodrigo. Bom dia, Carol.
1: Dia.
4: Uma coisa que eu fazia muito antes e que eu fazia escondido pra não me julgarem era largar uma colher de açúcar no Nescau. Mesmo o Nescau já tendo açúcar, eu ainda botava mais uma colherinha pra dar uma turbinada. Porque eu achava que não ficava doce o suficiente. Hoje em dia eu já não faço mais, mas...
0: Amém.
4: Fui direto antes. Valeu?
0: O exame
1: valeu,
0: de
1: velho.
0: Sangue, essa glicose, cara! Vamos com o
1: Leonardo. Formiga bom na urina.
0: É, bah.
5: Bom dia, direto, Carol. Reto. Bom dia, Rodrigo. Aqui é Leonardo, de Guaíba. Eu faço uma coisa que eu não divulgo muito, porque as pessoas vão dizer que eu tô maluco.
1: Come tatu.
5: Mas eu quero que o Rodrigo faça. Pega aquela saladinha de repolho do dia anterior,
1: tá
5: temperada, com sal, azeite, vinagre. Coloca no meio do pão, cara, no meio do cacetinho e come.
0: Eu achei que ele ia vir
5: não
0: com coisa
5: Não tenta imaginar
0: pior.
5: Que sabor vai ter. Faz, cara. Tu vai ver que é muito bom mesmo. Aí tu vai ser mais outro louco que faz esse tipo de coisa.
1: Não como repolho.
5: Kikiki!
1: Né? Não gosto.
0: Tu não come repolho?
1: Não.
0: Nem um chucrute?
1: Muito menos.
0: Jura?
1: Juro.
0: Olha só.
6: Bom dia, Rodrigo Adams. Bom dia, caro Chances.
7: Oi,
6: tudo bem? Aqui é o Pedro de Porto Alegre.
7: Oi,
6: a coisa que eu escondi sem ninguém ver na minha escola é que eu sempre levo o brinquedo, às vezes, escondido pra minha escola. Kikiki, vocês são meus anjos.
1: Beijo, Pedrão. Bom dia, velho.
0: Como é que ele consegue ser tão fofo? É, eu não entendo, cara.
8: Bom dia, Carol. Bom,
0: bom dia,
8: dia. Meu nome é Júri, sou da Flora Santos de Erixás, mãe do Rafael de Alvorada, esposa do Alessandro, e hoje eu vou denunciar
0: meu
8: excelentíssimo.
0: Ai, meu
1: Vamos
0: Deus.
1: Ver.
8: Eu não posso ter leite condensado dentro do armário. Se eu tiver leite condensado dentro do armário, ele abre a pontinha e bebe.

0: bebe.
1: E aí eu fico sem quando eu preciso pros doces. Ou seja, toda vez que eu compro, eu deixo bem camufladinho e bem escondidinho num lugar que só eu sei. Porque senão eu fico sem. Uma ótima quarta-feira a todos, muito obrigada.
0: Valeu, querida. Vou com mais um aqui, saideira.
2: Diguiliguilhão, Carolzinha e Adams. O que, que eu faço escondido? Cara, quando a gente pede sushi de noite... de janta, de manhã cedo, eu acordo um pouquinho mais cedo pra ir atacar aquele o que sobrou do sushi. De manhã cedo. E a minha mulher acha meio nojento, e aí eu amo. E aí, pra não ser julgado, eu faço escondido. Valeu, bom dia aí pra todo mundo.
3: Valeu, meu.
0: Sensacional. Continua chegando ali no @carol.sanches, no @rodrigoadams. Agora faltam 13 minutinhos pras 9 horas.
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0: Atlântida, rádio das nossas vidas. Se acabou o despertador.
1: Se acabou.
0: Que grave.
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0: 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Muito obrigada a todo ouvinte que curtiu o Despertador desde o início do dia. Começou então mais uma quarta-feira aqui com a gente nesta maluquice que gostamos de fazer. E ainda para piorar, o que é melhor, ou seja, é para melhorar, se identifica com a nossa maluquice, Adãozinho.
1: Verdade, Caroleta. Muito obrigado pelo carinho da parceria, da sintonia e também da conexão. Tu que vem junto com a gente de segunda a sexta e faz do despertador uma manobra importante na tua rotina. A gente fica muito feliz com isso e espalha essa energia boa durante o dia, nas tuas relações, no trânsito, na aula, no trabalho. Vamos sorrir mais e resmungar menos, tá bem? A gente volta amanhã a partir das 7 da manhã. Já segue a gente ali no arroba Rodrigo Adams, no arroba carol.sanches e, claro, no perfil oficial da Rádio das Nossas Vidas, Rede Underline Atlântida, onde despejamos, derramamos todo o conteúdo que esta indústria do entretenimento produz.
0: Muito que bem, essa indústria do entretenimento vai produzir, claro, muita programação aqui pra tu pegar na nossa mão e seguir teu dia junto com a gente, certo? Na sequência, tem intervalo e depois hashtag Atlântida, muita música pra tu resolver todos teus B.O.s aí do outro lado. Adãozinho, até amanhã.
1: Até amanhã.
0: Tamo junto.
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5: E olha só a dúvida da Lúcia. Doutor, minha mãe teve menopausa precoce e acho que estou com alguns sintomas de climatério, mas tenho apenas 36 anos. Isso pode acontecer? Lúcia, olha, em geral, né, os sintomas do climatério começam a acontecer a partir dos 40, 45 anos, mas em algumas mulheres pode acontecer mais cedo, ainda mais, né, levando-se em conta o fato de que sua mãe teve uma menopausa mais precoce. Os principais sintomas são ondas de calor, suor noturno, ciclos menstruais e regulares, ressecamento vaginal, queda de cabelo, pele seca. Do ponto de vista emocional e de componentes neurológicos, a mulher pode ter dificuldade para dormir, mudanças de humor com maior irritabilidade e ansiedade, falta de memória, queda do desejo sexual, da libido, e no longo prazo pode haver também o risco de perda de massa óssea e ganho de peso. Então esses são alguns sintomas de climatério. Se você sente algumas dessas questões e percebe que elas estão impactando o seu bem-estar e a sua qualidade de vida, eu recomendo que você busque um ginecologista para começar uma avaliação e, eventualmente, um acompanhamento de terapia hormonal. Dúvidas? Escreve no @ Jairo Bauer Oficial.
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7: Tá pegando a lentidão agora na zona norte da capital pela Avenida Plínio Brasil Milano. Sim, mais uma vez, fila de veículos é grande desde a altura da Cristóvão Colombo até o cruzamento com a Perimetral. No sentido dos bairros, a situação é melhor e passando o cruzamento com a Perimetral, a situação fica mais tranquila, inclusive pela 24 de outubro. 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
3: É brincadeira, velho.
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16: Atlântida, rádio das nossas vidas, muito bom dia, seus lindos! Tá chegando por aqui o nosso hashtag Atlântida, a melhor playlist na melhor vibe do FM. Eu sou a Carol Sanches, arroba carol.sanches, ali no Instagram, que é por onde tu chega, manda teu recado e interage comigo na manhã desta quarta-feira e sempre que tu quiser no teu coraçãozinho. Muito obrigada a todo mundo que já tá ligado, tá conectado no nosso Rádio Raiz 94.3 Porto Alegre, região capital dos gaúchos, agora com a temperatura de 14 graus. Nubladiço, feião lá fora, porém, contudo, Todavia, aqui dentro, na nossa imaginação, um pouco mais pra lá do que pra cá, a gente tá imaginando o quê? Um tempo lindo, uma vibe maravilhosa, aliás, a melhor do FM. E muito obrigada também a quem chega no atlântida.com.br, aplicativo da Atlântida, todo mundo junto e conectado com ela. É o meu parceirão aqui do hashtag Atlântida, o Atacadão, lugar de comprar barato. Vambora fazer um programa gostosinho, muita sonzeira aqui pra gente, pra resolvermos tudo que tem na nossa pauta do dia. Porque tu pode ter qualquer profissão aí do outro lado, pode estar fazendo os seus afazeres em casa, mas tu tem coisas para fazer, é a tua pauta do dia. E é com muita música boa na programação Atlântida e no hashtag Atlântida que a gente vai resolver a nossa vida, começando com ela... Nessa vibe da Luísa Sonza, diferentemente. Eu adoro o ritmo da palavra. 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

0: Atlântida, rádio das nossas vidas. Curtimos aí Maneva com Deixe-me Ir, Tem Café. Encerrando esse primeiro bloco do hashtag, ouvimos também Stick Fingers com How to Fly, teve Taylor Swift com Cruel Summer, ouvimos ainda Emicida e Rael com Levanta e Anda, teve Lola Young com Messi, também Zara Larsson com Lush Life e Luísa Sonza com Diferentemente. O sinal já bateu! 9:30 bateu, mas agora já faltam 29 minutos para as 10 horas. Partiu da sequência na programação Atlântida desta quarta-feira. Vamos dar ali num intervalo rapidão e depois eu, Carol Sanches, volto por aqui com mais música pra gente curtir.
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1: Ed Sheeran, Azizam. Daddy Swims, The Door. Lagoon, A Cidade.
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1: Imagine Dragons, Take Me to the Beach.
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5: A Pitty tá voltando pro Rio Grande do Sul. A cantora baiana revelou as primeiras datas da turnê de Pitty, o seu sexto álbum de estúdio que chega na

0: plataformas no dia 16 de outubro. O show em Porto Alegre está marcado para o dia 4 de dezembro no Auditório Araújo Viana. Esse projeto é o primeiro de inéditas em 7 anos desde o lançamento de Matriz. A estreia da turnê acontece em 17 de outubro, em São Paulo, no Espaço Unimed, um dia depois do lançamento do álbum, marcado para o dia 16 de outubro. A primeira etapa da turnê reúne 10 cidades entre outubro e dezembro de 2026. E o repertório terá as músicas de Pitty como protagonistas, mas sem deixar de lado canções que marcaram a sua trajetória. A proposta é criar uma experiência que permita ao público conhecer o universo do novo álbum também ao vivo, explorando a dimensão que as novas músicas ganham no palco. Os ingressos para essas primeiras apresentações estarão à venda a partir do dia 1º de setembro ao meio-dia pelo site oficial da cantora. Novas datas devem ser anunciadas em breve. A turnê vai passar por São Paulo, Leopoldina, Curitiba, Belo Horizonte, Recife, Vitória, Ribeirão Preto, Sorocaba, Balneário Camboriú e Porto Alegre. Para ver outras informações sobre Pitty e shows que vão rolar na capital, entra em atlantida.com.br. Eu sou a Babi, daqui a pouquinho tô de volta.
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2: E continua o cenário de congestionamento na chegada a Porto Alegre, também ao centro da capital, a partir da Castelo Branco e antes também o restinho do trecho da Freeway, entre as pontes do Guaíba, a movimentação é bem pesada por ali. Região do aeroporto pela Avenida Zaida Jarros, por sua vez, já funciona bem. 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
8: 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Muito bom dia. Agora faltam 22 minutos para as 10 horas. Bora de música. Dominic Fike, Baby Doll, aqui no hashtag. Tamo junto! Ai,

Atlântida, Rádio das Nossas Vidas, o sinal das 10 horas já bateu, agora 10 horas e um minutinho, hashtag Atlântida, que teve aí Cat's Eye, girl group formado pela HYBE, que é a produtora, enfim, por trás do BTS, e elas foram formadas num grande de um reality show. Essa música escrita pelo Ed Sheeran, tem uma vibe bem Ed Sheeran, né? A gente ouviu também Glass Animals com Heatwaves, teve Magic

0: 4Air, Maroon 5 com Animals e Dominic Fike com Baby Doll. Tudo isso pra ele, pro meu parceirão, o Atacadão, lugar de comprar barato. Vamos dar sequência na programação Atlântida. Vem aí um intervalo rapidão e depois mais música e mais hashtag pra gente.
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1: Ruel, I Can Die Now. Justin Bieber, Daisies. 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Ocean Maley, Love Balloon. 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
5: 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Olha só, quem mora em Porto Alegre já sabe, né? 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
6: Na zona sul de Porto Alegre, movimento um pouco mais carregado na transição da Cavalhada pra Nonoai no sentido centro. Atenção, não muito longe dali, na Campos Velho, a EPTC foi acionada para atender uma ocorrência no cruzamento com a Rua Santa Flora. Vale o alerta para quem for passar na região. 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
10: Atlântida, rádio das nossas vidas. Muito bom dia. Agora 10 horas e 9 minutos. Vamos de música no hashtag Atlântida. Ariana Grande com Hater, I Made You Love Me.

0: Atlântida, rádio das nossas vidas. Curtimos aí o The Weeknd com Blinding Lights. Também teve a Tyrion com a Zizan Shadi, Eu Vim De Lá. Também João com Idiota, Rael Envolvidão e Ariana Grande com Hey That I Made You Love Me. Eu acho o nome dessa música tão dramática. Poderia ter um musical só dessa música. Sim, tô viajando aqui. Na minha cabeça funciona, vou fazer o quê? Agora 10 horas e 27 minutos desta quarta-feira, dia 26 de agosto. Muito obrigada pela tua parceria, audiência também. Porto Alegre, capital dos gaúchos, agora com a temperatura de 15 graus. Sim, temos mais um bloco do hashtag Atlântida, mas antes, vamos dar ali num intervalo rapidão e já já, eu, Carol Sanches, estou de volta.
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0: Sabrina Carpenter, Espresso. 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
2: A previsão para a próxima sexta-feira é de chuva em Porto Alegre. A mínima vai ser de 16 graus, com máxima de 24. 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
1: Atlântida, rádio das nossas vidas. Último bloco do hashtag Atlântida já começou com Seafret Atlantis. Agora faltam 28 minutos para as 11 horas. Tamo junto.

0: Atlântida, Rádio das Nossas Vidas, a gente curtiu por aqui no nosso hashtag Atlântida, que sim, já chegou o seu final. Shampoo e Dua Lipa com No Lie, também Jota Quest, Acenda o Farol. Ouvimos Rema e Selena Gomez, Calm Down. Teve também Shakira, Burna Boy, Die Die, Jack Johnson com Sitting, Waiting, Wishing e Seafret com Atlantis. Agora faltam 5 minutinhos para as 11 horas. Se acabou por aqui o nosso hashtag Atlântida, sempre junto dele. Não é só meu, não. 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Eu, Carol Sanches, volto amanhã no Despertador. Me despeço por aqui, mas muito obrigada pela parceria e audiência de todo mundo que ficou durante toda esta manhã de quarta-feira aqui comigo. Tamo muito junto nessa. Que tu leve essa vibe da Atlântida pro restante do teu dia. Estamos muito junto nessa. Na sequência, vem aí um intervalo e depois tem Bola nas Costas por aqui.
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2: A sequência de Michael, a cinebiografia de Michael Jackson, lançada em 2026, deve avançar para uma das fases mais controversas da trajetória do cantor. Em entrevista a uma revista americana, Jafar Jackson, que interpreta o tio no filme, afirmou que as acusações de abuso sexual devem fazer parte da continuação a partir da perspectiva de Michael. Segundo o ator, a ideia é apresentar acontecimentos que marcaram os últimos anos do artista pelo ponto de vista do próprio cantor. Mas uma coisa é importante destacar que o Jafar afirmou nessa entrevista. Ele não participa das decisões relacionadas ao roteiro, que ainda está em desenvolvimento. A continuação terá justamente a oportunidade de avançar cronologicamente na vida do cantor e chegar aos episódios que ficaram de fora da primeira cinebiografia. Jafar explicou que gostaria de ver esse período retratado de maneira mais aprofundada, especialmente por considerar que a imagem pública de Michael acabou se sobrepondo à pessoa por trás do artista. Outra coisa interessante é que Jafar teve acesso a diários do Michael Jackson e ajudaram ele a entender quem foi o tio. Algumas das anotações, segundo Jafar, revelavam uma personalidade marcada por uma espécie de inocência e por sonhos de reconhecimento ainda maiores. Mas quando estreia Michael 2? A Lionsgate confirmou que a produção da sequência deve começar entre o fim de 2026 e o início de 2027. E a expectativa é que Michael 2 chegue aos cinemas entre 2027 e 2028. Para ver outras informações sobre isso e essa matéria completa, é no site da Atlântida, atlântida.com.br. Eu sou a Babi, daqui a pouquinho tô de volta.
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2: Obras e mais obras na BR-116 em Canoas, causando bastante congestionamento no sentido capital, desde a saída de Esteio até um pouco antes do entroncamento com a BR-386. Essas obras vão seguir até o fim do dia. A rodovia do parque é uma boa pedida. 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
5: 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Onze horas e 3 minutos, tá começando Bola nas Costas. 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Vamos apresentar a mesa do Bola, o Grenal vai chegando, não sei, o que vai chegar antes, é o Grenal ou é a chuva?
6: Rafael Gomes!
7: Muito bom dia, Lele Bortolassi. Pô, o cenário é de chuva, né? Que coisa maluca, mas estaremos lá. Já estamos armando de onde o pretinho das 6 vai ser feito. Vai ser feito nos arredores do Beira-Rio. Eu, Lele Bortolassi e Vini Moura estaremos lá tomando uma coisinha. Tomando isso uma coisinha aí com a galera.
5: Amanhã, dia de Grenal, a programação. E no Grenal da Arena também. A programação da Atlântida será especial e não poderia ser diferente. A começar do Bola nas Costas, que amanhã, durante o Bola, teremos os Colorados no Beira-Rio. Na próxima quinta, durante o Bola, teremos os Gremistas na Arena. E isso também é extensivo ao Pretinho Básico das 6, é isso, Rafa?
7: Exatamente.
5: Ok.
6: Gordo Léo! Tudo bem, bom dia para todo mundo aqui, vendo o meu iPhone aqui, vendo a probabilidade.
5: Raizinho.
6: Tem o aplicativinho aqui.
5: Raizinhos a partir das 6 da tarde.
6: Mas de amanhã, né? Não de hoje. Hoje
5: não, tá o jogo é amanhã, né?
6: Ah, não, tá claro, amanhã também caloraço.
5: Sim.
6: É, calorão.
5: O que eu ouvi, o nosso profissional, o cara que mais entende disso aqui no Rio Grande do Sul, Cléo Kuhn.
6: Mas é o que mais entende ou o que mais acerta?
5: Também, as duas coisas. E é corroborado pela galera da Metsul também, que eu sigo e quase
6: 28
5: nunca erra.
6: Graus a máxima amanhã.
5: Tava frio, agora a temperatura aumenta e amanhã entra umidade. Quando a umidade bate com o calor, o que é que vem?
6: Já deve ter estado essa frase, serração que baixa é sol que racha. E de manhã cedo tá uma serração gigantesca.
5: Por isso que tu tá de cachecol, desculpa, eu disparei antes aqui, parei, vamos de novo.
8: Rodrigo Adams!
9: Tudo certo, meu velho, bom dia, uma ótima quarta-feira pra todo mundo. Ontem tivemos um aperitivo aí do que é um bom jogo de futebol, que eu duvido muito que vai acontecer amanhã, vamos ver.
5: Ah, mas que bucha ontem, né, cara? Primeiro gol, que gol. Aliás, o segundo gol é bonito também.
7: Dois gols bonitos.
5: Tá, mas é que plasticamente o primeiro é maravilhoso. Até o pulo do Everson deixou o gol mais bonito.
6: Rafael de Velho!
7: Começo do Bola nas Costas, nem o Weather Channel falava tanto.
5: Rolou a crítica.
7: Sobre o...
9: Só deixa, só vai.
7: Rolou a crítica. Eu entendo isso. Eu lembro de te ouvir na 102, quando tu fazia ali, e sempre tinha uma... Um toque de previsão do tempo ali, o pessoal gosta bastante.
9: Né? É. Ele fala muito do pessoal do campo,
5: né? Rádio ao vivo, né, cara? É
7: 102.3,
5: a melhor playlist. 102.3, a melhor playlist do rádio.
6: É. Eu gostava que era outro, Lelê. Tu ia ali, era outro cara. É. E ele sempre dava a previsão do tempo, e aí ele vinha pretinho básico e trazia a previsão do tempo e falava: eu trabalho com o tempo.
5: A diferença é que ele era merda! Uma coisa que eu aprendi fazendo rádio, ao vivo, basicamente, ainda mais ali na 102.3, que é uma rádio de música, é que tu tem que pensar o seguinte: tu tá falando ao vivo.
6: Ao vivo!
5: Pra uma galera, né? Uma rádio que tem um alcance aqui em torno de 150 quilômetros de raio. Então é importante falar a previsão do tempo e o trânsito.
6: É que nem narrador de futebol, ele tem que falar o tempo do jogo.
7: Tempo do jogo.
6: O cara tem,
7: campo que tá a bola.
6: Os caras não falam o tempo do jogo. Tu não sabe quanto tempo tem.
7: Bom, mas vamos lá, né, Lelê? O que tu achou ontem? Tu achou que dá jogo ou não dá jogo contra nós?
5: Cara, eu...
7: Mineiros contra Gaúchos.
5: Tu sabe por que eu não esperava mais do jogo de ontem?
7: Que era o primeiro.
5: Porque é o primeiro jogo sem gol qualificado, a gente já comentou sobre isso, né? O jogo, ele fica... O primeiro tempo, então, é praticamente protocolar, né? Parece os primeiros 10 minutos do jogo de basquete.
7: A única coisa que ficou marcada no primeiro tempo foi aquele tombo do Juan.
5: Nossa, cara, que coisa horror, horrível, cara. Bah, eu pensei que ele tinha...
7: E ele chamou o Caio Jorge de mau caráter, vocês viram?
6: Não.
7: Sim, ele compartilhou dizendo...
6: No Globo.com hoje.
7: Exatamente.
6: É um mau caráter que ele fez.
5: Bom,
6: só que a coisa mais velha do mundo ali que aconteceu, cara, ali, né?
7: Pra quem não viu, vamos balão pra cima, o cara...

0: o Jorge não vai disputar a bola, vai direto no corpo dele e faz meio que uma cama de gato. É. E o Juan saltou pra disputar a bola.
1: Verdade. Ele cai de cabeça.
0: E o Juan saltou um metro do chão. E, cara, quando ele caiu do jeito que deu. Cabeça toda torta.
2: Verdade.
0: Cena dele caindo no chão. Ele voltou pro jogo, ficou uns 2-3 minutos, sei lá, e... Pum, ambulância, hospital.
2: Não dá.
0: Saiu do jogo. O Atlético acionou o protocolo de concussão, então ele não joga no final de semana, mas pode jogar na outra semana que no...
3: Tu viu maldade? Olha aqui, ó. Tu viu maldade ou tu viu a boa e velha cama de gato?
1: O Juan se manifestou nos stories, ó.
0: Vai, o que ele se manifestou?
1: A diferença é simples. De um lado, quem compete na bola. Do outro, quem procura vantagem na deslealdade. Daí... No fim, caráter também entra em campo. Esse placar não mente. E o histórico desse mau caráter também. Graças a Deus, fui pro hospital, fiz exame e está tudo bem. Obrigado pela preocupação. Agora é na nossa casa, diante da nossa torcida. Orgulhoso pela entrega. Vamos pela festa da massa, como sempre.
0: Tá.
1: Mas primeiro parágrafo ali...
0: Eu não acho que o Caio Jorge tenha querido que acabasse daquele jeito. Ele
3: arriscou. Pelo menos, o que, que tu achou, Luiz?
0: Mas eu vou me lembrar disso aí quando o Juan também deu uma pegada na canela de um cara também. Aquela coisa assim, né? Sabe?
2: O Juan é um jogador de personalidade forte, né?
0: Isso.
2: A gente já sabe, né?
0: Mas... Não, eu acho que foi falta, obviamente. Era pra cartão amarelo, é uma coisa feia.
3: Também eu quero saber se tu achou maldade ou é a boa e velha cama de gato de 300 anos do futebol.
2: É que assim, cara... Não, é que, cara, é que cama de gato...
0: Só que o risco que corre, né?
2: Cama de gato independente... Tem uma cama de gato só que não se questionou, acho que nos últimos tempos, que foi a do jogo da Argentina, porque daí a galera passa pano pra Argentina, né? Porque aquilo ali foi uma vergonha também.
1: Ele sempre vem.
0: Qual?
2: Tô errado?
0: Qual é o lance?
3: Não, mas eu gosto disso, cara.
2: Tá errado. Argentina e Inglaterra?
3: Ou tá
2: tem uma
3: errado,
2: cama de gato no Kane? Cara, pelo amor de Deus. Não, cama de gato tinha que ser falta e acabou. Sempre.
3: Mas a Inglaterra roubaram da Argentina há muitos anos.
2: Tá bom. Mas enfim, eu sou da opinião que cama de gato, cara, pô, velho, tinha que ser... Porque é muito perigoso, cara. Tu pode até não ter intenção, mas o cara e a cena de ontem... Bom, em câmera lenta ela é muito feia. É que tu perde o controle da queda numa cama de gato. Não tem o que fazer.
3: Cara, é como se tivesse caído numa janela.
2: Tem jogadas muito menos perigosas que uma cama de gato que são punidas com cartão amarelo.
0: Sim.
2: Sabe? Eu acho que falta um critério nisso aí, porque cama de gato é um negócio muito perigoso, cara. Tu não sabe como é que vai cair.
0: É que às vezes também, a cama de gato, às vezes o árbitro marca... Não é de ontem. A de ontem foi... O cara foi pra fazer aquilo ali, beleza. É que tem vezes, por exemplo, o zagueiro salta e o atacante não salta, não dá tempo. Aí o atacante vai escalando as costas do cara, o zagueiro vai escalando as costas do atacante e o atacante vai se agachando por consequência.
2: Sim.
0: E várias vezes o árbitro dá cama de gato aquilo ali e às vezes eu acho que
2: não é. E às vezes não é. Eu concordo. Mas aí tu vê nitidamente que o atacante, geralmente, que tá virando...
0: O Caio Jorge

0: que o cara fosse cair de cabeça no chão, mas ele foi pra...
1: É, ele foi pra lá.
2: É que tu nunca imagina que o cara vai cair de cabeça no chão.
3: É. Mas enfim,
0: mas é o primeiro tempo jogo, meio morninho,
3: é, assim. Ah, morníssimo, né? É. Morníssimo.
2: Mas o foguete que o Arroio...
0: No segundo tempo, sim. É.
2: Nossa!
3: Aí o Cruzeiro vai pra cima no segundo tempo mesmo, óbvio, em verdade, deixa espaços, né? Sim. O jogo, se o jogo termina 2-1, não seria uma justiça, porque o...
0: A última bola do jogo...
3: A última bola do jogo é do Galo e faltou pra esquerda ali.
1: Assim? Teve um impedimento do Coelho também, numa bola que ele chega, no lado, né? É. Mas, ô meu, sabe o que é legal no gol do Arroio Gomes? É, a bola tá colada no corpo dele. Sabe? Tipo, não é aquela coisa que ele vem lá de trás, assim, dando... Não, a bola tá bem pertinho e ele acerta na asa, velho.
2: Ele chega a dar uma corridinha, assim, de bem pertinho da bola.
0: É o terceiro jogo que ele faz isso, né?
3: Que golaço.
0: Ele fez dois contra o Flamengo e até agora, né?
3: É verdade.
2: Que foguete.
3: Até eu tava vendo, com a narração do Charla e o...
1: Ah, eu troquei. Muito gritado.
3: Ah, eu gosto, cara. Emoção. Mas o Bruno fala, tu tá aí, ele fala exatamente, tu tá te especializando em gol, só faz golaço, pô. E é verdade, né? 3 gols seguidos.
1: Aí, vamos chamar o Charla pra narrar o Grenal, então. Vai dar emoção, né?
3: Não, talvez vamos deixar o Pedro, né?
4: Mas é que aí tu fazer a sincronia do rádio com o streaming é mais trabalhoso, né?
5: Ah, médio, né?
0: Apertar o... ouvir no YouTube.
4: Ah, sim, mas tem que ter pagar o YouTube, né?
1: Alexa, ela, tu consegue emparelhar direitinho com a TV.
3: Olha aí, ó. Oportunidade.
0: Poxa, boa dica.
4: Mas o YouTube tem que ter o Premium, né? Quando tá ouvindo o Pedro, daqui a pouco vem um Príncipe.
0: É foda, né? Eventualmente pode ser.
3: Hoje temos dois jogos que, obviamente, que a CBF botou em horário diferente, né?
0: Não, no mesmo horário.
3: Claro que não, botou no mesmo horário.
0: É, mas daí acho que é o pedido da TV. Só pra não deixar passar. Quando o Cruzeiro fez 1-0, ele teve a bola pra fazer o 2-0.
3: O segundo, é verdade.
0: E aí ele não fez e o jogo ficou aberto e o Atlético empatou. Não, eu acho que tem uma explicação pra isso aí. Um jogo envolve dois times de São Paulo. Palmeiras e Santos, a turma do Rio vai querer ver o Vasco. Aliás, vai ser a maior torcida hoje, a torcida do Vitória.
1: Não, e o Vasco a gente meio leva de barbada, porque o Vasco é isso tudo aí nos últimos anos, mas, pô, cara, a torcida do Vasco é gigantesca. E é interesse além do Rio de Janeiro, né? Claro. Muitos outros estados.
0: O Santa Catarina, quantos?
1: Se bobear é a maior.
4: É que o cara fica muito focado ali no Flamengo dos anos 80, mas o Vasco dos anos 70 do Dinamite, o Vasco ele incomodava nos anos 80. E nos anos 90 nem se fala, né, cara? Nem se fala. O cara fala muito do Grêmio, do Palmeiras, mas o Vasco tem ali.
0: Final dos anos 90, o Vasco tem.
1: Na banda que vocês se criaram ali, tem muito cara que torce pra time do Rio de Janeiro.
4: Não, o que mais tem? Cara, de pessoal de Marinha.
0: Meu avô era gremista e vascaíno.
1: Porque o sinal do rádio chegava por ali pra
4: eles acompanhá-lo, né? Rádio Nacional do Rio, ela tinha um alcance gigantesco, então os caras ouviam muito futebol do Rio. Tanto é que isso é muito nítido na escola de narrações, né? Os caras de Santa Catarina tem muito do narração carioca porque ouviam o rádio do Rio de Janeiro.
5: Ah, médio, né?
1: É, o Pedrão já é uma escola platina.
4: Que vem do Mendes Ribeiro. Uhum. Vem do Mendes Ribeiro, vem da narração argentina. E o Pedro seguia a linha do Pedro Carneiro Pereira também.
0: Os dois jogos às 9:30, o Palmeiras joga em casa. O Santos, até a hora que eu vi, o Neymar não tinha ido para São Paulo. Ele não foi
4: ele tá fora.
3: Por causa do gramado?
0: Não, sintético. Por causa do gramado sintético, se ele ia jogar ou não.
4: Mas ele tá negociando agora, né? Tu sabia, né?
0: Como assim?
4: Tá, ele negocia jogadores. Tu não viu quem o Santos quer?
0: Arthur.
4: Arthur?
0: Com que dinheiro?
4: Neymar pai, Neymar filho.
1: Arthur, tem que chegar pedindo 3 lá, tá?
3: Aliás, falando...
4: Se o Neymar falar que é o Arthur, ele paga o Arthur já.
3: Falando em dinheiro, né, cara? A gente tá aqui debatendo esse pré-Grenal e falando das situações horrorosas dos clubes, né? Nunca estiveram tão mal. Conseguiram piorar ontem os dois, né?
0: Sim.
3: Um transfer ban no Inter e um transfer banzinho no Grêmio, né?
0: É
4: o clássico do transfer ban.
3: Cara, é bizarro.
4: Mas não tem Inter... dinheiro, né?
0: Então, tá, mas pensa bem, Lelê.
2: Vai, o transfer ban do Inter, quando vazou, é por causa do Juninho.
0: Isso, o zagueiro atacante,
2: meu. Thailand. Tá, pelo amor de Deus.
0: O zagueiro atacante,
2: cara. Que fase. É inacreditável o que estão fazendo
0: com ele. Valeu a pena esse dinheiro.
2: Nossa, velho.
0: Valeu a pena, cara.
1: Eu acho que nem estão fazendo, sabe o que é, o Gomes? Eu acho que é o que fizeram, assim, né? E aí, agora, tu vai embolando tudo. Isso vale pro Grêmio também. Tudo que foi feito nos últimos anos, cara, tá
2: respingando. O transfer ban de vocês é o quê? O Cascavel?
0: Não.
3: Não, cara, é que o Grêmio... Explica aí, por favor, tu tem a mãe.
0: O Grêmio fez um processo... Vamos lá, tentar um português assim. O Grêmio fez um refinanciamento de dívidas.
2: Tá.
0: Num programa.
2: Vou precisar fazer também.
0: É, só que o refinanciamento de dívidas, ele exige umas contrapartidas. O Grêmio apresentou uma proposta pra pagar os credores. E nessa contrapartida...

0: discutida, uma delas é que...
1: Produtos?
0: Para fazer uma contratação, para fazer um investimento de um jogador, ele precisa ser avalizado por esse órgão que está fiscalizando e que está aceitando o refinanciamento do Grêmio. Grosso modo, esse órgão vai decidir se o jogador vale a pena ou não. Não teria sido uma ideia vários anos.
2: Né? Isso daí dá pra botar pra contratar pro Grêmio, então, né? Vamos tirar a ratonagem.
1: É o que vai fazer muita diferença no atual momento do Grêmio.
0: É, mas é de fato, o Grêmio tá não proibido, mas talvez bloqueado de contratar, a não ser que tenha uma autorização.
3: Mas o Grêmio, eu tava olhando na Zero Hora de hoje, que o Grêmio ele tem a possibilidade, como tem a redução de folha, o Grêmio talvez tenha dizer assim, ó, a gente tem como pagar, viu, galera? Se a gente contratar, óbvio, a gente tem como pagar, porque a gente reduziu a folha.
1: Só
3: então
1: o Arthur já
3: tem dinheiro, sim. Porra. Arthur, William, pô, só esses dois aí.
2: Os caras mostraram a foto dos novos jogadores do Grêmio, e aí alguém comentou assim, ó, aqui, nessa foto, eu acho que até foi nos gurias ali do Futebol Alegria do Grêmio, eu vi o corte disso, e aí os caras disseram, aqui nessa foto tá o salário do William. Aí tinha 6, 7 jogadores.
0: Claro. É que tem uma coisa muito importante do William.
1: Tem o Diego Caíto, o Wallace.
2: O Giovanni
1: Cabral.
2: O Krovinovic. E tinha mais um ou dois ali.
3: Caramba, peraí. O Giovanni Cabral?
1: Giovanni Cabral.
3: Acho que. Giovanni Cabral de salário?
0: Pode ser, cara. Porque o William.
3: Pensa bem.
0: A quantidade de dinheiro
3: que isso. O que foi?
2: Não veio por 500 conto.
3: Acho que é muito mais.
2: Não, na boa, aí é pra quebrar o tudo.
0: Menos.
3: Peraí, tu acha que é menos?
2: Eu acho que é muito menos. Acho, eu tô falando em achismos, tá? Eu acho que um cara desse não ganha 200 mil no Grêmio.
0: O Giovanni Cabral?
2: É.
0: Não deveria, mas talvez ganhe. Tá perto de 200.
2: É uma boa resposta.
0: Se a gente...
1: O cara reserva de Cabo Verde.
0: Porque se a gente pensar assim, pô, vamos lá, o mercado tá inflacionado, é até meio feio ficar falando, né, do salário das outras pessoas. Mas, porra, eu não acho que seja compatível, sinceramente. Não pode ser compatível um salário desse nível. E não é nem... Não vou entrar naquela coisa
3: de médico,
0: de não sei o quê, de professor, aquele papo ali.
3: Não, tá? É isso, mas de outro
0: futebol. Mas é de profissional de futebol mesmo. Tu pensa do que é o melhor da posição dentro do teu clube, o reserva dele tem que ganhar menos. É uma coisa meio...
3: Mas no Grêmio, o salário mais caro é
0: reserva. A única coisa que me pega do William é que ele só não recebe agora, mas ele tá recebendo.
2: Vai receber.
0: A rescisão dele envolve receber o dinheiro que o Grêmio tá devendo pra ele, do jogo.
2: Ó, informação aqui que chega, e vou dar a fonte, porque daí é a fonte Kentucky, né? Simon Bianchini tá ouvindo a gente, botou aqui o salário do Cabral, 250 mil reais.
3: Tá, ok. Tá. Ok. Achei que era mais.
0: Okay.
2: É inflacionário.
0: Tudo, né? Não, mas é um mundo irreal.
1: É um mundo irreal. Não, fala sério, o cara reserva de Cabo Verde, é irreal, velho.
0: É um mundo irreal.
3: Mas
0: é
3: não, mas
0: para
3: e por isso.
0: Cara,
3: mas é que assim, a gente tá sendo...
4: Mas é um longo caminho até chegar, até ter ele chegado.
3: Mas pro mundo real, é um salário ok. Comparado ao que os outros caras ganham, é um salário ok. É um salário até baixo. Para um cara que vem de fora é baixo salário, que eu não tô vendo o futebol dele, eu tô falando o quanto se paga no futebol brasileiro. Fechou. Como tu falou, o Bright White, quanto ele ganha?
0: 2.400.
3: Para não jogar! E quando joga não faz nada!
0: É isso que eu digo, o mundo da Série A...
2: Isso é um absurdo completo, cara.
1: E o Bright White só veio para suprir a carência do Suárez. Vamos lembrar disso, que era para ser o camisa 9 de impacto mundial. Sim,
0: vamos
1: etc.
0: lá, tem que fazer uma.
3: Na verdade,
0: uma
3: veio o Diego
0: justiça...
3: Costa antes, né, Rafa? Tem que ser justo. O Diego Costa vem antes, que o Grêmio leva uma vida pra contratar o cara que tá parado.
4: É que tu sabe, esse é o grande problema que existe quando tu contrata um jogador como o Suárez. Quem que tu traz depois dele? Esse é um problema.
2: Não precisa nem ser do tamanho do Suárez. Vou te dar um exemplo. Um cara que vem e faz história. Há quanto tempo o Inter ficou viúva do D'Alessandro?
4: Tá, mas o que eu tô dizendo...
2: Na real tá até hoje,
4: tá, mas
2: né?
4: Que assim,
2: vamos
4: ó,
2: falar
4: mas
2: real.
4: Mas o que eu tô dizendo é o seguinte, eu...
1: Ah, eu não sei, velho.
4: Tu vai lá e busca o Suárez. Todo mundo sabe que... Pô, cara...
2: Não, olha, Patrick, não alinha no grid com o D'Alessandro.
1: Ah, não, mas não é comparar jogador, meu. Mas a viúva do jogador é quando aquele jogador sai e deixa uma vaga em aberto no time e tu não consegue. Bacana. Cara, o Alan Patrick assumiu a vaga de camisa 10, velho.
2: Mas
1: que eu vou,
2: mas
1: que eu
2: não
1: vou
2: entregou
1: fazer?
2: Um milésimo do que
4: tá,
2: o
4: mas
1: é,
4: um
1: é que a comparação com o D'Alessandro é desleal.
2: Por isso. Mas claro, é que nem o
1: tá, mas meu... Não, mas é que o Bright White, sim, ele não conseguiu sequer assumir a titularidade.
0: Não, não, não, mas ele era titular até aquela lesão muito
2: isso,
0: grave,
2: cara,
0: que ele teve.
2: Ele
0: rompeu os ligamentos.
2: Mas
4: não dá pra botar.
3: Não, mas ele também não dá, nenhum dos dois dá colocar.
2: Quer ver um outro exemplo? Então vamos voltar mais um tempo, não tem problema. O Jardel, quando saiu do Grêmio, o Grêmio foi em tudo que era canto e biboca buscar centroavantes da mesma estatura do Jardel.

0: Rafael fazer o mesmo tipo de aposta. Nunca conseguiu repetir. Porque são caras diferentes, velho. Não adianta. História raramente vai se repetir. Raramente vai se repetir. Por isso que eu digo, é óbvio que eu sei que o Alan Patrick é bola pra caramba, que ele entrega e tal, mas comparar ele com o D'Alessandro, o Inter tem uma lacuna, não vai encontrar
1: único,
0: tão cedo.
1: Um grande
0: o
1: único desafio.
2: Time, desculpa, o único time que consegue fazer isso que o Adams falou, ah, sai um, vem um, é o Palmeiras.
0: É, o Flamengo também.
2: Mas digo, o Palmeiras, é que... ele vai lá, ele cata um, ele tira o cara que não tá... Começou a cair o cara, já vem outro,
3: ele
2: sai.
3: Não fica, ele não fica se lamentando muito e nem transformando o clube em centro de agradecimento. Não,
2: o Everton é um exemplo.
3: 2-3, essa temporada
0: caras,
3: já não foi legal, tchau.
0: Ainda endossando, os caras, esse Flamengo, Palmeiras, eles buscam os caras e ficham.
3: Sim.
0: A gente sempre pegou os caras na baixa, o D'Alessandro veio pra cá na baixa.
1: Sim. Não, mais ou menos.
3: Pô, ele tava do São Lourenço.
0: Ele foi,
1: calma, gente.
0: Ele foi pra Europa, flopou lá, meu.
1: Tá, mas para um pouquinho.
2: Matei aí o Gabigol também flopou na Europa.
1: Eu vou dar um, não, o Gabigol flopou na Europa. Eu vou dar um depoimento meu. Eu me lembro daquele jogo River e São Lourenço.
3: Sim, todo mundo se lembra, mas ele tava no São Lourenço.
0: Olha,
3: é isso que eu tô te dizendo.
0: E o Suárez veio do Nacional pra cá, cara.
2: Tá. Não, o Nacional veio cheio de
1: tudo, cara. Do Barcelona, não, mas aqui, ó, tu pega um monte de jogador que
0: isso
1: o Inter contratou.
0: Não é um demérito, cara. O cara veio aqui reconstruir uma história.
1: Mas é oportunidade. Ele
0: construiu uma baita história.
1: Se tu pegar o Internacional dos anos 2000 ali... Cara, ontem mesmo a gente tava fazendo um programa especial do Bola, a gente pegou a escalação do Inter do Grenal da Sul-Americana. Cara... Aquilo
0: mas quantos
1: ali é competência
0: vieram...
1: absoluta tá, em contratar.
0: Quantos vieram, tipo assim, ó, que eram caras que estavam muito fodidos, assim, em outro time, tu foi lá e tirou, tipo assim, ó, eu quero esse cara. Ah, quanto? Eu quero esse cara. Nenhum. A dupla Grenal, historicamente, não faz isso.
2: Não, tá? não, mas desculpa,
1: para aí.
2: Perdão.
3: William Potker.
1: Vou te dar um exemplo, tá?
2: Quando a dupla Grenal... Quando a dupla Grenal... Quando a dupla Grenal faz isso que o Adams falou, não dá certo.
0: O Grêmio não vai sair daqui hoje, vai bater lá no Palmeiras e vai perguntar quanto é que tá o John Arias. Não, o John Arias. É. Ah, ele

0: nunca foi de, tipo assim, a gente chegar na casa do outro cara e dizer, quanto é que é? Ah, quanto é que é, rapaz?
1: Ah, tá, mas é que o poder econômico do centro do país sempre foi maior que o nosso. Certo. Mas aí tu pega e pega... Eu me lembro muito dessa questão dos anos 2000 ali, cara, sabe? O próprio time que o Inter monta em 2006, ele é um time de jogadores que também não estavam nos seus melhores momentos, isso, digamos assim. Isso. Só aí, que, cara, são caras inquestionáveis. Muito bons. Busca o Jorge Wagner, velho. É, o Fabiano Heller, saca? Pelo amor de Deus, mas aí quem é que tá a competência dos caras? Num outro momento econômico, obviamente. Né? Os parâmetros econômicos naquela época eram outros. Não dá pra comparar com hoje. É impossível. Olha o que a gente tá falando hoje de um jogador de Cabo Verde que tá aqui ganhando 250 mil reais.
0: E aí eu acho que também tem um poder de aglutinação de quem tá comandando não só o futebol, mas a casamata. Tipo, o Inter na época tinha o Muricy. O Muricy era um cara de resenha.
1: Ah, sim.
0: O perfil dele era desse. Então, tipo assim, ele ligava, batia lá, Gomes. Ô, meu, olha só, tá bom aí na Atlântida, mas tem uma barca pra tu aqui, ó. Tu não tá entendendo o que a gente tá fazendo no dia a dia. O cara acredita na palavra do louco e diz assim, ó, bah, quer saber? Eu vou aí e vou pagar pra ver.
1: Vou te dar um exemplo prático.
0: Hoje, quem é que vai ligar, meu, do Grêmio ou do Inter?
1: Eu vou te dar um exemplo prático.
0: Pra dizer pra um jogador, vem pra cá. O Renato ainda tinha isso, cara. Sim. Apesar de fazer, na minha opinião, de maneira errada.
2: O Luiz Castro fez isso com o Krovinović.
1: Lá no meu...
0: Aí olha o que sobrou.
1: Na entrevista que eu fiz com o Bolívar no meu canal de YouTube, ele contou como é que ele voltou pro Inter. Porque ele sai daqui campeão da América e vai jogar no Monaco.
0: Sim.
1: E ele era, tipo assim, titular absoluto lá. Sabe? Tinha cidadania, tinha um monte de coisa. O filho dele, ele tava gigante lá.
0: Sim.
1: E aí um dia ele tá aqui de férias, comendo um churrasco ali na churrascaria que tinha no Parque Gigante. E tava ali o Fernando Carvalho, o Luiz, não sei quem mais.
0: Os caras mostraram
1: pra ele. Aí disse, ô meu, estamos precisando de um zagueiro aqui. Quem sabe tu volta. Daí ele disse assim, ué, vamos conversar. Não, mas nós não temos como te pagar o que tu recebe lá. Vamos conversar. Me interessa voltar. Por quê? Porque o momento do clube era outro também. Sim. O cara resolveu sair da Europa para vir para cá para também viver uma idolatria que ele não viveu. Ele, o Tinga e o Sobis ganharam a Libertadores e viajaram no dia seguinte.
3: Mas eu acho que tinha algumas outras coisas também, Lele, que naquela época e talvez hoje, pelo que a gente tem acompanhado, mudou muito o perfil. Eu acho que hoje se vê muito... o que o cara rende, como é que o cara tá em campo e não sei o quê. E se vê pouco como é que é o ambiente do cara. Quer ver?
1: Ah, sim.
3: Yarley. Yarley. Pô, o Yarley é um cara baixo, é um cara que não era um velocista, ele não é um cabeceador. Olha o que ele fazia. Olha o resto do jogo como girava pra ele. Tu pega os jogadores do time do Grêmio nos anos 90. Dinho. Sim. Ah, pô, o Dinho é um volante do São... Ele teve bem no São Paulo e tal, mas ele...
2: do mundo e tudo.
3: Olha a personalidade do cara pra jogar bola, sabe?
0: Sim. Não, mas cara, me dá
3: essa bola aqui é a minha, essa goiano. Tu vai pegando uns caras... Era outro perfil, era um outro jeito de se contratar, era uma outra forma de montar o time. Mas eu acho que falta isso atualmente.
2: Acho que é muito
3: scout. Os times são ruins, tá? Mas... me parece que falta mais personalidade, assim. Estica a bola que eu vou buscar.
0: E multifunção.
3: Tu não imagina um jogador fazendo isso?
0: Meu, eu lembro de um Grenal até... Eu não sei se ele é 1-1 esse Grenal. Um gol do Goiano de falta e um do Fabinho.
3: 1-1?
0: É 1-1, né? 1-1. Eu lembro de olhar pra bola no gol que o Goiano faz. É um golaço no ângulo. Era o Goicoechea o goleiro.
3: Isso.
0: Meu, tinha três caras na bola e provavelmente tinham fora. Três caras em condições de fazer gol porque eram batedores de falta. Quantos batedores de falta a gente tem hoje?
3: Meio.
0: Independente da função, velho.
3: O Grêmio cara, achou esses dias
0: não, o Grêmio tinha mais. Eu vou te falar. No time de 95 a 96 ali, o Grêmio tinha de batedor de falta. Arce, Adilson era batedor de falta. Mais na frente, Dinho, Luiz Carlos Goiano e tu podia botar na barca o Arilson.
3: Claro. E se fosse do lado do Carlos Miguel.
2: Não, meu, 2005...
0: Tu tá entendendo, velho?
2: Cara, 2005, 2006 ali, o Inter tinha o Jorge Wagner, que tinha um setor da área ali, na intermediária.
3: Era boa noite.
2: Que quando caía no pé esquerdo, era boa noite.
1: O Jorge... O Andrezinho não era titular e batia falta.
4: O Jorge Wagner, se eu não tô louco, ele faz parte do Corinthians de 2003,
2: claro,
4: campeão
2: atacante.
4: Paulista.
2: Ele era atacante.
4: Sim. E ele era um dos principais jogadores daquele time.
3: Aquele Corinthians foi campeão da Copa do Brasil contra o Brasiliense.
4: Isso, ele tinha... Tinha também naquele... Mas é 2002, eu não sei... Isso. Ele tá em dois? Uhum.
1: Mas, Léo, esse era o sentimento.
4: Era
2: ele, o Gil e o Liedson.
4: Era outra realidade, porque assim, se tu vai pegar... Assim,
2: Gil, vale tudo.
4: Eu tentei puxar, assim, coisas do passado pra ainda lembrar de quando, assim, Grêmio fechou e buscou um cara. O Grêmio traz o Paulo Nunes em 2000 de volta, né?
0: Mas aí com a ESL...
4: Não, sim, mas eu quero dizer o quê? O Grêmio foi lá e fechou e trouxe um cara campeão da América pelo Palmeiras. Aí tu pegava nos anos 80, que era outra história, aí também nem dá pra pegar muito.
2: Porque tu pode... Eu entendi o que o Adams quis dizer. Não, mas é que o Adams quis dizer, principalmente do futebol brasileiro, meu. Isso. Quando que a gente vai no... Cara, o Atlético Paranaense tem um cara ali voando.

0: Mas vamos lá, vamos comprar esse carro. O Viveiros agora?
1: Não, vamos
0: Viveiros,
1: longe.
0: O Palmeiras veio aqui, a gente, contratou o Maurício.
1: O Atlético Paranaense.
0: A gente não chega no Viveiros hoje pra contratar.
1: Ele, vocês não pegaram nenhum jogador daquela barca que tinha um jogador extraordinário que foi campeão da Copa do Brasil.
2: Não, de vocês. Claro que pegamos, veio jogar
0: cara,
2: aqui.
0: A gente pegou todos, velho.
3: O atacante que fez a
0: canetinha. Cirino, Marcelo Cirino.
1: Não, tô falando dos...
0: Foi antes.
1: Foi antes
0: da final da Copa do
1: Brasil. Tô falando do time campeão.
0: Ele voltou.
1: Rony.
0: Claro, ele tem duas passagens no Atlético Paranaense. Ele surge no Atlético Paranaense, sai, vem no Inter e volta pro Atlético Paranaense.
1: Não, eu tô falando dos quentes do time do Atlético Paranaense.
0: Tá, mas o que cara, o Inter pegava todos, cara. O Dagoberto veio jogar aqui, o Ilan veio jogar
1: não,
0: aqui.
1: Não, mas eu tô falando daquele, naquele recorde de 2019. Porque isso vai pegar lá atrás, muito lá atrás, tá? Muito lá atrás. Tita, meio campo titular do Flamengo, que era um cano.
2: Jogou no Grêmio. Mas, Léo...
1: Ele jogou no Grêmio.
2: Mas, Léo,
1: tu Inter acabou depois, de falar. Mas ele vem do Flamengo pro Grêmio, num Flamengo... que tinha sido em 80 campeão brasileiro, 81 campeão na América do Mundo, e 8-2 roubado, mas campeão brasileiro em cima do Grêmio.
0: A dupla Grenal hoje
1: pra cá
0: só
1: e é
0: traz o cara que quer voltar pro Brasil.
3: Não, mas e quando traz, sabe o que acontece,
0: Gomes? Ele tem que querer.
1: Como é que foi o Forlán quando
3: pegou
1: voltou?
3: O exemplo do Atlético. Quer ver um exemplo? O William saiu do Grêmio ganhando 1.800.000. Porque aqui no Grêmio pagam 1.800.000. Aí os caras chegam aqui, não, eu quero 1.000.000. Que nem o Arthur, velho. Cadê o seu Arthur agora postando aí?
2: Mas aí eu te pergunto.
3: Que é 3 contas.
2: Mas aí eu te pergunto. Não, quem reclamou quando o Grêmio anunciou o William?
3: Não, ninguém. Ninguém, mas não é isso. Eu tô falando de valores. Tô falando de valores, que é o que se estabeleceu. Aí sabe o que acontece? O William, 1.800.000. Aí chegou o Atlético Paranaense lá, e aí o William diz assim, bah, eu quero 1.800.000. O cara, bah, eu não tenho. O que eu tenho aqui é 300. Aí vai dar um tempo, sabe o que vai acontecer? O William vai dizer, bah, eu aceito os 300.
1: Pra jogar, pra não ficar parado.
3: Assim que tá a dupla Grenal. Isso vale pra Grêmio e pra Inter. Os caras pedem o que querem aqui, velho.
2: É, mas aqui...
3: Os caras pedem o que querem. E o pior, levam!
2: É que o Léo falou de 2019, e aí 2019, por exemplo, aí eu vou ter que isentar a direção do Inter de 2019, porque o Inter vinha de uma gestão anterior que tinha botado o clube nas páginas policial.
1: O Forlán tava onde quando ele veio pro Inter?
0: Na Inter de Milão.
2: Ele tava na Inter... É isso aí.
0: Inter de Milão.
1: Esse aí é um exemplo ou não?
0: Não, ele era banco da Inter de Milão. Ele era banco da Inter de Milão.
2: Vamos ao intervalo e já voltamos com mais Bola nas Costas aqui nessa véspera de Grenal, que até nem estamos falando muito de Grenal, tá melhor, né?
0: Nós estamos querendo fugir, estamos
1: aí. Escalações antigas.
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8: Atlântida, a rádio das nossas vidas. 11 horas e 34, tá de volta o Bola pra FMP e Cervejaria Salva. 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Ô, Rafael de Vera, recebi uma informação aqui que certamente tu vai ter os detalhes dela. O Grêmio está negociando o Monsalve, é isso?
9: Sim. Estudiantes de La Plata.
10: Exatamente, por empréstimo. Cara, se não fosse por empréstimo, o Monsalve tem toda a cara, vocês vão me entender, tem toda a cara de jogador...
11: Que vai explodir quando sai.
10: Não, que vai jogar 1-2 anos na Argentina e tal e vai voltar no Inter. Tipo Anderson, Mário Fernandes. Será? E aí os caras, agora vai dar certo. Mas foi emprestado pro Estudiantes de La Plata, o Monsalve. E, bom, Renato, Mano Menezes, como é que é o nome do argentino lá? O argentino boliviano, como é que é?
11: Quinteiros.
10: Luiz Castro, são 4 treinadores.
8: Pois então.
10: Talvez não seja só pro meu treinador.
8: É?
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8: Meus amigos, é por isso que a gente sempre tem que se ligar às contratações, né? Como eu sempre digo, cara, a gente... Futebol, quem opina sobre futebol é só pra se queimar, na real, né? E é por isso que existe o Twitch Retro. 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Eu nem sei o contexto. Sei que a produção me chamou ali agora no intervalo e disse, olha... Vai ali no adega de Twitch Retro e dá o play.
13: Vai então, no adega ali e coloca ali.
8: Nós temos aqui uma tela de uma jornada da Gaúcha. Eu vejo aqui...
13: É Monson 0, Grêmio 3.
8: Exatamente. Monson 0, Grêmio 3. Está aqui Diori Vasconcelos, Diogo Olivier, Marcos Bertoncelo e César Cidade Dias. Vamos ouvir. Campeão. Vamos ouvir.
14: Inexplicável o que aconteceu com esses jogadores no ano passado.
8: Diori.
15: Estou contigo. Cezinha. A gente cobrava, né? A gente cobrou muito a não utilização do Arezzo. O Monsalve, a gente viu no
8: determinado
15: momento, ele perdeu o jogo, e aí se decidiu lá que não podia jogar Monsalve e...
14: Não, você se Cristaldo. Cristaldo, desculpa interromper.

0: decepção, mas teve um momento que o Grêmio perdeu um jogo que acho que foi até na Arena.
1: Mas foi um jogo por Criciúma.
0: Com os dois jogadores.
1: Isso.
0: E a coletiva do Renato parecia querer esfregar na cara de alguém que o só não dá certo jogar os dois.
1: Isso aí.
0: Parecia que ele tinha comemorado a derrota para justificar que os dois não podiam jogar juntos. E a partir dali não jogaram mais.
1: Isso, a partir dali não jogou o Monsalve. O Monsalve, tá? Se a gente olhar aqui...
2: Atenção.
1: Tentar até analisar ele. Ele com a bola é uma coisa... ele faz todos os movimentos com muita qualidade. No primeiro tempo o jogo estava ruim aqui, estava difícil de entrar, e ele grudou aqui na linha lateral pelo lado esquerdo. E ele em três movimentos ele criou uma chance pro Aravena.
3: Jesus,
1: sai,
3: para.
1: Ele faz uma jogada que ela bate
3: no dor,
1: tá
3: velho. Porra, cima, vomita no microfone de uma vez.
1: Ele não é pequeno.
3: Cadê?
1: É um jogador que ele chama atenção, chama atenção pelo talento natural e muito jovem.
2: Ah, mas eu achei que veio. Certa feita, o Monsalve, ele era o maior talento do Grêmio
4: desde o Ronaldinho. Eu achei que era
2: esse. Eu achei que vinha essa.
3: Tá, eu tenho um sério problema de memória de coisas que eu falei. Não fui eu, né?
2: O quê?
3: Que falei isso.
4: Não, você não,
3: foi CCD. Não, é que eu me empolguei.
2: Tu não ia falar do Ronaldinho?
3: Não. Primeiro tem isso, mas nem o CCD devia falar do Ronaldinho, mas vamos lá. Mas sabe por que eu falei disso? Porque quando ele estreia no Grêmio, ele faz aquele auê lá no Atlético Paranaense.
2: Isso.
3: E eu lembro da comemoração de gol dele e eu falei na época assim, isso eu lembro que eu disse. O Grêmio precisava de um jogador assim, que vibra com o torcedor como se o torcedor estivesse dentro do campo.
5: Porque tá ele aí. Faz o gol que ele rouba a bola e vai, e vai dentro que nem
4: o gol do Ronaldo Fenômeno.
5: Tá, tu vai lembrar, cara, ele também, a gente queria muito que ele entrasse no jogo do Corinthians, e ele não entrou, aquele jogo que o Renato não coloca e tal.
4: Que eu tinha que marcar o Matheus Bidu.
5: Isso, aí não podia jogar, ele botou o glorioso Edenilson.
6: O Renato não colocava, né?
7: Opa!
8: E agora no
5: Eu tenho...
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6: Pra GetNet Solufix. 8 de novembro de 2024. 10h56 da noite. Maurício Viclic. @ MW Grêmio.
3: Meu bruxo lá do Bloco 103. Sabe muito de bola. Vamos ver.
4: Esse cara sabe de bola.
5: Eu sigo ele no Twitter.
6: Renato não entende como escalar Cristaldo ou Monsalve. Ponto. Incrível. Aí, pronto.
3: É. Ed, Maurício, um abraço de gol, esse baita parceiro aí.
2: Eu vou ver, em algum momento nós vamos pedir. A gente fez um tweet retrô na Gaúcha no outro dia ali. Uma narração de gol. Mas aí o Debona sabe brincar também, entrou na brincadeira. E era justamente Grêmio Bragantino, o Monsalve faz um gol. E aí o Debona, na empolgação do narrador, vai. M de Monsalve, M de Maradona.
3: Ele de meu Deus do céu.
6: Ai, meu Deus. Mas tudo bem, é a empolgação do narrador.
3: Eu acho que o narrador
6: tem que ir, licença poética.
3: Pra qualquer coisa, velho.
6: Mas ao mesmo tempo o áudio tem que vir pra
3: cá. Pra mim, uma das locuções de gol mais legais da história que eu vi, assim, foi uma do Pedrão, que é quando o Grêmio faz um gol na Libertadores, que o gol é do Rodrigo Mendes. Mas quem faz o lance é o Fábio Baiano. E aí tá batendo Bienal em Porto Alegre. Bienal. E o Pedro começa a gritar assim:
4: Bienal!
3: Senhoras e senhores, Bienal! Bienal! Bienal! Sabe? Pô, e eu dizia, cara, olha isso, o cara pegou um ganchinho aqui e transformou, velho.
5: E
3: isso
5: época, é foda. E nessa época, pra tu ver o jogo, outro tinha que ir no estádio. Ou esperar no outro dia os gols.
2: Passava
5: em lugar nenhum.
2: Era de antena parabólica, mas
5: PSN,
2: dessas aí foi
5: PSN,
2: né?
5: PSN transmitiu com o Cléo José e companhia.
2: Eu lembro desse gol aí na entrevista depois do jogo, lá o Tite, alguém pede pro Tite falar sobre o gol, e aí o Tite daquele jeito dele, permitam-me dizer um palavrão, puta que pariu.
5: Aquele time do Grêmio é
3: um pecado.
5: É muito bom.
3: Aquilo é um pecado contra a bola até, velho.
5: O Zinho falou na Copa, né? O Diverio entrevistou ele lá e falou, bah, cara, aquele time merecia ganhar a Libertadores.
3: Aquilo ali é um pecado que foi feito da maneira como foi feito também, então...
5: Roubado, vamos falar a verdade. Roubado pro Olímpia ganhar porque precisava um time paraguaio vencer.
6: Era o centenário do Olímpia.
2: E o mais incrível é que ia ser São Caetano. Foi o São Caetano. O São Caetano ganhou no Paraguai.
3: E o Grêmio foi garfado no tempo normal e nos pênaltis.
5: Invasão de dirigente.
3: Oi, teve um erro também ali.
5: Eles anulam
2: foi um gol anulado do Grêmio.
6: O cara tá impedido, mas não interfere na
5: bola, jogada. O cara pula, mas a bola passa no canto, o goleiro nem chegou.
6: Na época chamava-se isso de impedimento passivo.
3: A gente tem algum Grenal na história em que tenha tido...

0: tido um momento assim que um time foi muito prejudicado, mas não num lance de pênalti, eu digo assim, num gol impedimento.
1: Como assim?
2: Tem um que o Ronaldinho levou a bola com a mão, mano.
0: Eu lembro desse. Eu lembro desse.
1: Ah, tem erro de arbitragem em Grenal?
0: É, mas algo assim que seja, porra, que nem esse. Eu falo do Grêmio eliminado pelo Olímpia, meu, é um troço que eu lembro da cara do pai, né, meu? Que pra mim é um dos jogos mais marcantes da história. Esse, tu vê, os jogos marcantes, assim, ó, de frustração, eu não tenho nenhum envolvendo o Inter. Tem derrotas de Grenal que tu fica, puta que pariu, mas beleza, é um clássico. Mas tem duas derrotas na história do Grêmio que sempre eu digo, pá, que... Bah, ali machucou mesmo, assim, que eu saí ferido. Essa é uma e a outra é contra o River em 18.
1: Uhum.
0: Né? E, então, por isso que eu lembro desse jogo, assim. Mas tem algum gol, voltando na pergunta, assim?
1: Ah, cara, certamente vai ter. Tem algumas coisas de arbitragem que, hoje em dia, elas não passariam, né? No Grenal da Copa do Brasil mesmo, esse que a gente tá falando, acho que eu comentei aqui, que tem um lance... No começo do Grenal, do Beira-Rio, que o Fernandes domina a bola e o Lima dá uma encostadinha nele.
0: Sim. Não,
1: e aí o Marcília fica atendendo ali e tal, e o Maurício vem dar uma cotovelada na cara do Lima, de desmanchar o Lima.
0: Mais recente,
1: era pênalti de cartão vermelho.
0: O William no Bolanhos.
1: O William no Bolanhos.
0: Se tivesse VAR,
1: mas tu vê, olha que loucura. Eu me lembro que eu tava trabalhando naquele jogo e eu fiquei numa posição de transmissão. Não fiquei na cabine, a gente ficou... Vários repórteres num camarote que ficava atrás do gol oposto, em cima da geral.
3: Na arena?
1: Na arena. Tá. E aí a bola é lançada e a gente vê o lance, que tá todo mundo vendo o lance, falta do Bolanhos. O Bolanhos foi direto, né? Foi pra uma trombada, o William caiu pro lado, o Bolanhos caiu pro outro. O Daronco dá falta do Bolanhos. No intervalo do jogo veio o replay. E a gente tá... Vem o replay. Aí a gente,
0: não, virou um bueiro a boca do cara, meu. Passou por cirurgia e tudo.
1: Hoje, no VAR, cartão vermelho pro William, não tem a menor dúvida. Na hora, sim, era uma trombada dos dois, caiu um pra cada lado.
3: A Grenal, assim, o Grêmio foi prejudicado. O mais recente, a gente pode lembrar, o do ano passado, que é o primeiro. O
1: primeiro pênalti.
3: O Grêmio demite o técnico.
2: Joga, treina com o Inter na Páscoa.
3: O James Freitas, isso. Joga e aí na Páscoa. Assim,
2: sábado de noite da Páscoa.
3: Pra quem viu o Grêmio naquele momento, cara. Uhum. Bom, o Grêmio vai ser goleado.
0: Verdade.
3: E o Grêmio faz uma partida extraordinária, assim, pros padrões do Grêmio. E o Grêmio não vence prejudicado, roubado. Isso, o Grêmio sai ganhando.
1: Eu acho que aquele lance
3: ali era pênalti. Não, pênalti pra cacete.
1: Ali era o pênalti pro Grêmio no final do jogo. Ali ia ganhar o jogo. Quer dizer. Ia ter um pênalti pra ganhar o jogo. Achei que ele ali é muito...
3: É o mais recente ficar na memória, assim, e tal.
1: E tem umas coisas também que antigamente era um pouco diferente o mundo, né? A gente via umas faltas, assim... O bicho chutava o cara pra cima, aí o juiz ia lá,
0: esse próprio Grenal que eu falei antes ali do gol do Goiano e do Fabinho. Cara, o açougue é aberto, o Paulo Nunes toma
4: cara, empurra, briga. Hoje tu sabe que com o VAR vai ter um pra cada lado
2: do lance mínimo. O lance que tira o pinga do gramado por uns anos, claro, termina em gol do Grêmio. É gol do Grêmio.
1: Aquele
2: o Grenal, VAR anularia aquele gol.
1: Aquele Grenal ali, o Grêmio faz 3-0
2: em 15 minutos.
1: O Inter faz 2 depois. O Inter ficou meio atordoado com a cena, depois o Inter busca 3-2.
3: E a pauleira da Libertadores.
0: Mas não.
3: Não, mas é que eu tô falando só
4: de cartão pra geral.
3: Não, eu digo só pela questão de ser um clássico que deu um bololô do caramba.
0: Porque pauleira, nesse que eu citei ali, no final fecha uma pauleira violenta.
3: Dos banheiros não tem pauleira, né?
0: Não.
3: Os banheiros é só
1: arquibancada. Em 87, a gente fez também, porque teve um ano desse que podia ser o recorde de Grenais. Cara, em 87 fizeram uma fórmula do Campeonato Gaúcho. Daquelas de primeiro turno, segundo turno, terceiro turno, quarto turno, quadrangular final de cada turno.
0: Passar pelo chefão.
1: Lá pelas tantas teve um Grenal de desempate, porque empataram em pontos e aí não tinha uma previsão. Um Grenal de desempate no Olímpico um dia de semana de tarde. De tanto Grenal que teve. E aí tem vai pra pênalti. Cara, a quantidade de Grenal que tem nessa época aí.
2: Cara, eu acho que eu lembro desse troço aí.
3: Mazzaropi,
2: um jogo de tarde.
1: O Mazzaropi e o Taffarel.
3: O Mazzaropi
2: tinha... Não é um que o Taffarel chega de uma viagem da seleção, que ele vai do aeroporto meio que direto pro estádio.
1: Pode ser.
2: Eu acho que tem uma coisa, tipo, eu acho que foi talvez o único Grenal assim, que o Taffarel brilhou.
1: Teve um monte de Grenal, monte mesmo. Cada turno tinha quadrangular e final do turno. Quadrangular e final do turno. Quadrangular, jogo de desempate e final do turno. Então, pra dar um ponto extra, pra dar não sei o quê.
3: Os anos 80 no futebol brasileiro, ele merecia um livro só das fórmulas de cada campeonato.
2: Tá louco.
3: E cada coisa que se fazia. Tá louco. Meu, é cada coisinha. O doutor Castor tem um exemplo, né? Aquele triangular ali.

0: Vasco, Flamengo e Bangu. Os caras sorteiam na bolinha.
1: Sim,
0: o Castor vai, porra, o Bangu é o que espera. Uhum. Ele, isso aqui eu tenho sorte, aqui ninguém me ganha.
2: Caralho. Viagem, né? Na frente de todo mundo, né?
0: Cara? Não, eu acho que é o Fluminense. É o Fluminense, cara, que é o jogo que o Wright não dá um pênalti no Cláudio Adão.
3: A gente tava falando. Porra! Até já ressaltar que amanhã, meio-dia, quando acabar o Bola aqui, nós teremos dois conteúdos exclusivos no YouTube, de Bola nas Costas, para você que é nosso ouvinte e nosso telespectador também, que nos vê pela imagem, que a gente está fazendo, né, dois bolas especiais para o Grenal, exclusivos, um com Colorado e um com Gremistas. E é um conteúdo que a gente já está gravando, tá? E ontem a gente estava gravando o do Inter, e a gente começou a falar dos Grenais. Aí a gente começou a falar daquele Grenal, de velho, da seletiva da Libertadores. Teve. Porque a seletiva da Libertadores, vocês lembram, talvez vocês nem saibam o que foi. Como o Brasileirão tinha a primeira fase e depois ia para os mata-matas, em 99, todos os eliminados que não estavam no mata-mata, a CBF inventou de fazer uma seletiva da Libertadores.
1: Porque a Conmebol abriu mais vagas para o futebol brasileiro.
3: Exatamente. E daí eles regionalizaram essas seletivas num primeiro momento, não era isso?
1: Não. Foi.
3: Por que Inter e Grêmio jogaram? Eu não lembro
1: disso. Porque foi assim, pegou o primeiro não classificado, acho que era o nono lugar,
3: tá,
1: e enfrentou o último.
3: Porque
1: e assim
3: 99 foi indo. É o ano que o Inter escapa da segunda divisão com o gol do Dunga.
1: Sim, só que o Inter naquele ano fez uma campanha melhor que a do Grêmio.
3: É isso que eu não entendo.
1: Era a média de pontos. Tinha pegava os média, pontos de 98. De 99,
3: uma média isso. De corte.
1: E aí, tanto que a pior campanha daquele campeonato é do Sport. O Sport não é rebaixado porque ele tinha feito uma grande campanha no
3: ano. Os argentinos fazem hoje em dia.
1: Tipo que os argentinos.
0: Os anos 90 mereciam também um capítulo também. Sobre
1: aí,
0: fórmulas de
1: competição. O Inter eliminou o Flamengo. Na primeira eliminatória, o Inter eliminou o Flamengo. E o Grêmio eliminou o Santos, uma daquelas. Nunca ganha na Vila Belmiro. O Grêmio ganhou na Vila Belmiro, eliminou o Santos. E o Inter eliminou
3: o Flamengo. Grenal.
1: E aí teve um Grenal.
4: Sim, porque a gente ficou um tempão debatendo porque. Essa seletiva da Libertadores são dois empates.
3: Isso.
4: E a gente fica. Tá, mas os dois foram 1-1.
1: Os dois
4: foram. E a gente ficou. Tá, por que o Inter classificou?
3: Por que o Inter passa?
4: Aí falaram. Porque tinha a melhor campanha nossa. É. Mas o Inter escapa com o gol do Dunga do rebaixamento. Como é que o Grêmio foi rebaixado a quarta vez?
0: É o Atlético Paranaense que é campeão disso.
3: Isso.
1: Aí,
3: isso.
1: Né? Depois isso foi Inter, Atlético Paranaense. Porque,
0: Eu tava vendo esses dias uma coisa que saiu um título, né, o campeão da seletiva da Libertadores.
1: Depois o Atlético Paranaense enfrentava quem ia sendo eliminado do Campeonato Brasileiro.
3: Isso.
1: O tipo que caiu nas quartas de final entrava nessa
0: seletiva. É tipo zerar Mortal Kombat, né?
1: Tipo isso.
3: Era pra manter os times ativos. Os times que estavam.
1: É porque chegou no momento que não tinha o que fazer. Tem que dar uma vaga a mais pro futebol brasileiro. Como é que vocês vão dar? Pô, mas o nosso campeonato tá rolando. E aí? Tá, vamos criar um campeonato então pra distribuir.
3: Bizarro. Eu lembro. E eu fui nesse canal. Eu lembro.
2: Ô, não falamos do Juventude, né?
3: Bah, é
4: de virada.
3: Verdade, verdade.
0: Do CRB. Do Espírita, né?
3: O CRB que no primeiro tempo podia ter feito até mais do que um, né? Eu tava ouvindo o jogo na Gaúcha ontem, depois até ouvi uma partezinha ali antes.
1: O
3: né?
1: Natan mandou só pra constatar o...
3: O quê?
1: O César Cidade Dias falando sobre o Gonçalo.
3: Ah, mas... Não, mas eu já rodei?
1: Não, outro.
3: Tem outra?
1: A Pérola.
3: Tem outra.
1: Eu sabia que eu não tava
4: louco. A Pérola das Pérolas.
1: Eu sabia que eu não tava louco. Ficamos eu e tu na expectativa. Não, ele vai falar agora.
3: Para.
1: Foi pior, não foi nem no calor do momento, cara. Foi sentadinho num estúdio.
3: Parei então.
4: Ele pensou em casa.
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3: Brilhando muito no Twitch Retro hoje, CCD. Talvez esteja nos ouvindo agora, né? Mas sempre para GetNet e Solufix. Vamos ver então. Sala de redação, né?
6: Sobre talentos de 20 anos que surgiram em Porto Alegre e no Grêmio.
7: É ainda mais perigoso, mas vamos lá.
6: Tá, e eu não lembro de um jogador pós-Ronaldinho que tem o talento dele. Tá, essa era a comparação.
7: Na posição dele, tá falando. Mesmo,
6: né? Não é da base, mas é um jogador que está sendo revelado para os nossos olhos aqui. Tá ele não é... Eu não lembro. Tem um jogador de 20 anos.
7: Surgiu, não lembro da idade.
6: Mas é outra posição.
2: O Anderson, cara.
3: É.
2: Já prescreveu para contar uma historinha de Copa?
3: É.
2: Dele e do Vaguinha? Já, né? Um mesinho dá.
4: Antes de falar, ele tem que pensar pra não CCD, né?
2: Um mesinho dá. Ô, o papel do CCD e do Vaguinha na Copa, pautas de dupla Grenal, né?
3: Sim.
2: Eu e o Lelê era entretenimento, às vezes, participar, mas o deles era pautas de dupla Grenal. Aí lá pelas tantas, veio uma sugestão dos dois, que era a seguinte, nós vamos até o Outlet ver se conseguimos achar camisetas da dupla Grenal pra vender. Queriam passear.
1: Não, é que foi assim, ele chegava.

0: chegaram no Raquel e pediram, olha só, ah, a gente queria ir lá no Outlet e tal. Ah, mas é que tem tal programa e tal programa. Ah, não, então tá bom. Aí no outro dia, ah, será que nesse programa aqui a gente não pode fazer nesse horário, né? Pra gente querer ir no Outlet. Não. Aí, terceiro dia, a gente quer fazer um programa do Outlet. Era
1: Miguel! Só queriam dar uma voltinha.
0: Comprar.
1: Já na arrancada, já.
2: Cara, são uma segura. Ô, velho, esses dois lá junto, cara, tô falando sério.
0: Eu nunca
2: se
0: vi...
2: Se vocês acham que vocês dois são namorados, casados, estão sempre se protegendo, vocês não têm ideia do que é, velho. É engraçadíssimo.
0: Cara,
2: do nada era um grito assim, ó.
0: Cadê o Vaguinho?
2: É isso aí, meu. CCT! Assim, cara, sério, velho. É quase... É irmão, velho.
0: Meu,
2: é irmão
0: vamos jantar, gurizada, vamos. Cadê o Cezinha?
2: É isso.
0: Cadê o Cezinha?
3: Cadê o Cezinha?
2: É. Vaguinha?
0: Ah, meu, tá, deu. Terminou a janta aqui, vambora. Cadê o Vaguinha?
2: Assim, cara, o tempo inteiro o é uma dependência. Todo.
4: É isso. Cara, eu gordo ao contrário, as pessoas olham pra gente e perguntam cadê o outro. Eu digo, sei lá, meu. É? Sei, velho. Vai procurar, velho. Eu não sei onde ele tá.
1: A gente sempre tenta o máximo não se ver. Cara, eu vou falar, tá? Segunda-feira no Gaúcho Sports Bar, no show, dividiram as duplas, né? Lili e Adams, pô, abrem e tal, os veteranos do programa. Sim. Carolzinha fez o teu lugar lá, certo. Que é a tua reserva. E aí disseram, ó, o próximo é o Rafa e o Léo. E eu falei, não tem como eu ir com o Vini.
0: Aguenta mais.
1: Eu faço muita coisa com o Rafa. E as pessoas, é isso. A gente tenta dar uma variação. Porque é pra não enjoar. É pra não enjoar
0: um já outro. Sabe o que o outro, qual é a piada.
2: Exato.
0: Outro,
2: é, aí, olha o detalhe. Aí ontem, nós botamos tá nos stories dos dois. Tá, os dois juntos com o Vini.
0: Isso.
2: É pra não enjoar, os três estão sempre juntos, cara.
1: Ele é comercial, né?
0: Não. Abraço pra galera do Cavanha.
1: Isso, ali pra relação comercial.
3: Vai aumentando a possibilidade do... Quer abraço de gol?
1: Quer comer um X?
2: Quer.
1: Vou te levar lá.
5: Ele tem pinta de gol, ele tem jeito de gol, é abraço de gol. Inacreditável.
3: Abraço de gol, então, gurizada. Encaminhando o final do programa, daqui a pouco vem o bolão do bola. Por favor, Léo.
1: Tem três abraços. Primeiro pro Bruno Vinícius, motor de aplicativo, nos ouvindo. Era gordão, viu aí o Rafa emagrecendo e quis emagrecer. Então, abraço pro um ex-gordão Bruno Vinícius.
0: Bom pro carro dele.
1: E abraço aí pros nossos colegas Débora Vargas e Arildo Cabecinha Palermo, né, que estão trabalhando e estão ouvindo a Atlântida.
4: Boa. A gente foi lá visitar a Débora ontem, ela não tava. Ah, um abraço, meu. E agora eu vou me confundir. Lembra o cara dos Correios que eu mandei um abraço pro... Acho que era Murilo, Distância Velha. Era Maurício de Esteio, cara.
0: Já só isso.
4: Ou o contrário. Então,
1: caralho,
4: cara, Maurício ou abraço. Murilo, Distância Velha ou de Esteio. É de Esteio.
1: Menos é mais. Dá só o nome de um tá cara, bom. O cara sabe que é ele.
4: Ele é de Esteio.
1: Abraço para ti, tu sabe que é tu.
4: Abraço, Esteio.
3: João Gabriel Dilkin e goleiro? Toda a galera do consulado do Inter de Estância Velha, onde eu estarei agora no próximo sábado, a partir das 11 da manhã. A gente vai estar na cervejaria clandestina. Eu, Tinga, Fabiano, Fernando Carvalho, todo mundo lá para erguer o projeto do Tinga, o projeto pelo Juntos pelo CT. Pelos setorcedores, né, do Tinga. Então estaremos lá. Um abraço pra toda essa galera e convidar a coloradagem lá.
4: Pô, ele me convidou pra ir também.
3: Se quiser ir comigo,
4: ó.
3: Tá convidado. Estância Velha, então, no sábado, a partir das 11 da manhã, na cervejaria clandestina, pra ajudar no projeto do CT Colorado.
2: Estância Velha, ali tu pega uma galera de Novo Hamburgo,
3: porque claro.
2: Estância Velha Novo Hamburgo é
4: irado,
2: conurbado irado. Ali tudo.
3: Né? Então tá todo mundo abraçado
4: e convidado. E sexta o Pretinho estará em Novo Hamburgo, né? Pretinho Básico, sextou do PB, estaremos no Boteco Comedy em Novo Hamburgo.
1: E tu pode fazer um 2x1, né?
3: É.
1: Que tu pode sair do show do Pretinho Básico e aonde, Lelê?
3: No Lorde Bar, onde eu estarei fazendo um som na festa nos 80 também em Novo Hamburgo, né? É uma loucura.
0: Já dorme em Novo Hamburgo, já vai para outro dia esse negócio de
1: distância. E a gente tem audiência grande.
3: Não tem como justificar isso em casa, né?
1: Tá, não tem. Na Lorde eu não vou mais.
6: Bolão!
3: Caiu ontem.
6: Bolão de bola!
3: O que é isso, rapaz?
6: Os burrinhos do bola!
3: Quem entende, pinta com tintas Killing! O bolão do bola, porque hoje tem Copa do Brasil, os dois jogos então repetindo no mesmo horário.
0: Os dois jogos?
3: Os dois jogos no mesmo horário. Palmeiras e Santos e Vasco da Gama e Vitória, 21h30. Ontem saiu também o adversário do Flamengo, né? Na Libertadores, Vale, né? O Independente Del Vale.
0: Tava 2x1 até a hora que eu vi, não vi se terminou assim.
3: Eu até confirmo aí, mas eu vi que tava ganhando, né? Já tinha ganhado o jogo de ida, então deve ter sido o Independente Del Valle que vai... E hoje sai o último classificado da Sul-Americana, né? Que é o River contra o Independente Santa Fé.
0: Sim.
1: Ô, meu, olha só, o Joia Rara me mandou aqui.
3: Joia Rara, pois não.
0: 3x1 foi.
1: Que torce pro São José, que hoje tem jogo do São José.
0: Opa.
1: São José e Goiatuba.
3: Que horas?
1: 7 da noite.
3: Sete da noite.
1: O Joia Rara pediu pra avisar vocês aqui, tá bom, que vocês não falam do...

0: É hoje contra o Goiatuba, 7 horas, Brasileirão Série D.
1: Isso. É aquela repescagem lá para subir.
0: Isso, e hoje também tem Série A2 do Gauchão, tem Pelotas e Glória, Bagé e Guarani de Venâncio Aires.
1: São os jogos da chuva, né?
0: Foi os jogos da chuva.
2: Beleza, então 9:30 da noite vamos começar pro Palmeiras e Santos.
0: Tem Champions League também hoje.
1: 2-0 pro Palmeiras.
3: Tô contigo, 2-0.
4: 0-0.
2: 0-0.
0: 2-2. O que que tu falou? Eu falei Champions League? Tem, cara. Tem
2: não, mas é a fase classificatória.
0: Tem Lyon e Fenerbahçe.
2: É a fase classificatória.
0: Vai dar um minuto. Logo 2-2.
2: Inclusive o Bodoglint classificou ontem.
0: É?
2: Isso. É.
0: 2-2.
2: Segura o botão da massa aí.
0: 2-2.
2: 2-2, Palmeiras e Santos. Eu vou botar 2-1 Palmeiras.
1: Tá.
2: Bem, e né? Também Vasco da Gama e Vitória.
0: 2-1 Vitória.
2: Em São Januário.
0: 2-1 Vitória.
1: 2-1 pro Vasco.
3: Também vou nessa. 2-1 Vasco.
1: 2-2.
2: 1-1.
0: Vocês mandaram os palpites pro garotão lá? Depois fica bravo lá.
1: Eu esqueci.
0: Mas nunca mais apareceu aqui o negócio, né?
1: O Cruzeiro ia ganhar.
2: Amanhã, então, Grenal, primeiro Grenal da Copa do Brasil. Programação especial da Rede Atlântida, a começar, repito, pelo Bola nas Costas, que terá os integrantes colorados ao vivo ali do entorno do Beira-Rio. Na outra quinta-feira, os gremistas irão para o entorno da Arena e também, repito, reforço, amanhã, ao meio-dia, conteúdo exclusivo de Bola nas Costas no YouTube. Um programa de bola só com os gremistas do Bola e outro programa só com os colorados do Bola. É claro que você, ouvinte do Bola, vai ouvir os dois. O gremista primeiro vai ver o... Talvez não, não. Talvez primeiro.
0: Vai ter qual programa de velho?
2: Você viu ontem.
1: Nessa primeira semana, nenhum. Na próxima semana, nos dois.
2: É.
1: Claro.
2: É, porque, né?
1: Daí... é que essa semana, ontem, eu não pude fazer. E é por isso que eu não vou poder fazer o do Grêmio também. É que ontem teve a eleição lá na... A eleição, não. A aprovação do Estatuto da Federação. Da
2: 30 segundos pra ti sobre isso.
1: Não... Resumo, vai ser uma eleição mais duas, mas o Luciano Oxman só vai fazer mais uma eleição, vai se candidatar talvez mais uma vez só. Só precisa ter 10% de apoio para derrubar a cláusula de barreira e se candidatar na Federação Gaúcha de Futebol. E um outro termo muito técnico que é para...
2: 10% jurídica. De apoio seriam quantos clubes?
1: Seis clubes.
2: Tá bom. Beleza.
0: Vamos pra federação, Adams. Vamos pra federação.
1: Vamos lançar a chapa dos gols.
0: Vamos, cara. Vamos.
2: Vem aí o Discorama com Alexandre Fetter. O Bola volta amanhã no dia do primeiro Grenal da Copa do Brasil.
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6: Antes de começar o Discorama, eu falo sobre a terceira perimetral bem movimentada no trecho da Carlos Gomes, principalmente agora para quem vai no sentido Zona Norte. Trânsito intenso ali na altura do viaduto sobre Anilo Peçanha até o cruzamento com a Plínio Brasil Milano. A Dom Pedro II na sequência funciona bem. 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
10: Vai começar a viagem. Meio dia e 6 minutos. Bom início de tarde, de quarta-feira, de 26 de agosto. Pra você colado na programação da Atlântida. 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

lança perfume pra gente começar o Discorama dessa quarta-feira aqui na Atlântida. Meio-dia, 10 minutos, o Discorama chega até você no mundo inteiro num oferecimento do Sicredi. 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

aniversariante do dia é a Shirley Manson. Ela é vocalista desse grupo chamado Garbage. Tá fazendo hoje sessentinha. Aí, parabéns, garotona. Saúde e vida longa. Ainda tem uns 30, 40 pela frente, aí se tudo der certo. Stupid Girl é o som.

música de 1995 do Garbage. Stupid Girl, no Discorama da Atlântida. Agora meio-dia 18, te convido a me acessar ali no @realfetter pra pedir um som que tu tá afim de ouvir, que é muito mais legal ouvir uma música que o comunicador toca pra ti na rádio do que ir lá no teu tocador, no teu player, no Spotify da vida e tal, e escolher o que tu quer ouvir. Então deixa comigo, pede, arrisca a sorte.

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4: A previsão para a próxima sexta-feira é de chuva em Porto Alegre. A mínima vai ser de 16 graus, com máxima de 24. 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
8: Segue a viagem. 25 minutos para uma da tarde. Onde é que você andava em 1989? Enquanto o tio Fetter aqui tocava essa música no rádio. O nome dela é Alana Miles, é uma canadense. Esse é o grande hit da carreira dela. Inclusive ganhou Grammy em 1991. Dá volume que é um baita som.

Alana Miles é canadense, tá fazendo 67 anos. E ela veio antes da Alanis Morissette, que também é canadense. E que também vai tocar aqui no Discorama agora. Hands Clean é o nome dessa faixa.

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Tim Maia, eu confesso, no Discorama da Atlântida. 1:05 Podia acabar aqui agora? Podia acabar aqui agora. Mas tem um pedido de ouvinte que eu não posso deixar de tocar. Porque é Chico Buarque. Chico Buarque, apesar de você, um hino do Chico Buarque, um hino do brasileiro contra a resistência, contra a ditadura militar no Brasil. A música é de 1970.

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8: Olá, olá, muito boa tarde de quarta-feira, 26 de agosto, para você ligado na Atlântida, Rádio das Nossas Vidas. Estamos chegando a 1h06 com o Pretinho Básico, primeira dose deste 26 de agosto, para Biscoito Zezé, carinho que vem de família há 58 anos. Muito boa tarde, garotão Léo Oliveira.
9: E tudo aí, bem, irmão? Tudo bem, Alexandre? Como é que você está?
8: Tudo certo, maravilhosamente, cara? Bem. 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
9: Pai, tá tarde pra nós? Tá quente hoje, hein? Melhorou.
8: Cara, acordamos com... Eu, pelo menos, acordei às 6 da manhã com 11 graus.
9: E agora tá 20?
8: E agora tá quase 20 e vai a quase 25 no
9: Por
8: meio da tarde.
9: Por isso que eu vim de moto hoje, né?
8: Uma serra... Ah, é?
9: Vim de moto. Eu quero fantasma hoje.
10: Serração gigante. Né?
8: Serração gigante. Oh, serração baixa, sol que racha.
9: Foi isso. E a minha avó.
8: 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Vou aproveitar um pouquinho do Rodrigo Adams antes que ele viaje de férias de novo sexta-feira. Muito boa tarde, Rodrigo Adams.
9: E aí, meu, tudo bem?
11: Tudo bem.
9: Vai pra onde,
11: tamo
9: Adams?
11: Indo.
9: Vamos conhecer o Japão,
11: não,
9: mestre.
8: Olha que legal, mestre.
11: Os japoneses amam o mestre.
9: Vamos fazer um investimento num figurino novo pro mestre.
11: Ai, coisa
9: lá.
11: Linda, traz coisas pra mim, obrigado.
8: Muito bem, The Best Açaí, porque o melhor açaí é o do seu jeito, Leandro Bortolatti, boa tarde, Lelê.
9: Então, já estamos aí, né, cara?
8: Amarelinho, tá, Lelê, pra ti, porque entrou atrasado no estúdio e... Amarelinho pra ti também, Adams, porque dificultou a entrada do colega no estúdio.
9: Puta, eu não vi isso.
8: Óbvio.
12: Botou a cadeira na porta pro cara derrubar.
8: Botou a cadeira na porta.
9: É que o Lelê, pô, eu convivi 45 dias no mesmo quarto com o Lelê.
8: Certo.
9: O Lelê, ele não abre uma porta, ele rompe a porta.
8: É, né?
9: Ele entra sempre
11: a milhão. Isso não é sobre portas,
8: tá,
11: né,
8: certo,
11: Adams?
12: Isso é sobre
8: o ouvido sensível do rapaz aqui. Muito boa tarde, Rafael Gomes.
12: Fala, Alexandre, boa tarde.
8: Tudo lindo?
12: 100%.
8: Maravilhoso, tudo certo. Vamos dar ali nos destaques do Pretinho aí,
9: meu irmão.
8: E aí, da pena?
9: Tranquilo, meu irmão.
8: Tranquilo, meu irmão.
9: Ansioso aí, né?
8: Com o quê, meu irmão?
9: Show do Marcelo Falcão, né?
8: Quando é que vai ser?
9: Sexta que vem, né?
8: Sem ser agora, na outra. Amigo, onde vai ser?
9: Vai Dida, meu irmão.
11: Araújo Viana.
9: Amigo do Meneghetto.
8: Só o Falcão.
11: Só o Falcão, é a banda dele, né? Certo. O trabalho solo dele.
8: E ele vai tocar alguma coisa do Rapa, não?
11: Ele toca algumas coisas, mas em cima do disco O Legado, que é o segundo disco solo dele.
8: Certo.
11: E a gente vai fazer uma

0: abertura pra Rede Atlântica. Talvez ele venha ao vivo no Vibe Sunshine um dia antes.
1: De novo.
0: Pra fazer um show, som ao vivo, claro. E chamar a galera aí.
1: Tá, mentira, que vai ter o Falcão tá em casa aqui.
2: Mas vamos preparar então, vamos fazer uma recepção bacana pra ele.
0: Vamos.
1: Nos destaques do Pretinho, meu irmão, para Massas Romena, 40 anos de Massas Romena, concorra a um carro 0 km, consulte o regulamento no site promocalromena40anos.com.br. 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Colocando 26 de agosto, dia da igualdade da mulher. Por que que o 26 de agosto é o dia da igualdade da mulher, Rafael Gomes?
3: Porque foi nesta data, em 1920, que entrou em vigor a 19ª emenda à Constituição Americana, que proibiu negar o direito de voto às mulheres.
4: Constituição Americana.
1: Proibiu negar o direito de voto às mulheres.
3: Exatamente.
1: Certo. E hoje também é dia do cachorro. Aí, dia do cachorro.
0: Mas por quê?
3: Por que hoje é dia do cachorro? Porque em 2004, a Colleen Page, que é uma defensora dos animais nos Estados Unidos...
0: Colleen
3: Page. Conseguiu que houvesse esta data promulgada nos Estados Unidos. E essa data foi escolhida porque é o... dia que ela adotou o seu primeiro cachorro da vida.
5: Boa. Questão de ordem, né, Alexandre?
1: Pois não, Lelê.
5: Gostaria de solicitar ao pessoal dos vídeos que colocasse o meu cartão Eduardas ali na tela.
1: Boa, Lelê. Muito bom, Lelê. Parabéns, pessoal dos vídeos hoje. Quem é que tá fazendo lá?
2: Zé Carona.
1: Zé Carona. O Zé Carona é novinho, não entendeu ainda.
5: É que eu acho que o Zé Carona ele é...
0: Não, é o Batistuta.
3: Eu acho que é o Batistuta.
2: Ah, quando o cara não sabe, o cara fala que é o Zé Carona. Não,
0: acho que é o Batistuta, não,
3: é o Batistuta, né? Ele tava aí mais
1: é o Batistuta,
3: cedo.
1: O horário do Batistuta agora.
0: É uma da tarde.
1: Então tá, Batistuta, já botou ali. Obrigado, Batistuta. O nosso petinho básico no dia do cachorro é o quê?
0: É um coelho!
1: É um cachorro! É o Bob! O Olha Bob! Ali.
3: Nome de cachorro.
1: O Bob é um Lhasa Apso de 15 anos, da tutora Carolina Fireman, de Porto Alegre.
2: Bola 8, né, Alejandro?
1: Que lindo! Como é que é?
2: Bola 8, né?
0: Não, ele não 15... tá velho.
1: Boa tarde, Ivan.
2: Boa tarde, não. 15 anos pra cachorro é velho.
0: Não, mas é mais perigoso dar a freada brusca ele...
1: Mas
0: não,
1: ele mas tá de cinto, tá olha ali, cinto, tá presinho ali.
2: E o chicote.
5: Aí o cinto é rosa ainda,
0: Rabi. Mas ali o cinto ali. É a coleira.
2: É a coleira presa, é a coleira cintinho.
0: Isso não é cinto de carro pra cachorro.
2: É, isso desculpa, é verdade.
0: Desculpa, gente, vocês têm dog e eu também.
3: Tá, mas é que o cinto do carro, ele fica ele preso à coleira.
0: Não, olha só. Isso mas aí não é um cinto para cachorro. Mas ali não é, ele tá preso no banco, isso é a coleira presa no banco. O cinto, ele fica no peito dele aqui
2: e pra proteger. E bota no engatezinho.
1: Nós vamos, então, problematizar a foto da ouvinte que mandou o seu bichinho pra nós.
0: Hoje é dia do cachorro, a gente tá preserva a segurança
2: tá
0: dos certo, dogs.
2: Rafinha. Tá perigoso aquilo ali. Claro. Muito perigoso.
0: Vai frear, vai. Eita. Aí esguela e mata.
3: Já tem 15 anos, tem que cuidar dele.
2: Aí dá um chicotezinho, faz só o S.
0: Não, mas tudo bem, o ouvinte deve ter...
3: Se não, aliás, a Apis vira um shit,
1: é chatadinho. E outra coisa, né, vamos combinar, né? O dono do cachorro é a pessoa que mais cuida do cachorro.
3: É a Caroline Fireman.
5: Aquela quantidade de pelos ali no
0: braço. Aquele braço não é da Caroline.
5: Não pode estar escondendo.
3: Por que não?
5: Por que
0: não? Não, cara, me pareceu um pouco mais forte. Legal. Não, não é pela tatuagem.
2: A menina não pode malhar?
0: Pode, mas me pareceu um braço mais masculino.
1: O que tu tá sugerindo?
2: Não.
0: Que é um homem, não a menina no carro.
1: Pode ser que seja.
0: Pode ser o marido da Carolina ou um namorado.
1: Pode ser,
0: ou verdade. Irmão, ou
2: mas
0: tio.
2: O braço tá depilado.
0: Ou o cara do pet shop, né?
5: Acho que é o braço dela. A quantidade de pelos do Lhasa Apso não pode estar tapando a parte da peiteira.
2: Eu acho que tá. Não tá tapando a peiteira.
6: É o braço da mina, tem flores.
1: Olha só,
0: é o cara, braço da mina.
1: É o braço dela pelas tatuagens.
3: E o cara não
1: tem flores, tem planta, tem pelinhos
0: isso.
1: Que o braço do homem não tem.
0: Que é bem fininho, loirinho.
1: É, isso
3: como
1: aí.
3: Como tu entende de mulher, aí. Alexandre?
2: Ou de homem, né? Porque ele falou
1: que... ou de homem, né?
2: Ele falou que o pelinho...
3: Eu conheço, Alexandre.
2: Por isso?
1: Ai, que loucura. Vamos tentar não se complicar, cara, no programa. Bravo! 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No aniversariante ouvinte nós temos o Theo

0: Salines, estudante de 5 aninhos de Porto Alegre. Ele é neto do nosso querido colega Fabrício Salines. Fabrício, parabéns pelo aniversário do Theo, parabéns, neto. Theo. Pô, inacreditável que o Fabrício seja um cara jovem.
1: Vovô, né? Garoto.
0: Né? Vovô garoto.
2: Vovô motoqueiro.
0: Tem um neto jovem, de 5 aninhos já.
2: Jovem. Ele é jovem.
0: Jovem, véio. Jovem.
2: Pra avô ele é jovem.
0: Visual jovem, aparência jovem.
3: É. Ele é mal-humorado, né? Ele não tem aparência de velho.
4: Alexandre Foca.
2: Ele é mal-humorado. Ele é o Alexandre Frota. Ele bota a toquinha e fica igual o Frota.
4: Não, ele é o Alexandre Foca.
0: Tá bem. Aniversariantes famosos, começando com o Alok, DJ Alok, fazendo 35 anos o Alok.
3: Realizador de milagres, um cadeirante levantou no planeta quando tocou o Alok.
1: Bah, isso é inesquecível, cara. As pessoas devem achar que a gente fala esse galinhagem.
3: E é verdade,
1: viu,
3: cara.
1: Aí te viu. E pra mim acabou a noite. A noite acabou naquilo ali.
3: Nós tava tudo junto.
4: Deu. Ali deu. Se acaba ali o planeta, é alto. Não, fechou na palma,
1: não,
4: acabou.
1: Acabou, não teve mais.
4: Se vem depois, nada vai ser melhor.
5: Alguém sabe o nome do Alok?
4: Alexandre.
5: Eu tive curiosidade disso aí.
3: É? Não, ele tem um...
0: Não é.
3: Sim, o Alok é o nome artístico.
5: Com certeza.
3: O pai dele era DJ, né?
0: Isso.
3: Era isso.
0: É ainda.
4: Fat Boy Slim.
0: Aliás, o pai do Alok...
2: O nome dele é Alok. Alok Akar Pérez Petrillo.
0: Ah, o nome é Alok. Interessante. Mas eu não sabia. O pai do Alok tava tocando... numa festa em Israel.
5: É, quando estourou.
0: Quando estourou, exatamente.
3: Demorou alguns dias pra voltar. Ah, o atentado, aqueles caras descendo de drone e tudo. Puta merda.
0: Também tá de aniversário hoje, Macaulay Culkin.
3: Olha aí.
0: O ator clássico, Esqueceram de Mim. Também o outro...
4: Anjo Mal.
0: Antes.
5: Que legal que a produção não esqueceu de colocar...
4: Meu primeiro amor...
0: Meu primeiro
4: que
0: amor.
4: Ele morre, que as abelhas pegam ele e ele morre.
2: É muito triste.
0: Muito triste.
2: Esse filme é muito triste.
5: O clipe de Black or White, Michael Jackson, a introdução do clipe é com ele, lembra?
4: Era mesmo.
5: Ele tá no quarto ali.
1: Isso mesmo. Pra mim, esse cara, o silêncio dele em relação àquela história toda do Michael Jackson, de abusar de crianças e tal, que teve toda uma polêmica lá nos anos 90. Certo. Esse cara, por exemplo, ele brigou com os pais dele por causa da fortuna, teve uma treta forte. Eu acho que se esse cara soubesse alguma parada do Michael Jackson quente, ele tinha falado.
3: Eu acho que ele tinha aberto a caixa.
1: Ele tinha falado. Eu sempre pensei nisso, assim.
4: E o irmão dele é ator também.
1: Muito tá bom. Bem.
2: E é melhor que ele.
4: Ganhou o Oscar, né?
0: Tudo bem. Então a gente segue aqui nos aniversariantes. Agora é Pablo Horácio Guinhaçu. Grande! Técnico de futebol, ex-jogador do Inter, o Cholo, tá fazendo 48 anos hoje.
5: E segundo um integrante desta bancada, tá mais bonito hoje do que era antes.
0: É, quem? É. Quem disse? Léo Oliveira disse?
5: Léo Oliveira.
0: É.
4: Ah, sim. Hoje em dia ele tá no shape que a mulherada gosta.
0: Certo. Qual é o shape que a mulherada gosta?
4: O Guinzo.
0: Tá.
2: Ele treinar de moletom pra suar mais, pra na hora do jogo ele correr mais,
4: cara,
2: porque ele
4: vai
2: estar com menos roupa.
4: Claro.
1: Hoje eles treinam de calça jeans pra correr menos.
3: Tem vários.
0: Os que treinam. Thalia, a cantora e atriz Thalia, fazendo 55 aninhos.
4: Cara, nós vamos brigar. Tu não vai falar mal da Maria do Belo aqui. Tu não vai falar mal da Mari Mara.
3: Da cantora.
0: Boa tarde, Ivan.
4: Extraordinário. Boa tarde. Qual mais uma vez.
3: Qual é a música que tu gosta da Thalia?
4: Um, dois, três. Um passinho dobrado pra
3: aprender, Thalia. Não, isso aí é Rick
0: Martin. Martin.
4: Não é Thalia? Não.
2: então dá pra falar mal.
0: Não é Thalia?
4: Mas o timbre.
0: A cantora Shirley Manson, a vocalista do grupo Garbage.
5: Gosto mais.
0: Tá fazendo 60 anos hoje.
4: Ela é parente do Merlin?
2: Faltou pegar o sal.
0: Não, acho que ela não é parente do Marilyn Manson. Nem do Charlie Manson.
5: Uma das grandes musas do rock dos anos 90.
3: Verdade. E a banda é legal. Verdade, a banda é legal.
4: Garbage?
3: Garbage.
4: Rica banda.
0: I'm only happy when it rains.
3: Puta, essa aí, mas tem...
0: Eu toquei Stupid Girl no
3: Discorama. Baita hit, mas o Adams acha um lixo.
1: Porque o nome
3: é lixo. Que eu peguei longe,
5: não, né? Cara, é que o nome é Garbage.
3: Eu entendi, né?
0: Isso.
3: É só...
1: Eu acho do caramba.
3: Entendimento, né? Tu me desculpa.
1: Garbage é do Don't Speak?
3: Não, isso é No Doubt. Não,
0: é No Doubt.
3: Pra tu ver como...
0: A gente falou duas músicas aqui.
4: É que no passado o cara baixava as músicas, os caras eram babaca e botavam os nomes errados. O cara baixava no Quartz Jared.
0: Tá de aniversário hoje também, Mano Lima. Mano Lima é músico, tchê. Fazendo 73 anos hoje.
5: Que não é da família Lima.
4: Lobisomem.
0: Não, ele é da família Lima.
5: Não, mas ele não é músico da família
0: Lima. Ah, não, da família Lima não.
5: É músico, mas não é músico da família Lima.
4: É muito melhor.
2: É, ele é legal.
5: Ah, eu tô contigo.
4: O lobisomem do arvoredo.

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1: Tá de aniversário também. Meu hoje Deus. Não faria 116 não anos. Faria. A Madre Teresa de Calcutá. E aí me lembrei...
2: Só eu aplaudindo.
1: Agora, é verdade. Não,
3: tem razão, né?
1: Verdade.
0: Ela poderia fazer...
3: Vá que ela volte nos chame,
1: né? Mulher que viveu pra fazer o bem, né? O próximo.
3: Verdade.
1: Mas ela me lembrei da piada dos macaquinhos. Qual? Não pode contar agora, pelo menos pode. Não. Do Calcutá?
0: É. Qual? Não, mas não é. Eu sabia essa da maternidade também.
1: Ah, é? Qual é a da maternidade? Eu tô dizendo, não dá pra contar.
2: Não dá. Meu,
3: toda vez que eu vejo essas coisas de religioso, eu lembro de um vídeo aí que já tá há uns meses viralizado, que é o cara que tem o toque mais religioso da história, que é o magrão que tá falando, ele começa. E aí ele segue falando contigo.
2: Ah, tá, mas é...
3: Vocês nunca viram isso?
2: Ele tem a síndrome, né?
3: Sim, toque.
2: Tá, não, mas não tem um outro nome?
3: Transtorno obsessivo compulsivo.
2: Não, mas eu achei que era outro, mas eu Turré, vi isso aí.
1: Turré. Tourette.
2: É,
0: Tourette, o cara começa a falar palavrão.
2: Eu vi... Ô, meu, isso aí é maravilhoso.
3: E ele segue o tempo todo, o entrevistador não consegue, e aí ele começa a rir.
0: Ele é meio de leira, assim? Foi meio de leira. Isso aí.
1: Tá bem, a lista de aniversariantes já está vencida. Aniversariantes famosos aqui no Pretinho Básico deste 26 de agosto. E agora os destaques aí, meu irmão.
0: Vamos lá, meu irmão, destacar o que é notícia do Brasil e do mundo, meu irmão.
1: Previamente ditos.
0: Obrigado.
1: 6 em cada 10 jovens aceitariam salário menor por um trabalho menos estressante.
4: É uma longa,
0: eu discordo.
4: É uma longa pesquisa feita pela Fundação da Folha de São Paulo, que encomendou essa pesquisa, e indicou que 64% dos estudantes, jovens trabalhadores e jovens adultos entre 16 e 29 anos preferem um ambiente com menos pressão e estresse a um salário mais alto. Além disso...
0: Não quer pressão, vai morar no campo, cara.
4: Hã?
0: Não quer pressão, vai morar no campo, cara.
1: E vive do que daí?
0: Da agricultura. Agricultura. Caça, pesca.
3: Fotossíntese.
4: Acho que isso não dá trabalho.
0: Não. Trabalho não é pressão.
4: Claro que é.
0: Não.
4: A chuva.
2: Falta de chuva.
0: O Jorge...
3: Tu trabalha com o quê, Ivan?
0: Eu trabalho com artes manuais.
1: Ele trabalha com vontade de não trabalhar.
0: O jovem, ele não consegue aguentar o quê? Uma cobrança... Atender um telefonezinho, buscar um xerox.
3: Pegar um café.
4: Quase 70% dos jovens já pediu demissão. Por não estar satisfeito com o seu trabalho.
1: O futuro é tenebroso.
4: O principal motivo para este pedido de demissão, de 43% deles, é falta de respeito ou tratamento inadequado de líderes ou chefes.
0: Na sequência,
4: aparecem falta jornadas longas e acúmulo de funções, excesso de cobrança ou pressão e falta de oportunidade de crescimento e plano de carreira.
2: É, que daí teria que aprofundar um pouco mais, né? Assim, agora, se o cara não aceita ser cobrado e ele pede demissão, daí é foda.
1: Só que depende da cobrança.
2: Isso que eu tô falando.
4: Só 30% procura um emprego com carteira assinada. Eles, daqui a 5 anos, acreditam que podem ser autônomos ou criar um novo modelo de trabalho.
0: Estamos criando a maior geração de idoso e idoso com dificuldade. Mais que agora. Porque como é que vai? Se a aposentadoria do idoso já não dá pra nada, imagina lá na frente do idoso sem a aposentadoria.
2: Tem que pagar o carnezinho já agora, se o cara
4: e é
2: quer
4: muito
2: ser
4: doido
2: autônomo.
4: Que a conclusão do estudo, ela é um pouco um círculo vicioso. Por quê? Os jovens perguntaram pra eles, tá, e o que vocês acham que é mais importante pra tu ter um emprego? Eles falam, experiência, 55% diz que é experiência, um ranking do top 3, tá? Número 2 é boa comunicação, 51% cita boa comunicação. E 36% cita comprometimento. Aí eles perguntam, tá, e por que tu não tem um emprego? Qual é a tua dificuldade pra achar um emprego? Aí o primeiro deles diz, falta de experiência. Tá, mas 70% pede demissão. Não é pra tu ter experiência?
1: Uhum.
4: E aí tu diz que pra ter um emprego tem que ter experiência. E aí tu não consegue por falta de experiência, por que tu pediu demissão? E aí fica nesse círculo vicioso. Uhum. Além disso, 39% fala da dificuldade de deslocamento e 25% da falta de qualificação.
1: Tem uma questão aí que é a seguinte, cara, é geracional isso aí. Essa galera que hoje tem de 18 a 28 anos, vamos botar 10 anos, essa faixa de 10 anos, tem um estilo de vida diferente, por exemplo, o estilo de

0: gerais não querem sair de casa. Tá bom em casa, tá tranquilão em casa, tem lá a caminha bem quentinha, tem o banho bem gostosinho, tem a comidinha na geladeira.
1: Não tem os boletos que dão isso.
0: Não tem os boletos que, né, daí o pai e a mãe pagam os boletos e tal. E eu não tô criticando e tá tudo certo. Só que é diferente o tempo. Diferente. O tempo é diferente.
2: Sabe o que me pega, cara? A gente cresceu ouvindo, tipo, ah, vamos viver o agora. Só que isso é um pensamento poético pra tu aproveitar tudo. E o que, aí, linkando com essa galera, ela vive o agora, agora. Eles não pensam a longo prazo.
0: O agora daqui a 2 anos, né?
2: O pior, velho. O agora...
0: Não, não, é que agora daqui a 2 anos também é agora.
2: Eu fico pensando assim, ó, pô, o cara daqui a pouco ele não tá tendo a capacidade de pensar a longo prazo, de planejamento, cara, de aposentadoria.
0: Isso só vem com a maturidade,
3: mas tu tem que ter um objetivo, assim, eu desculpa, eu acho, pode ser geracional, mas tem uma questão assim, tu precisa, também tem isso. E tu quer ter,
2: precisa criar casca,
3: quer ser independente também, isso é um objetivo de vida. Não quer dizer que tu tá legal com teu pai e tá, tal, mas então tu paga uma conta na casa do teu pai, paga a luz. Pra tu pagar a luz, tu tem que trabalhar. Pra tu trabalhar, tu vai ter que ter um pouco de experiência e passar por alguma frustração. No primeiro momento do te frustrar, tu vai pedir, vai ser demitido, tu vai ser um adulto de merda, com perdão da palavra.
2: Tu precisa encontrar porque teu lugar.
3: Porque a vida é isso,
2: mundo,
3: tu vai te,
2: cara,
3: frustrar muito mais que te dá bem, velho.
1: É que essa, esse mundo de Narnia, que o adulto é o digital, jovem, mano, ele não existe. Porque tu olha só as coisas boas no Instagram. Exato, exato. Mas a cada foto no Instagram de uma coisa legal que o cara fez no trabalho... Tem uma 100 que foi uma merda. É. Por quê? Pra até chegar legal...
0: E não
1: legal...
0: foram postadas.
1: Exato. Claro, ninguém... reunião chata, e-mail chato, ninguém chefe, posta hoje, chato, meu chefe me xingou. Chato. Não, cara. Aí tu fica te comparando com o outro e a tua cabeça vai pro diabo. Não tem, cara. O jovem, ele tem que trabalhar e outra vai tomar comida de rabo. Claro. Vai te cobrar por quê? Porque é trabalho,
3: uma
1: não é diversão.
3: Uma coisa é assédio e abuso. Outra sim, coisa isso. É tu tomar uma dura e na primeira dura tu abrir mão da parada. São coisas diferentes.
0: Uma coisa importante da gente salientar, tá? Ah, o jovem tem que trabalhar. Mas nós temos que estabelecer a idade que o jovem vai começar a trabalhar.
3: O menor aprendiz.
0: Ele pode começar como menor aprendiz, que é 16 anos, né? É. 16. Cara, até... E aí vai ter gente que vai vir e vai falar, ah, mas se a criança não trabalha, a criança já não sei o quê. Cara, a criança não trabalha, ponto.
3: É isso?
0: A criança
3: estuda.
0: No mundo ideal... O Rafinha, enquanto criança, trabalhava no boteco do pai dele, no bar do pai dele.
3: 12 anos eu tava lá.
0: Mas aí é outra história. Ele tava lá porque queria, ou não era obrigado pelo pai, ou precisar, talvez não precisasse.
3: Ele disse, meu, eu quero que tu fique meio turno no bar ajudando tua mãe e no outro turno tu vai pra escola. Só que ao mesmo tempo ele dava liberdade de um monte de coisa. Final de semana quer sair, tá aqui tua grana, eu confio em ti. Enfim, não com 12
1: mas
3: anos.
1: Mas não é exploração.
0: Mas com 12 anos,
1: tá te educando,
0: antes
1: cara,
0: da adolescência, com 12 anos, a criança precisa estar no colégio, né? Precisa estar na escola e precisa estar sendo criança.
3: É isso.
0: Brincando como criança, lendo como criança, aprendendo como criança.
3: A infância é muito curta, cara.
2: Às vezes, assim, ó, tu tem que pensar também, tipo, bah, é longe ir pro trabalho. Pô, cara, pegar um trem, pegar mais um busão, caminhar mais um pouco. Cara, acho que às vezes as pessoas têm que se encontrar o seu lugar no mundo também, e são momentos como esse que vão te fazer encontrar, velho, é momento de reflexão, tu sozinho indo pro trabalho, ter dificuldade, tu vai criando uma maturidade, uma casca, que ali na frente vai fazer a diferença. Cara, o que uma fruta faz? Ela amadurece, meu, o ser humano tem que amadurecer
3: também,
2: velho.
3: E não é sobre frutas. Mas tem uma coisa, eu tenho que pegar 3 bans, daqui a pouco tu começou a trabalhar, tem 2, 3 brothers próximos, vamos rachar alguma coisa aqui, cara, que alguém vem pra... Tu tem que saber se virar,
2: que
3: mano.
2: Acabando
3: ah, eu não ele, consigo, cara. Então tá.
4: E hoje o jovem é muito imediatista. Esses 5, 10 anos do início de carreira é normal, é pra tu semear, é pra tu plantar, é pra tu construir conexão, é pra tu fomentar o futuro do teu mercado de trabalho.
5: Eu lembro muito, assim, cara, dos perrengues que eu passei quando eu comecei a trabalhar, porque o meu pai se esforçava pra pagar um colégio particular pra mim, e ele deixava claro, sempre deixou claro, o dia que tu rodar...
3: Vai pro público.
5: Tu vai, além de ir pro público, tu vai começar a gerar o teu dinheiro, porque eu boto meu dinheiro pra te estudar. E eu rodei. Quer dizer, eu saí do colégio antes de rodar, antes que me expulsasse, que eu tava desvirtuado. E aí eu começo a trabalhar. Então eu saio muito cedo de casa. Cara, e eu me lembro perfeitamente dos perrengues. Me lembro perfeitamente. E tenho o maior orgulho deles.
0: Claro, cara.
5: Porque foi aquilo ali que começou a me ensinar como é que era a vida de verdade. Eu fui morar sozinho com 21 anos. É cedo? Talvez. Mas eu, cara, agradeço todos os dias por ter tomado as atitudes que eu tomei e por todas as porradas que eu tomei. De emprego.
3: Tu aprende, né?
5: De coisa que eu fazia errada, né? Às vezes de fazer uma noitada e chegar atrasado no trabalho,

0: né? Às vezes.
1: Às vezes coisa tudo... simples, cara. Tu esperar bobagem. Um busão e cair uma tromba d'água na
2: rua, tu não bobagem, tem
1: nada. É, eu pegava três ônibus, isso, às vezes eu tinha que morar mais longe.
2: Ah, mas vocês falam isso porque vocês vão trabalhar de carro. Cara, nós já passamos hoje, por tudo isso.
1: Hoje?
2: Nós pegamos ônibus, nós pegamos trem, nós fomos a pé, nós nos ferramos. Hoje, depois de, no meu caso, 40 anos trabalhando... Eu tenho uma condição um pouco diferenciada.
3: Pô, mas tu tem quase 60 anos, né, cara?
2: Exato, eu tenho quase 60 anos de idade. Tu construiu
3: tua história.
2: Então tu não pode comparar. Tu que tem 21 anos de idade, tu não pode comparar com quem tem 60.
4: Cara, eu era jovem, eu vinha a pé pra RBS pra economizar a passagem, velho.
1: Meu primeiro carro, eu tive com 35 anos, cara.
3: Meu primeiro carro, eu rodei.
5: Não, cara, é assim, ó, estupado. Cara, as pessoas, elas... Tipo, esquina que eu cheguei aqui na Atlântia, eu cheguei em 2023, mas eu comecei no rádio em 2007, lá em Rio Grande. Todo um tempão.
2: Exato,
5: e quando eu vim pra Porto Alegre, cara, eu vim pra morar no AP de um brother que só tinha um quarto e eu dormia na sala num colchão no chão.
0: É isso aí.
5: Cara,
2: só pra faz parte. Não vamos trabalhar o Rafinha, que tá atendendo o telefone agora.
5: Pra mim, eu quero pro salário.
2: Vamos ver quem foi.
3: Mãe, né?
2: Mãe
3: a gente tem que atender.
2: Mãe! Tem que
4: atender, né? Pá, o meu.
3: Pode deixar entrar, minha mãe foi lá no condomínio, cara. Ela precisou levar uma coisa pra ali.
2: Tá bem.
3: Então, não queria trazer algo pessoal.
2: Não, de maneira alguma.
5: Mas é importante.
2: Não tem como provar que foi a tua mãe que ligou? Não.
1: Pois é, esses dias pediu pra ver minha mensagem no celular.
2: Então mostra pro Gomes aí que tá do teu lado, mostra aí, mãe. A última ligação em branquinho aí, mãe.
3: A última ligação foi a portaria do condomínio.
2: Ah, foi a portaria do condomínio.
5: Janaína é o nome da portaria.
3: Aqui, ó,
5: ah, é, Flávio.
3: Portaria, eu não vou dar o nome do condomínio.
5: Sim. Vou aproximar os números aí, vamos ver, cara.
2: Tá bom, tá ótimo então.
3: Isso, pra todo mundo ligar, claro. Já aconteceu isso aí uma vez no planeta com o telefone da Rodaica.
2: Próximo destaque!
5: Eu vi um meme. Ah, desculpa.
2: O que, que é, Ivan? É que
5: tu falou de mostrar número, eu vi um meme que um camarada mandou no endereço do brother. 5VVE. Mandou 5.
2: O que é?
5: 5 moça.
2: O que é VVE?
3: Eu não entendi. Pode explicar pra nós?
5: Moça.
3: Não, tu faz.
4: Próximo destaque.
2: Não, melhor. Eu gostaria de entender. Mandou pra casa do amigo 5 VVE.
5: Isso,
2: VVE. O que é VVE? Ah! Tá, entendi.
5: Rainha
2: tá,
5: de paus. Mandou, o brother tava lá com a família, chegou.
2: Que merda.
5: Um clima terrível na porta do condomínio.
2: Tá bem, então. Homem recebe 78 milhões de reais por engano.
5: Coisa boa.
2: Investe o dinheiro.
3: Tá certo ele.
2: E devolve a quantia após a aplicação render 1 milhão de reais.
3: Isso é o certo, eu sempre falei isso.
2: Não, isso não é certo.
5: Ele não roubou de ninguém.
4: É errado.
2: Tá errado.
5: Aqui tá errado.
2: Não, pode. O dinheiro não é teu.
3: O errado é botar dinheiro na tua conta.
4: Com a lei.
2: Tá na minha conta, é meu.
4: São Paulo. Isso aconteceu em São Paulo, um banco, por um erro de aplicação, depositou na conta de uma pessoa física a quantia quase e totalitária de 78 milhões de reais.
1: Eu tenho um derrame na hora se eu vejo o saldo.
4: O rapaz que viu a sua conta...
1: Faça um churrasco com
2: aplicou vocês. Direto.
4: Fez uma aplicação a curto prazo. Que renderia 977 mil reais em pouquíssimos dias.
3: Ah, mas tá ruim essa aplicação.
2: Não, como assim, Rafinha?
3: Tá louco. 78 milhões.
2: Qual é a aplicação quantos que tu dias? Tem que tá boa?
3: Não, mas olha, 78 milhões.
5: Quer fazer o que com o dinheiro?
2: Dá mais de 1%.
5: Tu quer fazer o que com o dinheiro?
3: Qual é a aplicação?
4: Não, deu 48 horas,
3: Rafinha. Ah, não, tu disse alguns dias. 48 horas é um
4: então,
3: dia.
4: Dois dias. Dois. Ah, é que alguns dias pode ser dois.
3: Não, é que dois é pouco pra mim, tu me desculpa. Tá, uma semana é um monte.
2: Não importa, dois pra ti, 5, 7, não importa. Importa o quanto ele usou de dias. Dois dias.
4: E 48 horas.
2: 78 milhões rendeu um.
4: O banco retornou para ele e disse, ó, tivemos um equívoco,
2: tá bom,
4: aqui.
2: Um equívoco.
4: Precisamos que tu devolvas o dinheiro.
2: Tá.
4: O rapaz devolveu o dinheiro imediatamente.
2: 78 milhões.
4: E aí o banco disse, rastreamos na sua conta também que o senhor aplicou esse dinheiro e nós precisamos também que o senhor devolva o rendimento desta
5: aplicação. Não.
4: De acordo com o Código Civil... É obrigado a devolver.
2: Claro,
4: eu não sabia disso, e por isso que eu coloquei.
5: Claro, mas eu vi uma notícia de um tiozinho que perdeu na justiça porque depositaram 120 milhões na conta dele. Só que, o que que fizeram com o banco? Botaram o tiozinho em VIP e o caralho a 4 e tal.
3: E depois pegaram a grana.
5: Isso, só que aí fuderam ele, porque começaram a descontar com
2: mas
5: dele.
2: Mas
5: entendeu?
2: Aí é outra história. Aí o tiozinho vai brigar e vai estar bem. Agora...
5: Não, o tiozinho perdeu. Porque o tiozinho queria danos morais, que começaram a tomar dinheiro dele o banco, porque ele, cliente VIP e tal.
2: E o banco não pagou. Tá, mas é que eu fiquei...

0: curioso aqui nesse caso aí, e esse lucro aí da aplicação ficou com quem?
1: Fica com o banco, né? Banco, que é o dono dinheiro do dinheiro.
0: Exato.
1: Que
0: foi aplicado. Quer dizer, o dono do dinheiro, na verdade, é o correntista.
2: É. Né?
0: O dono do dinheiro que tem dentro do banco é o correntista. Mas, ah, ok, porque o banco aplica o dinheiro do correntista. Tá,
2: mas essa aplicação, então, tem que ir não pro banco, tem que ser pro cara, o dono dos 78 milhões.
3: Não, a aplicação é que voltou
2: na geladeira. Foi em cima do
3: dinheiro dele que se ganhou. É que não, mas tu pega o dinheiro e devolve o ponto inicial.
1: O banco dinheiro era do banco, gente.
2: Não, a aplicação foi aonde? Foi no banco?
1: Não interessa onde foi a aplicação.
0: Não, é que assim, Lelê, olha só, o dinheiro não é teu. Parte desse princípio, o dinheiro não é teu.
2: Ok, errado.
0: E tu vai dizer, não, mas peraí, o cara ficou de me depositar 78 milhões e eu achei que poderia ser. Então tá, então vamos lá. Me mostra o cara que ia te depositar os 78 milhões. Porque aí já passa já vai pro jurídico, entendeu? E não tem, cara. O dinheiro não é teu, tu não pode mexer nele, ponto.
4: Okay. Eu acho injusto só o cara perder o rendimento, né?
0: Mas o dinheiro não é teu, mano.
2: Tá, mas o dinheiro é de quem?
0: O dinheiro é do cara que depositou.
2: Então o rendimento tem que ser dele também.
3: Mas tinha que ter uma lei que o cara tinha que ganhar alguma bonificação, alguma coisa, cara.
1: Tem uma lei que dá direito à recompensa.
3: Isso.
1: Quando tu encontra algo, tu pode ter direito a 10%, a 5% daquele valor. Tá, porém, isso é um acordo que pode ser cobrado na justiça. Mas não é lei. Isso é como se fosse um acordo de cavalheiros. É o direito à recompensa.
0: 48 horas deu esse prazo, essa treta toda aí. O que, que eu faria? Eu faria. 78 milhões na conta. Vou lá e saco os 78 milhões em notas de 200 reais. Notinha de 200 reais. Saco. Neste meio tempo, já comprei a passagem. Já comprei a passagem pro Alasca. Pego o dinheirinho e me mando pro Alasca.
4: Into the wild.
0: Chegando no Alasca, o que, que eu faço pra não deixar rastro? Vou pra outro lugar. E aí eu vou fugindo,
4: então. Tá errado também, né?
0: Até me pegarem.
4: Tu tá errado também. O dinheiro não é teu.
2: O Alasca pra Rússia, cara, é bem pertinho, sabe? Ali, né?
0: Sim, bem, do ladinho.
1: Sim, eu vi no mapa do War.
0: É, que loucura,
3: que cara. Que é aquele lá que eles foram da Casa de Papel que ninguém sabe.
1: Mas deixando bem claro, todo mundo é responsável pela sua conta. Todo dinheiro que entra e todo dinheiro que sai. Ah, mas eu não sei de quem é. Não interessa.
0: Exato.
1: Tu tem que saber se ele chegou...
0: Exato.
1: A tua conta corrente, ela é a tua casa. Tu tem que saber quem é que entra e sai da tua casa.
3: Aí... Depende, o cara é solteiro.
2: Só achei
0: muito bem
2: o resultado da aplicação e parar numa mão que não é do dono do dinheiro.
0: É que essa aplicação, ela não existe, Lelê, na real. Ela não existe.
2: Alguém fez algo com o dinheiro dele durante 48 horas. Liberar
4: pra tu fazer uma compra.
1: Lelê.
3: Tu pode escolher um bagulho e comprar.
0: Eles vão desfazer a operação. Essa operação não existe. Eles vão desfazer a operação.
3: Acabou. Esse milhão vai voltar pra origem. Mas eu acho que o cara tinha que ter o quê?
4: Direito a comprar uma parada.
3: Ó, tá, olha só. É. Tu foi legal, tu pode comprar um bagulho.
4: Eu ia comprar, sei lá, Paraty Nova.
0: Que idiota.
4: Tu viu ela?
3: Por isso que a gente tá assim.
1: Lelê, alguém pegou o teu carro. Lelê.
2: Oi.
1: Time ruim.
2: Alguém pegou meu carro.
1: Lelê, alguém pegou o teu carro. Foi a Tarumã, ganhou uma corrida com o teu carro.
2: Tá.
1: E ganhou um prêmio em dinheiro.
2: Tá.
1: E a pessoa. E aí daqui a pouco diz: meu, esse carro é meu. Ah, peguei enganado. Toma aqui de volta o carro.
2: Tá.
4: Mas pode dar uns cavalinhos de pau
2: nele. Tu ganhou um prêmio em dinheiro com o meu carro?
3: Eu quero
2: me dar uma grana então, hein?
1: Não.
2: Porque não?
1: Quem ou fui eu?
3: Não, é assim, não é assim.
1: Então é exatamente isso, é a mesma coisa.
3: Não, cara. Não é a mesma coisa.
0: Olha só, o exemplo não foi dos melhores.
4: Não foi.
3: O dinheiro é do melhores.
0: Mas
1: o carro é do cara.
0: Mas tá entendido já, estamos combinados.
2: Me paga.
0: Estamos combinados que por mais que a gente esperneie, por mais que a gente dê de cabeça na parede, o dinheiro não é teu.
3: O que é teu é teu.
0: Acabou.
3: O que é teu é teu.
0: Acabou também o quadro Destaques do Pretinho para esta quarta-feira. 22 minutos para as 2 da tarde.
2: Pergunto. Se o cara tivesse perdido dinheiro na aplicação,
1: cala a boca,
2: ele teria que pagar
1: o assunto, merda.
2: É uma pergunta pertinente.
3: Eu acho que levantamento é bom.
2: Se o cara que pegou o dinheiro que não era dele, aplicou e perdeu o dinheiro, ele tem que ressarcir?
1: Claro, Lelê.
3: E uma outra pergunta.
1: É roubo o nome disso.
3: Tá, e uma outra pergunta.
2: Não, caiu na conta
1: do banco. É roubo, Lelê.
3: E se eu estou devendo para o banco?
2: Não, roubo é outra coisa.
3: Estou negativado no banco, correto?
4: E aí abate tua dívida.
3: Abate a minha dívida. É. Okay, o que eu faço?
2: É.
3: De quem é a culpa?
0: Cara, quando sacarem o dinheiro da tua conta, que não é teu,
4: vai ficar negativado
0: ainda. Vai voltar pro negativo, cara.
4: Vida real.
0: Cara, vamos trabalhar pra ganhar dinheiro, quem sabe?
4: Vamos
0: trabalhar pra ganhar dinheiro. O dinheiro não cai do céu. Ninguém vai botar 78 milhões na tua conta.
4: Não,
3: isso. 3 pila até vai.
0: Não vou botar também.
2: Sabe, cara, teve uma... Nós falando agora de perrengue da vida. Teve uma época da minha vida que, cara, mas eu tava tão ferrado, cara, que eu fazia o seguinte, eu trocava cheque por grana, só que eu deixava pra trocar o cheque...
5: A Jota?
2: Não, na padaria. 10 para as 4.
0: Pra porque, não dar tempo de compensar naquela
2: exatamente,
0: noite.
2: Exatamente, porque daí ele só depositaria no outro dia e demoraria 48 horas.
0: Ganhava um tempo ali.
2: Isso. É, ah, meu, era ruim, cara.
0: Conheço essa aí, Lelé.
2: 10 para as 4, eu descia
0: conheço
2: na padaria.
0: Conheço bem essa aí. 21 minutos para as 2 da tarde. Rafinha Menegas, bota uma aí, então.
5: Alexandre, o velho mestre...
0: Puta.
5: Já...
0: Eu falei isso?
5: Tu não gosta do mestre?
0: Eu adoro.
5: Os adultos amam o mestre. O grupo é do mestre, amam o mestre.
0: Ama, ama.
5: O velho mestre, já moribundo na cama, chama o netinho e pede. Netinho, por favor. Tô sentindo um cheirinho bom de um pastel. Vai na cozinha e traz pro mestre Lizinho, por favor. Aí o gafanhotinho vai e volta e diz. Vovó, a vó falou que é pro velório. Marcelo Minardi que mandou
0: mestre! Isso é muito bom, cara.
5: Sem palavrão.
0: É verdade.
5: Piada pras crianças. As crianças adoram o mestre e o palhaço maionese.
3: Dia 9 de Jaguarão.
0: Boa tarde, maionese.
3: Boa tarde, Alexandre. Boa tarde, Leandro, Rodrigo, Rafael, Rafinha e Alexandre.
5: Boa tarde, geral, mano.
0: Alexandre já tinha cumprimentado duas vezes daí.
3: Ele é Unidas do rádio.
5: Ah, dentro da volta. Mas ele não é surdo ainda.
3: Não, olha pra mim.
0: Vai tu, Leandro. Bota tu aí, Lelê.
3: O fone dele? Tu já viu o fone dele bem pouquinho.
2: Boa tarde, pretinhos.
5: Ótima tarde, Lelê.
2: Primeiro, eu queria agradecer por me fazerem companhia durante minhas horas de trabalho. Com vocês fica menos irritante. Alexandre, putão. Aliás, eu separei esse e-mail aqui porque me deram a ele e tu não estava presente aqui.
0: Pois não, Lelê. Obrigado, Lelê, pela
2: mas
0: consideração.
2: Mas sobre o Pretinho das 18 de quinta-feira, dia 20, eu tenho algumas considerações. As listas de músicas são muito boas, porém nunca vão pro YouTube.
3: Pô, de novo isso?
2: Tudo bem, tem a questão do blá blá, etc, mas essa quinta na lista das 10 músicas mais ouvidas no Spotify, as últimas 4 músicas tocaram, com bastante confusão, porque às vezes a vinheta estava mais alta, mas enfim. No caso, a trilha, né?
0: Certo.
2: Fica ruim pra nós do YouTube não ouvir a lista das músicas que estão sendo tocadas. Extremamente elogiável conhecimento apurado sobre músicas do Lelê. Comentários relevantes e pontuais, além de ter feito uma das considerações mais marcantes sobre bandas da história do Pretinho Básico.
0: Quê?
2: Queen não é uma das maiores bandas da história porque não tem um álbum com pelo menos 5 mega hits. Vocês lembra que eu falei louco. Isso aqui?
6: Sim, é uma das maiores merdas já dita no programa.
2: Bom. O ouvinte discorda, né? Enquanto outras bandas da mesma grandeza têm álbuns com bem mais de 5 mega hits, tipo Nirvana, AC/DC, Metallica, Red Hot, U2, Black Sabbath, Iron, Guns, Pink Floyd, Led Zeppelin,
3: Charlie Brown.
2: Lelê foi muito bem nessa e a mesa não abraçou, com exceção do Lenhador de Bonsai.
5: Eu fui nessa barca.
3: Mas ele gosta do enredo, ele nem concorda
5: para, contigo. Não, eu concordo.
3: Ele quer bagunça.
2: Para finalizar, eu queria deixar aqui um triste comentário referente ao posicionamento do Rafael Gomes nesse programa. Gomes, a gente percebe que é difícil, pois a galera nunca colabora com os destaques. O Léo tentando fazer comentários durante a leitura da notícia, o Vini tentando adivinhar o final da frase, o Rafinha com perguntas irrelevantes, sem sentido, mas irmão,
5: eu discordo,
2: quando você perde o ânimo, o programa desanda e hoje ficou claro a hora que você perdeu o tesão. O Fetter chegou a comentar a tua brochada e dali pra frente tu baixou o clima do programa.
6: Ah, eu não me lembro disso.
2: Aguenta firme, irmão. Você é um baita produtor, sempre com pautas relevantes.
0: É só o que me falta.
2: E conduzindo a leitura e a explicação das notícias mesmo com os obstáculos.
0: É só o que me falta. O cara tá há 3 anos no programa.
5: E quando deu uma brochada.
0: 5 anos no programa e tá te dando o direito de brochar, bonitão.
6: Eu não me lembro disso.
0: Eu lembro. Tá, e o ouvinte também.
5: É.
0: O ouvinte também.
2: É o Jonathan.
5: Mas hoje vai a 23 graus.
2: Jonathan de Itajaí.
5: É verdade.
3: Sequinho. Até as 4 secas.
0: Ó, meu irmão. Deixa eu falar aqui, meu irmão. 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
5: Puta que irado, olha, eu vi no aqui. Perfil do Adam.
0: Eu vi também, olha isso aqui. Eu fiquei pensando, olha que legal lá, isso aí, cara. 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
1: Me dá do Grêmio, hein?
0: Legal, quer ficar com o Grêmio?
1: Claro, então me dá do Grêmio, eu tô mal. Ah, eu tô mal ali, né? Fechou? Agradecer o pessoal da Sorriso e do Estoque, que finalmente a gente tem motivo pra sorrir com a dupla Grenal, né, cara?
0: É, mas vai durar pouco, né?
1: Mas pelo menos vai ficar branquinho.
2: Alguém vai sorrir.
0: Alguém amanhã vai sorrir, mas...
3: Convidaram eu e o Adams pra gente fazer, aí eu comentei lá no vídeo dele. Parabéns, esse vai ser o teu último sorriso essa semana. Nós vamos ganhar,
2: Alexandre. Faltou humildade.
3: Nós vamos ganhar, Alexandre.
1: Depois ele vem no bolo e fica cacarejando duas horas. A prepotência.
3: Nós vamos ganhar.
1: A desumildade.
3: Nós vamos ganhar.
0: Tá bom. É que eu não teria toda essa certeza, Gomes, pelo seguinte. Clássico é clássico e vice-versa.
2: Vice-versa. A gente viu ontem.
0: Então não tenho essa certeza toda. Tá ruim pros dois, o momento é ruim pros dois. Até acredito que o Inter esteja numa... uma leve, bem leve vantagem, porque o Inter tá com mais ímpeto, o Inter cria,
2: mas, ontem,
0: né? Mas não bota pra dentro.
2: Anteciparam o dinheiro do Grêmio de setembro, diretoria depois de ontem.
4: Eu acho que o Inter tem mais condições de ganhar mesmo. Vai jogar em casa, o time é melhor.
2: Eu tô fechado contigo, eu acho que tem que acontecer nos dois estádios que a estatística diz. No Beira-Rio tem mais vitória do Inter, na Arena tem mais empate, fecho agora.
0: Vamos ver, amanhã então, 8 da noite, o primeiro Grenal, o Grenal da ida da Copa do Brasil. Amanhã pode acabar empatado.
1: Pode.
0: Amanhã pode acabar 0-0, ninguém fazer gol, que é bem provável.
2: Não, você perde, você empata, você
0: ganha. Exato.
2: E aliás, tem previsão de chuva pra hora do jogo.
0: Tem previsão de muita chuva pra amanhã.
4: Os cobradores de falta, né?
0: Aliás, por que eu tô vendo no Instagram, cara, por que a Brigada Militar impediu a churrascada ali no Marinha ontem?
2: Uma belíssima pergunta, né?
0: Por quê?
2: Justamente no dia do...
1: vai chover?
0: Vai proibir na arena também, não?
2: Uma estrutura que foi recém-entregue pela prefeitura, né, ali no Marinha do Brasil... para justamente evitar os churrascos que eram feitos antes de maneira até mais perigosa.
0: Exato.
2: As churrasqueiras estão ali, os quiosques estão ali, daí a brigada decidiu interditar as churrasqueiras para o jogo de amanhã.
0: Mas por qual motivo alegado? Temos um motivo alegado ou não?
2: Dizem que é por questão de segurança, porque é muito próximo da entrada da torcida do Grêmio, mas pô...
1: Mas no último Grenal, agora uma pergunta bem leiga. No último Grenal, vocês não fizeram churrasco ali?
2: Sim,
1: talvez.
2: Todos os jovens.
0: Não se entende, não consegue entender.
2: Olha que casualidade. Desde que fizeram aquelas churrasqueiras, sempre tem churrasco ali.
1: É que assim, ó, é que o número de torcedores do Grêmio pra esse Grenal é o mesmo de sempre, correto?
0: Exato.
1: Não mudou nem a mais nem a menos.
0: Não. Não dá pra entender. Mas se alguém do comando do Batalhão de Operações Especiais da Brigada Militar estiver nos ouvindo e quiser esclarecer esta dúvida pra nossa audiência, porque tá aquecido o assunto, uma galera reclamando. Vai ter ruas de fogo?
2: Vai. Também já mudaram o lugar. Já não é mais na Padre Cacique. Já botaram lá na rua do Estado do Fernandão. Daqui a pouco eles vão botar na frente do bar.
4: Mas vai chover, daí apaga o fogo.
1: Arroz de choro. Né?
2: Não tem problema.
0: Não? Bom, enfim, estamos esperando um esclarecimento por parte do comando da Brigada Militar. Por que não pode fazer churrasco amanhã?
2: As ruas de fogo eram dentro do complexo, aí botaram pra parte de fora, foi pra Padre Cacique, que era na frente do estádio. Agora botaram pra rua lateral do estádio. Tô dizendo, daqui a pouco vai estar na hora.
1: Não, que loucura. Não tem o papo que os bares também tem que fechar um pouquinho
0: antes do jogo? Fechar um pouquinho não abrir.
1: Não abrir
0: no dia de jogo? Não abrir em dia de jogo.
3: Tem que fechar é um período antes, é 15 ou meia hora antes.
2: Daqui a pouco eles proíbem o público,
0: porque não é
2: pandemia. Bota os caras pra jogar.
3: E depois do jogo é um limite de uma hora ou duas horas pós-jogo. Assim.
0: Que loucura. O único momento que os caras têm pra ganhar dinheiro, pra faturar, né? Pra pagar as contas, pagar os funcionários, botar dinheiro na mesa, na comida. E aí a gente não...
3: Todo mundo que mora perto do estádio sabe. Dia de jogo é dia de tendão.
0: Não entende.
3: Paciência.
0: Que loucura.
1: Depois a reclamação, né, meu irmão?
0: Sensação que a gente anda pra trás, né, cara?
1: Exato. E aí,
0: aqui neste lugar a gente anda pra trás.
1: Reclamam porque aumentou a insegurança. Claro, hoje o cara ganhava um dinheiro, não pode mais ganhar um dinheiro. É isso, meu irmão. E as pessoas o quê? Perdem o emprego, velho. Por quê? Porque o dono vai ter que demitir um funcionário. Daqui a pouco alguns acabam caindo no muro do crime, velho. Sabe o que é isso?
2: Tapa na cara da sociedade.
0: Vamos fazer um rápido show no intervalo pra ficar refletindo sobre isso, a gente já volta com o Pretinho.
1: Vou fumar um cigarro agora e deixar isso aí passar.
0: Se fumar, não volta. Se fumar, não volta.
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0: Estamos de volta com Pretinho Básico.
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8: 5 minutos para as duas, estamos de volta com mais um pouquinho de Pretinho Básico. Tem um e-mail aqui que eu gostaria muito de ler para vocês. Vocês fazem do mundo um lugar melhor. Quem manda aqui é o Abel de Blumenau. O Abel tem 22 anos e ele é programador. Olá, Pretinho. Vos escrevo este e-mail, diga-se de passagem, o meu primeiro, para reforçar o quanto vocês impactam positivamente nossas vidas. Eu ouvi no Pretinho da semana passada sobre um ouvinte que doou sangue no dia do seu aniversário e resolvi fazer o mesmo hoje, dia 26 de agosto, dia do meu aniversário. Sou doador de sangue, mas hoje é 26. Põe hoje mesmo.
9: Hoje é 26.
8: Sou doador de sangue há um tempo e já estava apto a doar novamente. Coisa que o Pretinho só me relembrou. Gostaria de ressaltar que doar sangue é uma das melhores formas de gratidão à vida. E esse trabalho recorrente que vocês fazem de divulgação, assim vocês estão fazendo do mundo um lugar melhor. Sou ouvinte há anos e fanzaço do Bola. Quase nada, também gosto muito. E do Pretinho, então, nem se fala, não perco nenhum. Queria mandar um beijo para minha mãe, a Adriana, que escuta o Pretinho comigo às vezes, e dizer que os doadores de sangue e os garotos de programa adoram o mestre.
10: Eu sempre falo, Alexandre, as enfermeiras adoram o mestre, os garotos de programa adoram o mestre.
8: Qual é a relação entre eles?
10: O quê?
8: Os garotos
10: são públicos que amam o mestre.
8: Ah, são públicos distintos.
10: Se mandar um e-mail pro anão.
8: Entendi.
11: Aliamos trabalho de madrugada, né?
8: Então, é, não necessariamente, né? Os turnos hoje em dia são os mais variados. O Abel de Blumenau, 22 anos, mandou pra gente aqui. Valeu, Abel. Parabéns pelo teu aniversário, legal, Abel. Grande Abel. Vamos fazer a escolha do craque do episódio. 3 minutos pras 2 da tarde. Pode sair votando, Leandro.
12: Bom desempenho, né? Bom desempenho. Vou votar no Rafael Gomes. Destaques muito relevantes hoje. Debates bem prolongados. Aham. De acordo com os
8: acalorados.
11: Acalorados, hein?
12: Tá ótimo, então. Acalorados, porém respeitosos.
8: Certo,
12: né? Todos claro provenientes da boa escolha dos destaques.
8: Muito bem, Rafael Gomes.
13: Eu voto no Rafinha, que pontuou bem ali sobre os jovens trabalhando. E a piada do mestre, sem palavrão, rapidinho,
12: é verdade,
13: com uma dicção adequada.
8: Uhum, ótimo.
10: Mestre, tem uma frase 18 hoje que eu vou trazer.
13: Ah, é? Obrigado, Gomes.
8: Vai votar em quem, Rafinha?
12: Eu gostei que ele já anunciou que ele deu uma piada.
13: Mas... É, pra aprender a audiência.
8: Exato. Morreu. Tô aprendendo. Eu não vou esquecer.
12: Ah, que eu que não faço do 18, vou ouvir hoje.
11: E aí, assim, ele falou uma coisa muito diferente. Ele vai contar a piada, ele conta a piada todo dia.
8: Isso.
13: Eu vou botar um voto assim de coragem no Adams.
8: No Adams,
13: que meteu uma grosseria.
8: Não, não, eu. Tu viu que eu deixei passar, né?
13: Eu vi, nem amarelo.
8: Não, eu deixei passar.
13: Eu gostei que ele meteu tipo a Edna pro Neymar.
8: Eu deixei passar, porque se eu fosse dar bola, eu ia montar nele.
13: É, não, exato.
8: Eu ia montar nele e não ia ter guarda que me segurasse.
13: Alexandre,
14: eu sou guarda do Rodrigo Guarda.
8: Não, tô não entendendo.
13: Eu trouxe um assunto bem delicado.
14: Se tiver que montar nele, ele vai montar em mim primeiro.
13: Essa coisa de montar, tu trouxe algo que é muito pertinente, que eu venho trazendo aqui no programa, que cavalo que não dá coisa, todo mundo monta. Isso não é sobre cavalos. Vim bem, né?
8: Veio bem.
14: Eu gosto quando ele fala vim bem. Ele foi uma merda, ele precisa dar roupa.
8: Vim bem, né? Vim bem.
13: Ah, eu gosto que vocês venham comigo,
11: né? É, quando o cara conta a piada, rindo, né?
8: Rodrigo Adams vai votar em quem, garotão? Se votar em mim, eu não vou querer.

0: Simão tá em mim.
1: Eu tenho outra coisa pra ti aqui, cara. Ó, eu vou botar no Rafinha.
2: Vamos ver se tem homem agora.
3: Votou no Rafinha.
1: Isso, no Rafinha.
3: Obrigado. Dois votos no Rafinha. Não sou. Não sou, não
1: sou. Vai me pegar.
3: Não sou, tô vai cansado pra ser homem.
4: Vai uma raquetada, vai ficar uns três dias sem ouvir.
1: Toma um penta.
3: Minha manhã foi muito pegada pra ser homem hoje, não vai dar.
4: Opa. É. Transasse eu... pela manhã, então?
3: Não foi isso.
0: Minha manhã foi pegada.
3: Maionese vai botar em quem, maionese?
0: Vai botar em Rodrigo Adams.
3: Rodrigo Adams, certo. Uma
0: bela atuação e só ele ouviu o que eu falei.
3: O que tu falou?
0: Ah, já passou, já. Duas horas.
3: Ah,
0: já...
3: tá. Lembrei.
0: Só trabalho até as duas.
3: Tá bem, eu vou votar no Adams também. Pela coragem, né? O homem corajoso me pega. Valeu, gostei.
1: Valeu, obrigado.
3: Então, craque do episódio. Craque do episódio é Rodrigo. O que você tá com essa cara aí, cara?
2: Que é o cagalhão?
1: Ele tá tomando coragem.
3: Eu sou o cagalhão. Sabe, cara, vou aceitar.
1: Ai, certo. Cara.
3: Não tô aqui pra ter razão.
4: Alexandre, bota na agenda aí. Sexta-feira agora, show do Pretinho Novo Hamburgo, Boteco Comedy. Showdopretinho.com. Estaremos lá.
2: Primeiro show com o Alexandre Fetter no palco.
1: Aê!
3: Eu não posso me responsabilizar pelo que tu disse.
4: Depois dá uma merda pra nós.
3: Eu não combinei nada com ninguém, não estarei lá.
2: Eu que tô dizendo.
1: Deixa vender tudo, daí a gente... Não.
0: Isso, não, deixa dar duas sessões e depois, galera.
3: O que eu gostaria de falar aqui agora, Rodrigo Adams é o craque do episódio, mas o que eu gostaria de falar é lembrar a galera que no dia 19 de setembro, na véspera do 20 de setembro, nós estaremos 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E qual é a quinta que eu esqueci?
1: Agora.
3: Projeto Rare! Pronto! São estas cinco bandas e eu tenho certeza que você vai adorar estar com a gente lá comemorando o primeiro ano, aniversário do programa ATL Bands. É o berçário de bandas novas aqui na Atlântida, porque desde sempre a Atlântida tem este compromisso com o rock gaúcho e agora com a renovação do rock gaúcho.
4: E o programa vai ao ar sábado, 19 horas.
3: Sábado, 19 horas, né? É isso mesmo.
5: E aproveitando o gancho de rock gaúcho, esta semana eu antecipei os episódios do podcast Eu Quero Ser Seu Amigo por causa do Grenal.
3: Certo.
5: Que geralmente eles vão ao ar na quinta. E hoje, às 19 horas, o segundo episódio com o Rodrigo Tavares,
3: tá,
5: Esteban, contando por que que ele saiu da Fresno.
3: Uia!
4: Por que que ele saiu, Lelê?
3: Vai ver lá.
5: Hoje, às 19 horas.
3: Vai ver lá, 7 da noite. Voltamos às 6. Tchau, boa tarde.
0: Eu gosto muito do Fumaça Urbana, minha banda favorita.
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7: Trânsito muito, muito lento na terceira perimetral no trecho da Carlos Gomes, fica ligado, e é nos dois sentidos, entre a Protásio e a Plínio. Movimentação até um pouco mais lenta nesse momento para quem vai no sentido Zona Sul. 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E ao longo da tarde dessa quarta-feira eu volto com muito mais de trânsito aqui na melhor vibe do FM.
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12: Estamos no ar com a melhor vibe do FM aqui na Atlântida, Rádio das Nossas Vidas, pra gente começar a tarde com a trilha sonora oficial, o ATL DJ Banrisul. 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Eu sou arroba Guzanotto, seja muito bem-vindo por aqui, muito obrigado pela sua companhia e pela sua parceria. Siga comigo até as 3 da tarde pra gente tocar muita energia positiva, pra pedir o som, participar com a gente, arroba ATL DJ Oficial. Já estou te esperando por lá também. E antes de começar de sons, eu quero deixar um convite muito especial para a agenda do final de semana. Na sexta-feira, eu toco junto com a Tília no Café da La Musique, em Caxias do Sul. E no sábado, teremos uma noite muito especial. Eu abro o show do Lucas Beach, na cidade de Novo Hamburgo, na U Club. Para a gente abrir de sons...

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0: Este é o som de Jazz Fly com a faixa Take, pra gente fechar o primeiro bloco de músicas. Na sequência, David Guetta e Hypaton, com a versão 2016 pro clássico Walk It Away. Antes disso, Faithless e Bebe Rexha com New Religion. Também tivemos por aqui, no bloco da Candy Shop, a faixa de Nelly com Dilemma. Antes disso, rolou a versão remix de Young Boss e Double Music pra Sweater Weather. Na sequência, Clooney e Prospa com Good Grow. E a gente fechou o bloco com Gabri Ponte e os vocais de Erica na faixa I Don't Know, pra fechar a primeira meia hora de músicas.
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0: Formado em Nova York no começo dos anos 2000, o grupo Scissor Sister ficou conhecido por misturar disco, glam rock e pop com uma estética bem própria. Em 2012, a banda lançou a faixa Only the Horses, produzida por Calvin Harris, que também assinou esse remix, levando a faixa para uma pista bem mais eletrônica. E a gente vai curtir a sonzeira de Scissor Sisters na versão remix de Calvin Harris para a faixa Only the Horses.

Esse é o som de Lucas Malven, remixando Sex on Fire, pra gente fechar mais um bloco de músicas. Na sequência, John Summit e os vocais de Lavinia pra faixa Shadows. Também rolou por aqui a versão de David Guetta pro som de Milk, chamado Just The Way You Are. Na sequência, minha música junto com o Marco Antônio Mac, chamado Te Encontro. E a gente fechou o bloco com Hugel e Mile Angel e Ultranade, com a faixa ainda líder do Beatport e também que assumiu a primeira posição na BBC de Londres, Moving to the Sun. Fechando mais um bloco de sons do ATL DJ Banrisul. 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Quero convidar você para a agenda do final de semana. Na sexta-feira, eu toco junto com a Tília no Café de la Musique, em Caxias do Sul. E no sábado, eu toco na You Club, na cidade de Novo Hamburgo, junto com o Lucas Beach. Por aqui eu vou chegando para a gente fechar de músicas. Estaremos de volta na programação às 8 da noite para você conferir o nosso playlist na íntegra. Daqui a pouquinho eu posto ele no @ATLDJOficial. Para a gente fechar de músicas nessa tarde, eu vou disparar o som de Calvin Harris e Clementine Douglas com a faixa Blessings. Uma ótima tarde de quarta-feira para você. Até mais.

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2: E olha só a dúvida da Mavi. Doutor, estou desconfiada que eu possa ter hipertireoidismo. Já existem alguns casos na minha família. Quais são os principais sintomas que eu tenho que ficar atenta? Mavi, se você já tem alguns casos na sua família, o seu risco, né, de ter o hipertireoidismo é maior. E aí, os principais sintomas são perda de peso rápida, mesmo com muita fome, batimentos do coração acelerados, palpitações, mãos trêmulas e fracas, excesso de suor, calor ou alterações de temperatura no corpo, pode haver alteração também no ritmo do intestino, cabelo fraco ou queda de cabelo, e você pode ter também os olhos saltados, principalmente na doença de Graves, que é esse tipo de hipertireoidismo com marcação autoimune. Além disso, você pode ter sinais comportamentais, como ansiedade, irritação fácil, dificuldade de dormir, cansaço físico, falta de energia, agitação e alterações no ciclo menstrual, no caso das mulheres. Bom, são muitos sintomas, então se você desconfia que tem hipertireoidismo, ainda mais com casos na família, eu procuraria um endocrinologista para fazer essa avaliação. Dúvidas? Escreve no arroba Jairo Bauer Oficial.
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3: Bem movimentada a Aparício Borges, pra quem vai no sentido Zona Sul, já anota aí que tem congestionamento na altura da Academia de Polícia. Não é uma longa fila de veículos, mas sim ela existe. Logo em seguida já melhora, por exemplo, ali junto da Oscar Pereira já não trava mais. 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Só valeu, já eu volto.
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13: De volta aqui na Atlântida para mais uma edição do nosso Tá Vazando na tarde dessa quarta-feira. Estamos chegando por aqui comigo, Mix Silva, arroba o Mix Silva nas redes sociais. E ela está na área por aqui também, arroba a Babi Tencourt. Tudo bem, Babi?
14: Oiê, muito boa tarde, minha gente. Boa tarde, Mix. Tudo certo. Tá hoje boa. Um pouquinho mais quente que ontem, né? Ainda bem. Pois 21 graus na Grande Porto Alegre agora. Tá esquentando e também a previsão para os próximos dias é quente. Por exemplo, amanhã, Miki, chuva e 28 graus na Grande Porto Alegre. Tem como ter uma saúde decente nesse meio tempo?
13: Eu não consegui montar essa imagem. 28 graus, chuva em pleno agosto.
14: E hoje eu com camisa térmica embaixo do casaco. É inacreditável. Mas seguimos o baile, porque aqui dentro do estúdio sempre tem sol. E pra mim, na minha cabeça, sempre é verão.
13: Muito bem. Nesse clima, a gente começa mais uma edição do nosso Tá Vazando aqui na Tarde da Atlântida. Daqui a pouquinho tem a nossa edição do Tá Vazando Dobrado também. Enquanto isso, a nossa audiência pode conectar com a gente ali pelo arroba Omic Silva e também pelo arroba ababetencourt.
14: Isso mesmo. Manda mensagem por ali e também pelo arroba rede underline Atlântida, que aliás é por lá que tu vota quem vai ser o nosso artista ou banda no Tá Vazando Dobrado de hoje. Nos stories, tu decide por ali mesmo.
13: Boa, vamos começar essa nossa edição do Tá Vazando dessa quarta-feira com Olivia Dean, Man I Need.
14: Ai, somzera, eu amei.
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1: Tá na Atlântida, todo mundo tá ouvindo a rádio das nossas vidas e o som do Charlie Brown Jr. com uma criança com o seu olhar, fechando o nosso primeiro bloquinho de músicas aqui do Tá Vazando de hoje.
2: Aí eu preciso falar uma coisa, rapidinho.
1: Fale.
2: Porque o que acontece, o Loreto ganhou no Festival de Cinema de Gramado como melhor ator, né?
1: Boa.
2: Então ele levou um Kikito pra casa depois de interpretar o Chorão. Chorão, só os loucos sabem, a cinebiografia do cantor, que a gente tem falado muito sobre por aqui. E agora, Mick, ele tá fazendo vídeo levando o Kikito pra todos os lugares. Aí tem ele no restaurante com o Kikito. Aí até a Nanda Marques, que faz a Grazon no filme, que também é namorada do Loreto agora, né? Tem Grazon e Chorão, Nanda e Loreto juntos. É, ela postou uma foto nos stories dizendo o seguinte: eu e meu amor. E meu amor e o amor dele, que no caso é o Loreto e o Kikito.
1: Sim, é o roteiro da Copa do Mundo, lembra do Messi quando tava voltando pra
2: Argentina? Sim, é, eu acho que ele ficou muito feliz mesmo, assim, de ser reconhecido. E todo mundo que eu vi falando sobre o filme deu um grande... valorizou bastante o trabalho dele, porque ele realmente se destacou muito como Chorão. Então o Loreto merece muito.
1: Parabéns, José Loreto, um dos grandes vencedores do Festival de Cinema de Gramado, que a gente tá ainda curtindo um pouquinho dessa ressaca do grande evento que aconteceu nos últimos dias na nossa Serra Gaúcha. Vamos pro nosso show no intervalo e daqui a pouquinho a gente já volta com o nosso bloquinho, mais um aqui do nosso Tá Vazando na Tarde aqui da Atlântida.
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2: A sequência de Michael, a cinebiografia de Michael Jackson, lançada em 2026, deve avançar para uma das fases mais controversas da trajetória do cantor. Em entrevista a uma revista americana, Jafar Jackson, que interpreta o tio no filme, afirmou que as acusações de abuso sexual devem fazer parte da continuação a partir da perspectiva de Michael. Segundo o ator, a ideia é apresentar acontecimentos que marcaram os últimos anos do artista pelo ponto de vista do próprio cantor. Mas uma coisa é importante de

0: destacar que o Jafar afirmou nessa entrevista: ele não participa das decisões relacionadas ao roteiro, que ainda está em desenvolvimento. A continuação terá justamente a oportunidade de avançar cronologicamente na vida do cantor e chegar aos episódios que ficaram de fora da primeira cinebiografia. Jafar explicou que gostaria de ver esse período retratado de maneira mais aprofundada, especialmente por considerar que a imagem pública de Michael acabou se sobrepondo à pessoa por trás do artista. Outra coisa interessante é que Jafar teve acesso a diários do Michael Jackson e ajudaram ele a entender quem foi o tio. Algumas das anotações, segundo Jafar, revelavam uma personalidade marcada por uma espécie de inocência e por sonhos de reconhecimento ainda maiores. Mas quando estreia Michael 2? A Lionsgate confirmou que a produção da sequência deve começar entre o fim de 2026 e o início de 2027. E a expectativa é que Michael 2 chegue aos cinemas entre 2027 e 2028. Para ver outras informações sobre isso e essa matéria completa, é no site da Atlântida, atlantida.com.br. Eu sou a Babi, daqui a pouquinho tô de volta.
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2: Movimentação bem carregada na Avenida Oswaldo Aranha para quem vai no sentido da Protásio Alves. Tinha um bloqueio na Oswaldo Aranha, inclusive até um pouco mais cedo, para um exercício realizado na região que já foi finalizado, e aí já não há mais esse bloqueio. Mesmo assim, tem esse reflexo com movimentação um pouco maior. A João Pessoa vai funcionando sem grandes problemas. 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

0: 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Esse eu tô vazando aqui na tarde da Atlântida, fechando mais um bloquinho de músicas com o som da Lola Young, Messi. E a gente começou ainda com a Anitta aí, A Ponto de Equilíbrio, Com Deus Existe, além da nossa edição de hoje aqui do Tá Vazando Dobrado. Brabi é boa. Brabi, chega mais.
1: É que meu nome é Bárbara, né? As pessoas não sabem disso. Sabe que esses dias perguntaram, Babi, teu nome é Bárbara mesmo? É Bárbara. É Débora. Isso. Olha só, Miki, tem um festival que acontece no Rio de Janeiro, que é o Rock in Rio. Ele acontece a cada 2 anos e ele movimenta muito a cena musical do Brasil. E ele vai começar no dia 4 de setembro e vai até o dia 13 de setembro. São 2 fins de semana, né? E tem uma matéria no site da Atlântida, tem atlântida.com.br, bem interessante, que fala sobre do rap ao K-pop, 25 artistas femininas que vão se...

0: apresentar no Rock in Rio. E entre atrações estão nomes como Luísa Sonza, Ivete Sangalo, Demi Lovato, Halsey, Zara Larsson e Marina Sena, além, claro, de artistas brasileiras de diferentes regiões e cenas musicais. E também a programação destaca encontros entre gerações e colaborações inéditas, oferecendo ao público experiências únicas, porque é justamente isso que o Rock in Rio faz com o público. Ele oferece essas collabs entre artistas e tem coisas que só acontecem no Rock in Rio. Então, nos dias 4, 5 e 6 e 7 de setembro, depois 11, 12 e 13, tem o Rock in Rio e a gente vai falar bastante sobre isso, tanto sobre artistas já consolidados que vão se apresentar lá, sobre shows, mas também sobre artistas que estão chegando pela primeira vez e também estão ocupando novos lugares na cena musical brasileira.
1: Muito bem, show do intervalo vem aí, daqui a pouco a gente já volta com a nossa segunda hora de hoje aqui do Tá Vazando na Tarde da Atlântida.
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4: Bora lá dar uma olhada na BR-116 em Canoas. Atualizando a situação no sentido capital, tem obras acontecendo, causando bloqueio parcial, obras no asfalto e gerando lentidão desde a altura da Refap até as proximidades do acesso para a BR-386. A rodovia do parque em Canoas funciona bem, é uma boa pedida. 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
0: Tá na Atlântida, todo mundo tá ouvindo a rádio das nossas vidas e o nosso Tá Vazando, fechando mais um bloquinho de músicas com Bad Bunny, The Beat It Up, The Beat It Up, mas

0: fotos. Aliás, essa música aqui, ela é uma música que fez muita diferença na carreira do Bad Bunny, né? Depois que
1: vencedora de Grammy, né? Vencedora de Grammy.
0: É um antes e um depois, né? Um Bad Bunny antes dessa música e outro depois.
1: É verdade.
0: A gente ainda ouviu lá no início a nossa música da semana com Cat's Eye. O nome da música é Animal. Lembrando que a gente está por aqui no nosso Tá Vazando, sempre com a parceria da Unicinos, graduação Unicinos, últimos dias para se inscrever. Vem aí o show do intervalo, daqui a pouco a gente já volta com o nosso bloquinho saideira de hoje aqui do Tá Vazando.
2: Olha, Gê, começou o frio no sul do Brasil, viu, Gê? Tá gelado aqui, mas a previsão é de muito calor nas ondas da Atlântida.
3: Esse é grande verdade, ô Cleocur. 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
2: Eu ou não é verdade?
3: Isso aqui é calorão, tchê. 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
2: Essa aí é a grande verdade, Cleo.
3: 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Não é que aqui só tem música boa mesmo?
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2: 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Põe na Atlântida, tchê.
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9: A previsão para a próxima sexta-feira é de chuva em Porto Alegre. A mínima vai ser de 16 graus, com máxima de 24. 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
1: Esse é o Tá Vazando aqui na Tarde da Atlântida, chegando ao final de mais uma edição por aqui, com mais uma sonzeira que a gente encerra essa edição do Tá Vazando com Deutsch Anxiety. A gente ouviu também nesse bloquinho, lá no início, Ariana Grande com Hey That I Made You Love Me. E dessa maneira a gente fecha mais uma edição aqui do nosso Tá Vazando. Mas antes da gente encerrar oficialmente por aqui, Babi, quero falar uma coisa, confessar na verdade, né? 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
1: 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Trento, pra quem sabe reconhecer chocolate de verdade, dando o recado pra gente fechar na nossa edição do Tá Vazando de hoje. Valeu, Babi, até amanhã.
2: Valeu! Eu só quero mandar um salve pra galera, tá?
1: Salve da Babi.
2: Não, porque eu postei um vídeo ontem, @babitencourt, contando um bastidor sobre esse... sobre esse sinal hora, que a cada 15 minutos aqui na Atlântida toca, né? Esse sinalzinho. E aí eu comentei ali no @rede_atlântida sobre o que que é, qual é o bastidor desse sinal. Então corre lá pra te ver caso tenha curiosidade sobre assuntos de rádio.
1: Qual é a história desse sinal?
2: A história por trás do...
1: Muito bem. Vem aí, eu chego no intervalo e daqui a pouco a gente já volta com mais músicas e na sequência tem o Vibe Sunshine. Valeu!
2: Beijo, tchau!
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4: Olha só, a dúvida do Antônio, ele diz o seguinte: doutor, fiz vasectomia há 1 ano e depois dos 3 meses fiz o espermograma como foi solicitado pelo médico e estava zerado de espermatozoide. Preciso fazer frequentemente esse exame para não correr riscos mais adiante? Olha só, Antônio, o seu médico prescreveu aí um espermograma cerca de 3 vezes depois da vasectomia, que é o tempo em que a gente precisa ter certeza de que não existem mais espermatozoides viáveis. O que que significa isso? Se você fez o exame e não detectou nenhum tipo de espermatozoide, a cirurgia deu certo e você não precisa mais usar nenhum método complementar com a sua parceira ou com as suas parceiras. Agora, se tiver, por exemplo, uma pequena quantidade de espermatozoides, mas eles estão todos imóveis, ou seja, eles não têm viabilidade, também a tua vida sexual está liberada sem maiores cuidados. Agora, se houver movimento nos espermatozoides ou se houver uma contagem maior do que 100 mil espermatozoides por mililitro, o seu médico pode pedir para você repetir o seu exame. Mas como você já fez uma vez e estava zerado, você está tranquilo.
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1: Vem que é claro que tem mais informações de trânsito, agora falando sobre o movimento que é bem carregado no acesso da Freeway para a Avenida Assis Brasil. Pois é, até a altura ali da rótula da Bernardino Silveira Amorim, fluxo bem intenso na região. A Freeway, tanto em Cachoeirinha quanto em Gravataí, vai funcionando sem problemas. 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
2: Vai tá tarde pra todos nós aí, em 5 horas e 6 minutos, temperatura na capital gaúcha. Vou dar o conferes pra vocês, porque aqui a gente também dá a previsão do tempo. Neste exato momento, 22 graus, previsão de tempo bom pro dia de hoje. Ou melhor, pro resto do dia de hoje, né? Porque são 5 da tarde. Amanhã, quinta-feira, previsão de chuva, mas batendo até os 27 graus. Chegando aos 27 graus. Vibe Sunshine aqui na Atlântida. E aí, tudo bem aí com vocês? Tudo na boa? Hoje tá bom. Hoje dá pra tomar uma gelada aqui no final do dia, né? Até parecendo aquele verãozinho. 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Tu encontra tudo que tu precisa por ali, beleza? Muito bom, muito bom. A partir de agora, através do @rafinha.menegazzo. Não sei se hoje a rede social aqui não tá entregando muita coisa, né? Fiz alguns stories ali para chamar a galera, mas não sei o que tá acontecendo. Mas o que importa é que estamos no ar aqui pelos 94.3, levando o melhor som pra galera, não querendo te atrapalhar e nem te incomodar. Somente tocar música legal, trazer um pouco de informação e atender a pedidos. @rafinha.menegazzo. Tem ali a oportunidade de tu mandar um direct no Instagram e pedir teu som. Muito cuidado no trânsito. Aproveita esse início de fim de tarde com tempo bom, aquele solzinho. Ainda dá tempo de sair do trampo, praticar aquela atividade física, dar um pedal, andar de skate, enfim, fazer o teu treininho aí, porque mexer o corpo é fundamental. Ou então, faça o que você quiser. Não, o cara vai dizer, tá, mas não tô afim de fazer exercício. Já fiz, então beleza, eu já cumpri minha meta hoje. Treinei hoje, tá tudo certo. Vou abrir o trabalho aqui, os trabalhos aqui no Vibe Sunshine com um projeto musical do australiano Kevin Parker. Tô falando do Tame Impala, que hoje é a música mais tocada no mundo ali na parada do Spotify, que acaba sendo um balizador aqui para muita gente e principalmente para nós que trabalhamos no veículo chamado rádio. O nome da faixa é Loser e é muito legal. Tá aí há 3 semanas sendo a música mais executada por ali. Vamos ouvir esta faixa. Algumas novidades a gente traz por aqui e pedidos de vocês, amigos ouvintes.

Eu particularmente sou muito fã dessa banda, o Arctic Monkeys, do vocalista Alex Turner. A banda começou lá em 2002. É uma sonzeira do I Wanna Know. A primeira foi Tame Impala, mais um pedido da audiência, o Rapa Alto Reverse. Aliás, o cara me marcou ali e é legal essa parada, né? Quem estiver ouvindo, dando uma banda, me marca que eu vou repostar ali no @rafinha.menegazzo. Tudo pedido da audiência.

Esse é o mestre, o poeta, o mestre Armandinho, aqui na Vibe Sunshine. E se eu te falar que é mais um pedido de ouvinte, tu acredita? Aí tu vai dizer, não, Rafinha tá viajando. Então tá, pera aí só um pouquinho que eu vou ler as mensagens que eu recebo por aqui. Até porque eu tenho que dar um recado aqui do Banrisul. A verdade é você. Essa música tem a cara do verão, Trilha do Sol. Deixa eu mandar um abraço aqui pro Duga Rocha. Ele tem um perfil Turismo no Sul. E ele pediu um Charlie Brown. Tá aí. A Brenda me pediu um Red Hot. O Rafael Viana pediu 21 Pilots, meu xará. A Karine Bárbara. Rafinha, tudo bem? Toca aí Trilha do Sol do Armandinho pra gente. Tá na mão. O Leandro Coelho Martins pediu um Israel Vibration. Fala, Rafinha, larga um reguezinho pra nós aí. O Michael pediu esse som. O Júnior, meu, toca um de ferreiro intensamente. Meu filho ama. Pô, irmão, toquei ontem abrindo o programa.

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Porra, que baita texto. Que legal, que legal. Escolheram o Vibe Sunshine aqui para dar esse recado a Graziele Vargas. E aí, guri, beleza? Vou puxar uma lá da minha adolescência. Jack Johnson, Upside Down. É legal esse som aí que é daquele desenho Curious George. Muito bacana, trilha. Bob Marley War, tem aí. Pô, se não tiver, esse perfil é o Polar Underline Tech 32. Se não tiver War aqui na programação da Atlântida, eu me demito. O Norton Lopes disse, Rafinha, só Soldier, True Love. Rafinha, mete um Red Hot aí pra gente. Fazer uma hashtag... Fetter, para de pegar no pé do Rafinha, tá beleza. Tô obrigado, já te convido a me seguir aqui no Instagram, né? Sempre é legal ter uma audiência muito, muito massa ali, me acompanhando no @rafinha.menegazzo. Tava na linha aqui o Can't Stop, pode ser pra vocês? Ah, o som é legal pra caramba, 5h28.

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É o Jack Johnson com Upside Down. Foi pedido de ouvinte aqui no arroba rafinha.menegas, bem como Chili Peppers. Muito bom ouvir o Jack Johnson. Tem a cara do programa. Vibe Sunshine todo dia. 5 da tarde. 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Mais um pedido da audiência aqui. Uma banda bem legal, The Cooks, com Naive. Tem mais de 10 anos esse som aqui. 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
1: A previsão para a próxima sexta-feira é de chuva em Porto Alegre. A mínima vai ser de 16 graus com máxima de 24. 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
14: Vamos nessa, tá no ar um quase nada pra todo o Rio Grande do Sul, no mundo todo, ATL TV, podcast, aplicativo e pelas antenas da Atlântida. Olha ali, ó, 16 minutos para 6 horas da tarde. Daqui um pouquinho, daqui 10 segundos bate sinal pra fechar os 15 minutos para 6 horas. Boa tarde, Nathan Nunes.
15: Boa tarde, Rafinha.
14: Maravilha, a gente agradece aqui. Ó, falei, bateu o sinal.
15: Bateu.
14: 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Vamos à pauta do dia de hoje.
15: Qual é a raça do teu cachorro?
14: E se tu não tiver cachorro, qual a raça você gostaria de ter?
15: Exatamente, porque hoje é o dia do cachorro.
14: E é a quarta da criançada.
15: Parabéns,
14: né?
15: Cachorrão.
14: O telefone é o 51-26-494-3, telefone da Atlântida, especialmente aqui do Quase Nada, para atender a nossa audiência. Alô, boa tarde.
16: Ô, boa tarde.
14: Oi, quem fala?
16: É o Lucas.
15: Aí. Fala, Lucas.
17: E aí?
15: Fala, Henrico.
14: Ah, o Lucas e o Henrico, coisa linda.
15: Deixa eu falar com o Henrico, hoje é o dia da criançada. Fala, Henrico, que idade
16: fala,
15: tem?
16: Fala, Henrico. Quantos anos tem?
17: 1, 2, 3, 4, 5, 6, 7.
14: Tem 7 anos. Aninhos. Ô, Henrico, tu tem algum cachorrinho em casa ou não?
17: Sim.
14: Qual é o cachorro?
15: Qual é a raça dele?
17: Ted.
14: É, tá, é o Ted? É, qual é que é a raça? É o linguicinha. É o linguicinha. Show de bola. E como é que é o nome dele? É Ted? É isso, Henrico?
17: Aham.
14: Tá bom.
17: E eu tenho uma Manu.
14: E tu tem o quê?
15: Mas qual?
17: Manu.
15: A Manu?
14: A Manu é o que que é? O outro cachorro é um gato?
16: Não, a Manu é a irmã dele.
17: É.
14: Ah, tá, mas eu tenho a Manu.
17: Oi, Henrique.

0: Ah, eu não me atirei.
1: É, não, mas não, não. A gente tá falando de tudo cachorro, bem. Ele dizia, eu tenho a Manu. É. Tu quer mandar abraço e beijo pra alguém, Henrico?
2: Ô, eu tenho uma pergunta pra vocês.
1: Faz. Tá, faz aí.
2: 6-7!
1: 6-7.
0: Tá bom.
1: É, tá bom, Henrico. Tá bom. Obrigado pela tua ligação, querido. Dá um abraço no pai aí que te ajudou. Ele mandou... Na verdade, é essa coisa de farmar aura, né? Daí sim, tem o 6-7. Tá.
0: Cara, eu quero ter uma linguicinha e botar o nome dela de Castro. Vai ser a linguicinha Castro.
1: Olha aí. Vem, olha, Castro. Só. Vem, Castro. Tudo bom, hein, Natan? Veio bem demais.
0: Trocadilhos, piadas.
1: Um abraço pra galera aí que tá tentando nos ligar. Boa tarde, quem tá na linha? Alô?
2: Alô, Bernardo.
1: Ô, Bernardo. Bernardo.
0: Liga e... da onde?
2: São Leopoldo.
0: Bernardo, tu tem cachorro?
2: Sim, eu tenho três cadelas. Que nem cachorro, na verdade.
0: E quais?
2: O meu Bud, o mais velho.
1: Tá.
0: Tá.
2: O meu, o Bud, o mais velho. Sim, eu sei. A Lola. A Lola, que é vira-lata.
1: Uhum.
2: A Sansa, que também é vira-lata. A Chanel. A Chanel, que é uma Shih Tzu. Eu amo muito a Chanelzinha.
1: Uma Shih Tzu, é isso?
2: Sim, é uma Shih Tzu.
1: Ah, que amor.
2: Eu amo muito ela, é muito legal.
1: Tu prefere mais, então, a Shih Tzu, pelo visto, né? Como é que é mesmo?
0: Bernardo. Nome?
1: Bernardo.
2: Não, adoro todas.
1: Adoro todas, que legal. Tá, e o mais velho, qual é a raça, B?
3: É caramelo? Caramelo.
1: Ah, o caramelo. É um guaipeca também.
2: Maltês.
1: É um maltês.
0: Maltês.
1: Tá bom, maravilha. Ô, Bernardo, quer mandar um recado, um abraço pra quem aí, meu velho?
2: Pra minha mãe, pro meu padrasto Guilherme, pro meu pai Rodrigo, que eu amo muito ele, minha mãe também, que eu amo muito ela, o Guilherme, a minha irmã Rafaela e também pro mestre.
1: Ah, gafanhoto, eu adoro cachorros também, parabéns pelo cuidado, parabéns por adotar cachorrinhos, cuidar dos pets, né, uma ração de boa qualidade pra não ter aquele cocô fedido no pátio de casa, não é verdade? Isso é muito importante, um abraço pro pai, pra mãe, pra mana e pra essa cambada de cachorro. Tem um canil em casa, o Bernardo, né?
0: Três?
1: É, Alberto, três, né? Três ou quatro,
0: e
1: né?
0: E tu tem, Rafinha?
1: Eu tenho a Lua, né? A guaipeca caramela, né?
0: Tá viva ainda?
1: Tá viva, pô, claro, vivaça,
0: boa,
1: né?
0: Boa.
1: Hoje passei com ela pela manhã.
0: Tu é o cara que não queria, pet é o que mais cuida.
1: Mas é que se eu te contar toda a história, oi, quem tá na linha?
2: Gael.
1: Oi, quem fala?
2: Gael.
0: Que idade tu tem, meu?
2: É 5 anos.
1: E tu liga de onde, Gael?
2: É de Pelotas.
0: Tu tem cachorro, cadela?
2: É, cachorro.
0: Cadela. Cachorro e cadela? Ou só cadela?
1: Só a cadela. E qual é a raça da tua cadelinha, Gael?
0: E o nome dela?
2: É pastor alemão.
1: Ah, um pastor alemão. E o nome dela qual é?
2: É Maia.
1: Maia, pô, que legal, Gael. Deixa eu te perguntar uma coisa, tu quer mandar um recado pra alguém aí na rádio, meu querido?
2: É, pro meu pai, pra minha mãe, pro meu irmão e pra minha avó.
1: Ah, que amor. Obrigado, Gael, pela tua ligação. Tu é muito querido e educado. Dá um abraço em toda a tua família e cuida da tua cadelinha Maia. Bonito nome, né?
0: A Maia, bonito.
1: Pô, pastor alemão, né? Bonito. Esse cachorro é legal, né?
0: Todos os cachorros são, né?
1: Não, eu digo por ser um cachorro maior e tal. A minha é uma guaipequinha pequenininha, né?
0: Todos têm sua beleza.
1: Ah, vai a merda. Antes que eu me esqueça. Oi, quem fala?
4: A minha mãe. Alô?
1: Oi, quem tá falando?
4: Filha, vem cá falar, filha.
1: Ó.
4: Como é que é teu nome? Fala.
1: Alô, quem fala?
4: Alô.
1: Pois, nós estamos te ouvindo. O pai pode dar o boa tarde aqui e depois a gente chama o filho, né?
0: O pai quer participar e a criança
4: fala
0: não.
4: Aqui, filha, como é que é teu nome?
5: Ana Clara.
1: Ana Clara, é uma menininha.
0: Que idade tu tem, Ana?
4: Quantos anos tem, filha?
5: Cinco
1: aninhos.
0: E ela tem cachorro, cadela?
4: Tem cachorro, gata? Como é que é o nome do teu cachorro?
5: Menina.
0: Qual o nome?
4: Ele não escutou, filho. Fala de novo.
5: Menina.
1: É, eu não entendi o nomezinho, né?
0: Tudo bem que eu sou surdo.
4: É menino o nome dela. Ela tá com vergonha.
1: Ah, o nome dela é menina? Da cadelinha?
4: É, o nome da cadela é menina.
1: Ah, tá. E vê se a Aninha...

0: quer mandar um beijo, um recado na rádio aí pra todo mundo?
1: Manda um beijo pro pai e pra mãe. E um beijo pro mestre. Isso. Manda um beijo pro mestre. Isso. Ela tá com vergonha.
0: Tá com vergonha. Mestre, manda beijo pra ela. Agradece os pais que incentivam as crianças a gostarem do mestre.
2: Eu acho engraçado que tem algumas crianças.
0: Manda um beijo crianças... pro pai, pra mãe e pro mestre.
2: Tem algumas crianças que não são tão fã do mestre. Ah, mas o pai é. Né?
0: O pai é, né? O pai
2: todo.
0: Manda um abraço. Pro manda um beijo pro pai, pra mãe e pro
2: beijo
0: mestre.
2: Pro mestre me mandar um abraço.
0: Muito bom, cara. O telefone é o 51-26-493, o Quase Nada, 15 para 6, de segunda a sexta, antes do Pretinho. Esse Quase Nada, esse tempinho legal aí para interagir com a audiência nesse fim de tarde, que se criou legal, ao menos na capital gaúcha. Não sei como é que tá.
2: Esquentou
0: na tua cidade
2: um pouco,
0: aí, né? Esquentou um pouco. Quem está na linha, boa tarde.
2: Opa, cobrança.
0: Não, ou é a telefonista que ligou para nós e nos deixou em espera aqui, né? Maravilha, vamos ouvir um pouco.
2: A gente,
0: né,
2: começou cedo o programa hoje, dá pra esperar.
0: Oi, quem fala?
2: Alô?
3: Oi.
0: Oi.
3: É o Adam.
0: É quem?
2: O Adams?
3: É o Adam.
0: Adam, liga Adam. De onde, Adam?
3: Eu ligo aqui de Cachoeirinha.
0: Cachoeirinha.
2: Quantos anos tu tem?
3: Eu tenho 9.
2: Tu tem cachorro, cadela?
3: Não, eu não tenho um cachorro, mas eu tenho... um porquinho da Índia.
0: Ah, tu tem um porquinho da Índia, tá legal. Bom. E se tu tivesse um cachorro, qual tu gostaria,
2: qual
0: Adam?
2: Qual raça?
0: É?
3: Eu esqueci o nome. Mas é aquela raça inteligente, sabe?
0: É o inteligente, pô, não, é o Border Collie? Não.
3: É, Border Collie.
0: É o Border Collie, né? Ele é bem inteligente mesmo. Show de bola. Adam, tu quer mandar um recado pra alguém, amigão?
3: Sim, eu quero mandar pra minha mãe, pro meu pai, pro meu irmão e pro mestre.
0: Adam, gafanhoto! Já saiu da escola, Adam? Tá óbvio que sim, né? O mestre é um idiota. Como é que tu estaria na escola ligando pro mestre?
2: Vezes a professora é fã do Quase Nada.
0: As professoras adoram o mestre! Adam, qual a tua comida preferida, gafanhoto?
3: Escondidinho!
0: Manda teu pai não se esconder hoje e preparar um escondidinho pra ti! Este gafanhoto aí tem que abrir a mão e fazer os prazeres do seu filho, no caso, o Adam! Cuidado com o porquinho da Índia pra não se esconder! Se não, pode perder o porquinho. Um beijo com todo o carinho do mundo para o Adam!
2: Isso!
0: As crianças amam o mestre! Crianças, tu é quem?
2: Os porquinhos da Índia amam mesmo.
0: Também, tu é quem?
2: É o Natan, mestre.
0: Vai a merda, Natan.
2: Por quê? Que gratuito.
0: Ah, tu é um merda.
2: Não sou.
0: Oi, quem está na linha? Boa tarde.
3: É o Denzel.
0: Oh, não acredito. Fala, Denzel.
2: Não.
0: Monstro, tu liga de onde, Denzel?
3: Eu tô translando, é o Rafael.
0: Porra, eu até fiquei emocionado, tá bom, Rafael. Foi bem.
2: Não, pode
0: mas
2: ser.
0: Do Denzel foi pro Rafael. É. Tá legal pra caramba.
2: Qual o outro nome que eu ia falar? Red Hot? Ô, meu, que idade tu tem?
3: 11.
2: E tu liga de qual cidade?
3: Santa Maria.
0: Opa.
2: Falar Califórnia.
0: Cara, imagina... Califórnia Canção.
2: Velho, tu tem cachorro, cadela?
3: Cadela.
2: E qual é a raça dela e o nome dela?
3: Shih Tzu.
2: E o nome?
3: E o nome é Luna.
0: Luna. Ah, um nome legal.
2: Luna
0: nome
2: de
0: legal.
2: Cristal.
0: Que me faz sonhar. Ô, meu querido Rafael, meu charato. Quer mandar um abraço, um beijo, um recado pra alguém?
3: Ei, Rafael. Meu Dindo, minha Dinda, meus amigos... pro Denzel, pro Vinícius e pro mestre.
0: Eu sabia! As crianças adoram Denzel também!
2: Não,
0: as crianças adoram Denzel Washington, adoram o mestre, adoram música praia, adoram tomar uma aguinha gelada.
2: Ai,
0: que maravilha! Isso é impressionante! Um beijo, Rafael, meu xará. Tá no caminho certo. Hoje à noite, pede pro pai te mostrar o filme Chamas da Vingança.
2: Não dá.
0: Será que não dá?
2: Muito violento.
0: É, 11 anos é ruim. Né? Oi, quem está na linha?
3: Oi.
0: Oi, quem fala?

0: fala.
1: É o Taylor.
0: É o Taylor. Taylor. Maravilha.
2: Que idade tu tem, Taylor?
1: Eu tenho 10.
2: Dessa não. Tu mora em qual cidade?
1: Canoas.
2: Canoas. Tu tem cachorro, cadela?
1: Eu tenho 2 cachorros e 1 gata.
2: Opa! Oh, e qual a raça dos cachorros?
1: Um é um pug.
2: Um pug.
1: O Luke. E um é um paquita japonês. Flippy.
2: É... Eu não entendi. Qual que é?
0: A menina, a cadela é a Paquita, é isso?
1: A Paquita.
0: Ah, tá.
1: É o macho.
0: Ah, é o macho. Ah, tá, macho. Maravilha. E qual é a raça mesmo?
1: Akita japonês.
0: Akita japonês. Pô, o Akita. É lindo, pô, esse cachorro.
2: Vou até pesquisar.
0: Pô, é tri bonito mesmo. Eu acho que é aquele... O Akita é daquele filme que o cachorro fica esperando o cara na volta do trem, sabe?
1: Sim, é aquele.
0: É aquele, né?
2: Ah, pô, o mestre olha... gostou dessa raça de cachorro. Né?
0: O mestre, o Akita. Vou chamar... Ô, Taylor, tu gostaria de mandar um beijo, um abraço, um recado pra alguém, amigão?
1: Pra minha mãe, que tá em São Borja.
0: E como é que é o nome da mamãe? Já que ela tá em São Borja.
1: Jennifer.
0: Muito obrigado pela tua audiência.
1: E pro meu pai.
0: Ah, e pro pai. Dá o nome do pai também,
1: e né? Pro mestre. E pro mestre.
0: Ai, gafanhoto, você tem o cachorro do mestre. Eu estava ouvindo o programa, você tem uma quita. Esse cachorro é muito inteligente, ele cuida das crianças. Muito bem, parabéns pra você, parabéns pra sua família em ter um cão tão legal assim, mas... Jamais deixe o cão sozinho, que os cachorros entram em depressão também.
2: Do nada.
1: Ah, são capetinhas.
0: Muito bom, mestre. Ele é um capetinha. Deve comer a almofada, roer tudo que tem em casa.
2: Não dá pra deixar nada.
0: Os cachorros adoram, mestre.
2: Não, os cachorros...
0: Os operadores de live do grupo RBS adoram, mestre. Mais uma ligação no Quase Nada, 1 minuto para 6 horas da tarde. Boa tarde.
1: Samuel.
0: Oi, quem fala?
1: Samuel.
0: Samuel.
2: Samuel, que idade tu tem, meu?
1: Oi.
2: E tu liga de qual cidade?
1: Cachoeirinha.
2: Opa. E tu tem cachorro?
3: Tem cachorro.
1: Sim.
2: Qual é a raça
1: Macadela.
2: Dele?
0: Macadela. Qual é a raça dela? Isso.
1: Vira-lata, a gente não sabe.
0: Ah, vira-lata. É o cachorro aquele que não... Que
2: adote
0: assim,
2: vira-latas.
0: Adote vira-latas. O vira-latinha, ele performa muito bem.
2: Sim, ele é legal.
0: É legal. Ô, Samuel, tu quer mandar um beijo, um recado, um abraço pra alguém, meu amigo?
1: Pra minha mãe, pra minha avó, pra minha cadela, pro meu irmão e pro mestre.
0: Samuel, gavanhoto! Mestre. Ah, que maravilha, Samuel! O que vamos fazer hoje à noite? Quem sabe vamos passear com o seu cachorro? O que pai quer? Papai, mas que miserável! Faça uma janta decente para essas crianças!
2: Pelo amor de Deus!
0: Pelo amor de Deus!
1: Fazendo pipoca.
0: Tu gosta?
1: Pipoca.
0: Tu gosta de pipoca, Samuel?
1: Sim!
0: Ai,
1: eu não gosto, eu amo!
0: Ai, então o pai acertou.
3: Ah, depois vai ter a janta.
0: Ai, ainda bem, né? Coitadinha das crianças jantando pipoca, 6 horas da tarde. O mestre é apaixonado pelas crianças. Um beijo, que Samuel, bonito, né? Gafanhoto, o pai. Bonito. O pai dá de lanche pipoca, pelo amor de Deus. Mas é um momento de família, não é?
2: É saudável.
0: Tem
2: é
0: filhos, Natan?
2: Eu tenho um gato.
0: Imbecil, perguntei se tem filho.
2: Não, filho não.
0: Gostaria de ter um filho?
2: Ah, eu gostaria, eu serviria pipoca.
0: Pra isso você tem que fazer amor com sua esposa.
2: Ah, então tá, né?
0: Você está...
2: Então tá. Ah, faço.
0: Tem que pedir desculpas pelo mestre, né?
2: Não, mas tudo bem,
0: completamente,
2: ele vai,
0: né?
2: ele entra na onda, eu vou com
0: ouvindo
2: ele.
0: Ouvindo o programa.
2: Eu vou com ele.
0: Mas o amor, o que que é? É um casal, né?
2: Isso aí,
0: se dá bem.
2: O que que é um filho? Nada mais é do que um fruto do amor.
0: Exatamente, é uma maçã que cai de uma árvore, daquela maçã que veio daquela árvore,
2: Isso. Vem
0: uma criança ao mundo. Isso não é sobre colher maçãs.
2: Isso é sobre filhos.
0: Exatamente.
2: Bah, vai.
4: Vai, tá, né? Amanhã é quinta-feira, né?
2: Quase
4: nada, amanhã qual é a pauta? Amanhã é Grenal, né?
2: Amanhã é Grenal, amanhã Grenal. É o que você acha do Grenal.
4: O que você acha do Grenal?
2: É algo assim.
4: Vamos fazer o show do intervalo, em seguidinha a gente tá voltando com
2: até
4: o Pretinho.
2: Até saímos da live ali.
4: Até saímos da live, já acabou, né? Acabou!
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1: Vamos que vamos, informando agora a movimentação na zona leste da capital com trânsito lento na Avenida Bento Gonçalves, junto do terminal de ônibus da Antônio de Carvalho, no sentido dos bairros. Inclusive, chegando em Viamão, atenção para bastante lentidão desde a saída da Bento até a altura da UPA, na parada 35. 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
16: 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Olá, Alexandre Fetter.
18: Olá, olá, muito bom. O que tu tá fazendo, cara?
19: Tá aquecendo, vai começar.
18: O que tu tá fazendo, maluco?
19: É o Xande de Pilates.
18: Que isso?
19: Vamos lá, tá na hora. É hoje.
18: Parece que ele tá fazendo aquela parada ginástica na praia.
19: É.
18: Que isso, mano. Desculpa, quero pedir desculpa pra audiência. Eu tava compenetrado aqui, concentrado pra fazer a abertura do programa.
19: Mas quando tu alonga o pé aí na mesa, ninguém fala nada.
18: Mas não é dantesco o espetáculo de eu alongando o pé?
19: Tu acha que
18: a gente enxerga a tua virilha?
19: Não, calma.
18: Cada um enxerga o que procura ver.
19: Mas é que eu tô precisando de atenção, né, Alexandre?
18: Não, larga o personagem.
19: Não vem. Já tá misturando as coisas. Tá virando o Alcemar. Você não sabe mais o que é esmanioto, que é o Alcemar, é tipo ele e o Sandrinho.
18: Ai, que abertura maravilhosa. Não era isso exatamente que eu pensava pra abertura do programa, mas a vida não tá nem aí pro nosso planejamento, como diz o nosso ex-colega Nando Viana. Tamo começando o Pretinho Básico aqui na Atlântida, Rádio das Nossas Vidas, para os amigos da MHNet. 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Rafinha Menegaz, muito bom fim de tarde.
20: Eu tô na vibe, tava ali com a audiência, com as...
21: crianças! Alexandre, os operadores de live adoram o Mesli! Zé Carona pediu fazer isso!
18: Eu tava ouvindo o programa,
19: As crianças adoram o mestre,
21: não? As crianças adoram o mestre, então, e os pais das crianças, e o Pietro, que tá de aniversário, e a outra menina de Blumenau, o Neto, que ia vir tirar o passaporte, ela vai fugir do Brasil!
19: Não vai, não, cara, tá, ela é
18: Meu
19: filha
18: Deus
19: dela.
18: Meu Deus do céu.
19: Só vão lá e vão voltar.
21: O Alexandre adora o mestre!
18: Cara, tu tá molhando, fora de si.
19: O que tá acontecendo, cara? Tu tá fora de si, cara.
21: Tem uma hoje pra contar aqui no programa.
18: Sim, tu já vem anunciando ela desde o início da tarde.
21: A audiência tá esperando.
18: Tá esperando por isso. Me pararam na rua hoje várias vezes perguntando o que que é que o Rafinha...
19: O cara do cartaz tá ali embaixo.
18: Tô só pelas seis. Podemos continuar aqui, mestre, então?
21: Por favor, mestre.
18: É isso aí, né, Leandro? Vero, a maquininha com a menor taxa e um banco completo. Seja Vero. Muito bom fim de tarde, Ivan.
19: Oi, aí, Leandro.
18: E aí, Ivan?
19: Estamos suave. Mandar um abraço para a moça de Blumenau, que é amiga do Sandrinho.
18: Tá.
19: Pô, o Sandrinho convidou. Pô, o Sandrinho convidou pra vir aí, conheceu o ambiente.
18: Eu convido
19: todo mundo.
18: Mas, cara...
19: Pra jantar depois, te chamou também?
18: Nós não temos aqui exatamente uma arquibancada para receber a audiência.
19: Deveríamos ter.
18: Por isso que nós não anunciamos. Ah, venha ver. Não tem como ver, não é programa de auditório.
19: Mande carta.
18: Mas, eventualmente, um ouvinte que está passando aqui na frente ou viajando, se programou para vir a Porto Alegre e quer conhecer o Pretinho, pode vir, cara. Não tem problema algum.
19: Arroba Gomes Rafael.
18: É só ligar, agendar com o Gomes Rafael no pretinhobásico@atlantida.com.br e a gente vai te receber com todo carinho e cuidado.
19: Rafinha, né?
18: É claro que não teremos alimentação, não teremos um sofá
19: sequer. Café tem,
18: Temos um café bom, bem feito pelos colegas, uma água temos também.
20: Até um açaizinho, se quiser, do The Best.
18: Um açaizinho também.
19: Agora tu veio.
18: Já dá pra receber.
19: Já dá pra receber.
18: Costelão, 12 horas.
19: não tem, meu compadre. Esse não tem.
18: Nego Velho tá no Pretinho Básico!
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18: 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Neto Fagundes,
19: fala,
18: e aí?
19: Meu querido.
18: Tudo bem, meu compadre? O compadre veio a rigor hoje, né?
19: É que eu tava gravando com o Pão Crioulo, né?
18: Tá chegando setembro.
19: Distância da Zen ali, a gente gravando.
18: Que elegância, hein, meu compadre?
19: Hoje recebi um cara muito conhecido da nossa história do rádio, né? Meu querido amigo Zé Alberto Andrade.
18: Zé Alberto, grande Zé Alberto.
19: Que é um cara muito ligado ao futebol, mas pouca gente sabe, pouca gente não, hoje já bastante gente sabe do envolvimento dele com a tradição.
18: Claro,
19: hoje,
18: do galdeirismo,
19: né?
18: do Zé.
19: Sabe muito, de uma família cheia de laçadores e nego velho, tradicionalista.
18: Zé Alberto. Agora tá chegando mesmo.
19: Eu ouço o programa dele todos os domingos de manhã.
18: É mesmo, Ivan? Onde,

0: Tu ouve?
1: Na outra ali.
2: Ah, ele deve ter ouvido.
1: Na Gaúcha?
0: Não entendi.
1: Na Gaúcha.
0: Sim, mas onde é que tu tá quando tu ouve?
1: Ah, em algum canto dessa cidade maravilhosa.
2: Certo. Não, é o Rio de Janeiro.
1: O canto dessa cidade.
0: Ah, 99, o aplicativo que te leva a viver o melhor de Porto Alegre, Vini Moura.
2: E Alexandre, tudo muito bem, bom, Vini Moura. Tudo ótimo, tudo bem. Cara.
0: Tu melhorou meu dia, Vini Moura.
2: Pô, só com isso aí.
0: Esse teu movimento, esse shape... Esse shape delícia.
2: O shape que tá devendo, né?
3: E o putão sou eu.
2: Calma.
3: Shape delícia.
0: Mas o cara shape delícia pra mulher dele, certamente, eu não curto muito, vou te confessar.
2: Não é tua vibe.
3: Não é o que tá parecendo.
0: Mas certamente pra Babi, que é a esposa, que é a mulher do... A namorada, a eterna namorada do Vini.
4: A esposa, moram juntos.
0: Deve ser.
2: Eu espero que
1: sim. Moram juntos.
2: Moram juntos. Eu espero.
3: Jack Sparrow.
2: Muito que sim.
0: Deixa eu te dar uma dica. Antes de cumprimentar o Rafael Gomes, bom fim de tarde. Bom fim de tarde, Gomes. A dica é a seguinte: sempre que tu tiver alguma dúvida sobre o teu shape,
2: tá.
0: Tipo assim, pá, será que eu tô bem? Será que eu tô mal? Será que eu tô ferrado?
2: Tá.
0: Tu bota busca na tua mente a imagem do teu corpo perfeito, como tu olharia no espelho e diria: puta, esse é o corpo que eu quero.
2: Tá.
0: E compara os dois.
2: Não tem como.
0: Aí tu vai ver como é que tu tá.
2: Eu nunca tive esse momento na vida.
0: Tá, mas tu pode imaginar.
1: Tu
0: pode fazer uma IA aí no teu corpo e imaginar um corpo bonito, perfeito. Sim. Não que não seja bonito, não é isso, mas perfeito no teu pensamento.
2: No meu pensamento.
0: Isso, gominho, musculozinho.
2: Eu vou mentalizar então que eu quero me ver gordo.
0: Então tá aí, falta pouco.
4: Não, precisa ser. Tu tá tanto. Caminhando a passos largos.
2: Não, pior que não, tô no grande momento.
0: É a prosperidade.
4: O espelho não mente,
0: né? É a prosperidade.
2: Meus treinos estão em dia.
3: Tem uma coisa, cara. O Lampião. Lampião respondeu uma vez.
0: O da Maria Bonita?
3: O Lampião da Maria Bonita. Começaram a perguntar pra a história de beleza e tal, que ele não era um cara fisicamente bonito.
0: Exatamente bonito.
3: Mas aí perguntaram pra ela: e aí, tu acha ele bonito? E aí ela respondeu: a mulher gosta de homens que os outros homens respeitem.
0: Aí, hein?
3: Quebrou tudo, né?
0: Quebrou tudo.
4: É, mas o Vini não entrou nessa.
0: Mas não é esse o caso aqui,
3: né? Claro,
0: não, é muito respeitado.
3: Ele é respeitado.
2: Eu sou respeitado.
3: Por incrível que pareça.
0: É respeitado.
4: Eu te respeito.
0: É respeitado.
3: Parabéns, hein?
2: Até o cara começar a conversar comigo.
4: Aí perde o respeito.
2: Mas o mais importante
3: é o... Fica quieto, então.
2: Mas o mais importante é o respeito só do olhar. Porque muita gente, tu passa na rua, tu nem fala nada.
3: Cara, sim, a gente tava numa reunião sobre isso e aí eu tava brincando, a gente tava brincando um conto dizendo: meu, se a gente em algum momento da nossa carreira virasse CEO da RBS, um nunca ia respeitar o outro. Nisso, passa alguém pelo Vini e dá um tapão. Fala, Vini! Ele disse: viu?
2: É isso. Então, aconteceu na hora.
0: Vamos dar aqui nos destaques do Pretinho Básico pra este fim de tarde, meu irmão. Trabalhar, meu irmão, não?
1: Cara, eu tô fazendo um negócio, tu vai gostar, meu
0: irmão. É, tá bem.
1: Em breve vai ter as imagens na tela,
0: tranquilo,
1: meu irmão.
0: Tranquilo da pena. 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E os destaques,
1: meu irmão.
0: Ouvinte aniversariante é Andrigo da Silva Vieira.
1: Tem as imagens na tela aí, meu irmão.
0: Porra, tá aí, cara. Não, tá só aí. Um pouquinho. Tem uma sacanagem enorme
1: não,
0: na tela.
1: As duas sacanagens tá sendo, né?
0: O que ele pediu? Eu enxergo o Vini muito mais o da direita do que o da esquerda.
1: É. Mas ele falou, o que que tu falou? Quero me ver gordo.
0: Nós estamos, pra quem tá só ouvindo o Pretinho Básico nesse momento, não tá vendo, nós temos cenas na nossa live do Vini numa inteligência artificial sarado, bombado, parece
2: aí um... Esse é um esculacho.
0: Parece, né? Um jogador, parece o Zé Roberto nessa foto aí. Nessa. Tá parecendo o Zé Roberto nessa foto. E do outro lado...
4: Do grupo do Bola ali.
0: Um Vini um pouco mais fora do peso.
2: É até bom não ficar assim sarado, cara.
0: Por quê, Vini?
2: Insuportável.
4: Naquele dia que tu largaria a Babi, então.
2: Não tem nada a ver com isso.
1: Não.
2: Isso. Eu não falei isso aí. Não, os caras estão dessa de jogar o cara na água.
0: É que tu ia te jogar, né?
2: Não, eu não ia.
0: Aí a galera, tipo.
2: Eu não dei entender.
1: Tu ia fazer um
0: programa. Então faz assim, volta. É até bom, não. Por quê?
2: É até bom, cara, porque senão o cara fica com muito de nariz em pé.
1: Faz a pose aí pra ficar os três vindo ali pra gente ver qual que é mais legal.
2: Eu tô meio termo.
0: Não. Tu tá muito menos pro da esquerda do que pro da direita. Mas deixa eu te falar uma coisa. Tu tem 28. Com 28, em 6 meses tu tá daquele jeito.
1: Qual? Da esquerda ou da direita?
0: Não, da direita é 2 meses. O da esquerda é 2 meses.
2: Conclusão. É que destruir é muito mais fácil que construir.
0: Ai, que loucura.
4: Isso não é sobre obras, né, Vini?
0: Tá bem. Vini, tá bonitaço.
2: Legal.
0: Tá numa fase linda, é sério. Tá numa fase linda.
2: Ah, cara, coisa boa.
0: Te olha no espelho, rapaz. Te olha no espelho. Ouvinte aniversariante é o Andrigo da Silva Vieira, analista de departamento pessoal
2: analista.
0: E motorista de aplicativo. É de Porto Alegre, o Andrigo da Silva Vieira, fazendo 47 anos. O petinho básico é uma gatinha, a gata cristal do tutor Arion. O Arion é de Caxias do Sul. Olha lá, a gatinha tá na frente da tela e o pretinho básico tá na tela.
2: Participando
1: ela
2: do pretinho.
1: Ela tá assistindo a gente.
0: Que legal, Sandrinho.
1: Que bonito ali o programa ali com o Gomes, com o
2: Adams.
1: O Liminha ali. Olha, aqueles hack ali é difícil de achar, hein? Pô, esses hack antigos é difícil. Né? Isso era de botar computador, hein? Fizeram um embrembrole ali.
4: Fazer
1: legal.
4: Uma fogueirinha se precisar.
2: Às vezes é o que dá na casa da pessoa.
1: Não, é verdade. O cara é fudido.
0: 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O que, que houve aí? Quer dividir com a gente essa alegria toda, Léo?
1: Esse animal. Assim. Vou botar nesse cara. Bota em cima do engradado de cedo.
4: Passou,
1: não. Bota uma caixinha de selva, TVzinho.
4: Não, que tá meio torto, né, Fede? Tu vai ficar plano.
0: Cara, é a foto que
2: engradado,
0: tá
2: engradado.
0: É a foto que não é clássico, tá no nível.
4: Né? Não, é que a gente tá falando do hack ali, que hack. Não pegou bem.
1: Aquele hack ali tu não acha, mas
4: não,
1: só
4: é
1: em brick.
4: Bem antigo, né?
1: Só em brick.
4: Só isso.
1: Pra botar um positivo.
0: Cara, vocês não
1: ali.
0: Conseguem não tirar uma onda, né?
4: Não conseguem, né?
1: As
4: não
1: pessoas xingam a gente, falam que a gente é.
0: E por que que tu não devolve de uma forma mais elegante, não xingando?
4: Porque a gente não é elegante.
2: É que agora eles estão estourados, né? Agora eles estão estourados.
0: É, tem isso, né?
1: Devolve amor.
0: Tem que tá devolve amor, fudido, cara. Pô,
2: agora.
4: Agora, devolve amor.
1: Hoje a uma. Eu dormia no colchão na sala. Aceita esse rack de merda.
0: É exatamente isso.
2: Porque tua casa é a fuder?
0: Exatamente isso, Sandrinho.
4: Eu tenho 49.
2: Ah, mas.
4: Tu não te planeja,
2: mas
4: tua
2: o teu amiguinho aí,
0: não, mas não é por isso. Não é por isso.
1: Eu tenho 34 e planejei. Eu fiz o curso Rafinha Minigasso e comprei um apartamento.
4: Isso aí.
2: Então tá, mas não às vezes
1: peço,
2: o cara não
1: Não
2: pode.
1: Peço mais nada.
2: Às vezes o cara não ganha 50 mil por mês, nem vocês.
1: É, mas assim, ó.
4: Não, tá mas sendo... tu juntar todo mundo é perigo não dar os 50 mil.
1: Não dá, não dá. E assim, eu vou te falar só uma coisinha, tá? No corte. Quando a gente fala engradado e fala um negocinho, tu tá dentro do Zé. Não vem essa daí. Se eu chamar no VAR, tu tá dentro.
2: Mas quem vai ferrar
1: vergonha.
2: É tu, não. Tenta puxar pra
1: não,
2: mim.
1: Não, não se ferra todo mundo.
2: Eu não falo mal na casa dos
1: olha
2: outros.
1: Olha pra mim.
2: As pessoas são humildes e eu respeito as pessoas.
1: Ô, meu, tu vai apanhar com esse microfone. Tu tá aqui pra não
0: ficar
1: tão primeiro
0: aqui. Olha só, nós precisamos ter,
4: vamos sair do estúdio,
0: seguir, né? O programa aqui.
1: Então tá bom.
0: Vamos seguir o programa.
1: Quer um café?
0: Não, não quero.
1: Obrigado.
0: Não, não quero.
2: Obrigado.
0: Não quero um café. Mas agora não, agora tu tá no programa. Agora tu não pode buscar um café. Tu perguntou se eu quero um café. Eu quero um café.
2: Alexandre,
0: mas não é tu
2: pode
0: que
2: pedir
0: buscar.
2: Pro Igor.
1: Quero
2: ou tu
1: café.
2: Vai ser contra.
4: Não, ele é contra, não pode pedir.
0: Não, outro deixa o Igor. O Igor tá trabalhando ali.
2: Vem pro Natal, leva ela buscar.
1: Não, mas
2: tem comunicador.
1: Não, precisa. Mas se tu me liberar, eu vou ali.
4: E uma serva, tchau.
0: Não quero também.
1: Quer um açaí? Esquisito. Quer
0: um açaí? Eu quero só seguir os destaques do Pretinho aqui agora. Muito obrigado pela gentileza.
1: Você tá ótimo hoje.
0: Muito obrigado, querido.
4: Parece um gerente do Banrisul. Olha o pulloverzinho, né? Azul. Meu gerente azul.
1: Cara, ficou com o frio do Banrisul. Tu pegou do cara, né? Que sacanagem.
4: Que vem. Ele me ofereceu um consórcio hoje, Thiago.
0: Cara, sabe aquele momento que tu não sabe o que pensar? Tu só sente.
1: Tu quer mandar mais longe?
0: Só sente. Tu não sabe exatamente o que pensar sobre. Tu só sente.
4: Isso posso não seguir? É sobre levitar.
0: Não.
1: Nem sobre abraços.
2: Isso não é sobre levitar. Não
0: posso
2: é
0: continuar? Ou...
4: Segue, Alexandre.
0: Depois eu dou um cartão, eu sou autoritário, eu sou
4: ele tem
0: ditador.
4: Razão.
1: É um déspota.
4: Não, ele tem razão, nós estamos atrapalhando o cara.
0: Não estava esperando
1: o déspota. Falar déspota,
2: outro pra ele é o cartão do Grêmio, que ele é gremista. Do que vai dar o cartãozinho do Banrisul?
0: E aí, pra... os dois é azul.
2: O cartãozinho do Grêmio, isso. O cartãozinho isso. Do Grêmio.
0: Observe Neto Fagundes, cara. O cara nunca veio ao programa. Quer dizer, nunca não. É segunda, quarta e sexta. Não, trabalha aqui, meu compadre. Mas ele, observe o Neto, que ele dá uma aula de elegância em silêncio.
1: Porra, também
0: Neto.
1: Hoje,
2: cada um na sua hora, né?
1: Moro, meu, hoje tá muito bem ouvido, em silêncio.
0: Não consegue absorver feedback, né?
4: Não.
0: O feed difícil pra ti o feedback.
1: O feed é ruim.
0: Mais o back, né?
4: Tem horas que a gente tem que
0: por isso que quieto. Tu perde a atenção, né? Porque tu não consegue focar no negócio.
4: Dá uma olhada pra trás, já anoiteceu. Tu não tem mais sol pra secar.
0: Eu não tenho nenhum problema. Que me chamem de ditador, tirano, e déspota.
1: Que isso, nego?
0: Tu estás amarelado.
1: Déspota, eu aceito só porque tu é um déspota. Agora.

0: Ah, é o Kate.
1: Mulher é presa, suspeita de forjar o próprio sequestro, Rafael Gomes. Quem nunca, né, gente?
2: Belo Horizonte, região central, uma mulher de 40 anos acabou presa e localizada em um hotel em Belo Horizonte, onde supostamente seria... eu não sei qual hotel.
0: Famoso
2: hotel.
0: Teteu.
2: Tava no cativeiro.
1: Vai. Vai.
0: Eu te falei no início do
1: programa. E traz um café na volta.
3: Eu também quero.
0: Todo mundo quer.
1: Vai. 22, volta aos 26 com o café.
0: Passou você e açúcar, o meu.
3: Isso aí é aquela pro cara lembrar. Ah, vai, tipo, vai
2: lá buscar. Em Belo Horizonte, uma mulher de 40 anos acabou presa depois que o marido e as irmãs dela procuraram a polícia com mensagens de supostos sequestradores. Nestas mensagens, exigiam um pagamento de um resgate de R$14 mil aos familiares, que deveria ser feito de maneira imediata. Segundo a polícia, ela foi abordada enquanto estava mandando mensagens para a própria família.
3: Que é isso, né?
1: Qual estado?
2: Minas Gerais. A polícia
1: invade
2: um quarto de hotel e ela tá sentadinha.
1: Bem tranquila.
2: E tomando a polícia já aponta a arma pra ela, assim.
0: Porra, amigo, ninguém fala como o sequestrador sofre com essas pessoas, né? Imagina o cara como que assim, trabalha joia? Como sequestrador, peraí. E as pessoas com forjando sequestro, né?
4: Tu tá defendendo o sequestrador.
1: Ninguém trabalha como sequestrador, joia.
0: Claro que sim,
1: a pessoa é um sequestrador.
0: É a forma do cara. É o trabalho. É errado.
4: Tem gente que sequestra o coração dos outros,
0: isso,
4: né,
0: joia? Também. Como se teus olhos cordilhando.
3: E não é sobre o romance.
1: Que isso, nós não chegamos nisso. Ah, meu Deus do céu. Nokia, a Nokia. Ah. Nokia relança o celular tijolão.
3: Mentira.
1: Com uma bateria que dura 40 dias e ainda carrega outros aparelhos.
3: Olha aí.
1: Voltou. Tava quietinha a Nokia, hein?
2: Voltou o clássico, por quê? A Nokia entendeu que há uma geração de pessoas que usa o telefone celular e não quer um telefone smart, não quer um...
1: Smart!
2: Não quer um smartphone.
4: A Nokia entendeu isso.
3: Quer voltar no telefone mesmo.
1: E ninguém vai... Quem explicou pra Nokia?
4: Quem é que diz pra Nokia que ninguém precisa mandar
1: pesquisa,
4: um WhatsApp?
1: Pesquisa, né?
4: Nós temos imagens?
1: Do quê?
4: Do telefone?
3: É da Nokia? Relançou,
1: não sei,
3: né?
1: Tá, já tem, já
4: tu
1: tá
4: lembra,
1: no mercado?
4: Tu lembra então como é que é?
3: Sim.
4: Ah, tá. Lembra, né? Eu acho que seria importante.
1: Tá no mercado ou é projeto?
4: Ilustrar.
1: É projeto. Vai relançar. É
3: projeto. Ah, isso aí alguém vai barrar. Vai chegar no quem manda.
2: Não vai barrar.
1: Não tem como.
2: Não vai barrar. Porque já tá...
1: Sim, vai barrar.
3: Já tá, cara.
4: Quem é que vai barrar? CEO da Nokia agora.
3: E o preço? E o preço?
1: Alguém tem que barrar. Alguém vai barrar.
3: Alguém tem que barrar isso aí.
4: Não. 2026, vamos lançar o telefone que não manda mensagem.
3: Imagina, tinha uma grande ideia.
4: Isso!
3: Vamos relançar o celular que não tem porra nenhuma.
4: Só pra ligar. Ninguém vai ligar pra ninguém.
2: Aí que tá. Não é que
3: e outra, ele carrega outros celulares. Porra, usa um Power Bank. Celular só pra pessoa roubar. Aqui no print, eu acabei com a ideia da Nokia.
2: Não, tu não acabou com a ideia, Vini.
1: Calma.
2: Porque esse celular, ele não é pra ti.
3: Toma! Ah, achei...
1: Não, calma.
4: Tu não merece um telefone desse.
3: Não, é pra ti.
1: Calma. Não é isso.
4: Tu não merece um telefone.
2: Ele não é pra ti.
3: Oi? Ah, não, tô interrompido. Não.
1: Aqui virou uma margem, cara. Só um pouquinho. É os 26 que ele volta. É 25,5 agora. Falta meio minuto. Obrigado. Obrigado, Igor.
2: Ele vai ter uma bateria de longa duração, que também é uma reclamação das pessoas mais idosas a usar o telefone, que eles não estão sempre conectados, né? A gente, por exemplo, eu tô aqui nesse momento com um carregador de celular embaixo da tomada.
1: Certo.
2: Power bank não é algo que os idosos vão estar usando. Então eles... A principal reclamação deles também era sobre um celular que descarregava muito rápido. Então eles vão ter aplicativos de mensagem conectado ao WhatsApp, mas é só. É como se fosse o serviço básico. Tipo o carro básico, sabe?
1: Certo,
2: o carro que não tem nada, mas tem
4: mas tem vidro elétrico.
1: Modelo de entrada.
2: Isso.
3: E ar quente.
2: Então até 40 dias em modo de espera. O que é o modo de espera? A pessoa que não usa o WhatsApp que tá instalado lá no telefone, ela tem lá pra ligar e receber
4: quem
2: ligação.
4: Mas são as pessoas que hoje em dia os não idosos. Usam...
1: A tua mãe, talvez.
4: Usa pra caralho o WhatsApp.
3: É, pior que usa.
4: Minha mãe...
1: Não, tô ofendendo.
4: Não, ele já ofendeu uma vez.
1: Jamais.
4: A minha mãe usa pra caramba o WhatsApp, ela tem 81 anos.
2: E outra coisa, telefone deve chegar com um valor de R$240 ao mercado.
4: Jô Soares, né? Nós estamos no...
3: O Jô Soares.

0: Tinha o como não, é o nome?
1: O Beagles.
0: Beagles, é mais Beagles. Um personagem que tem no...
1: Não, ele, só, ele não é o um personagem.
0: Naquele celeiro de personagem.
1: O Dois Gordos da Madrugada, ele tem uma fauna extensa.
0: Certo.
1: Tá? Salgadinhos?
0: Não, obrigado.
1: Brigadinhos? Essa é a única fala
0: esse
1: dele.
0: É o bordão.
1: Não é um bordão, ele vende salgadinhos.
0: Ah, é. E quando o cara diz não, obrigado, ele diz brigadinhos.
1: Ele vai embora, brigadinhos. Porque ele é um bordão. Tá vendendo.
0: Tá bem.
2: Tá não, bom. Tá vendo o cara o cartaz já.
0: Tá bem. Não sei. Agora, quanto tempo tá no ar no Dois Gordos? Não tenho ouvido. Quanto tempo tá no ar?
1: Tava uns 2 anos já.
0: Dois. É. Esse personagem tá 2 anos lá?
1: É. Não, mas é que ele só entra e fala salgadinhos, a gente recusa, ele diz brigadinhos.
0: Ai. Eu nunca peguei. Falou.
3: Dá pra fazer qualquer coisa nesse programa, o Alexandre não tá vendo.
1: Não, é isso, é exatamente. É
0: uma vergonha. Nunca peguei esse quadro, infelizmente.
1: Que bom, que bom.
0: Ele tá só bem. Fala obrigado isso. Pelo ele café. Só fala isso.
1: E aí ele chega 2 na minha vender salgado e ninguém compra.
3: Ninguém compra, ele vai embora.
1: É que é o horário que nós estamos no ar.
0: Que horas que fez o salgado pra vender às 2 da manhã?
1: Por isso que ninguém compra.
3: É o que sobrou.
1: Sobrou, né, do bico.
0: Ele desculpa, vem... não vamos acordar o Rafinha aí que tá...
2: Eu tomei o café,
0: né? Porra, desculpa aí, irmão.
3: E ele vende na sinaleira, pega só o dia inteiro.
1: Sim.
0: Salgado. Né?
1: Pega mas, meu, é que esse cara existe, né? Ele é de Rio Grande, ele faz isso aí que o Vini falou. Ele roda pelas redes com salgados o dia inteiro. Aí o que ele tinha oferecido 8 da manhã... 6 da tarde.
0: Não, 8 da manhã dá pra comprar.
1: Com o mesmo salgado.
2: Dá, mas 19 não dá. Horas já não é mais.
0: Não dá daí.
1: Mas é mais barato.
0: Que loucura.
2: Onde é que a gente tava?
1: A gente tava na imagem.
0: Isso.
1: A gente ia botar a imagem obrigado. Na live do Nokia.
0: Do Nokia,
1: o novo,
0: tijolão.
1: O novo, o lançamento. Na esquerda é o antigo, a direita é o novo.
3: Ah, mudou mesmo.
1: Tá? Ele tá repaginado.
0: Não, mudou, mas a própria Nokia já fez um modelo bem semelhante a esse da direita aí.
1: Então,
3: é pros idosos, né? Vale frisar.
1: Exatamente.
0: Uhum.
1: Ou para pessoas que também estão achando muito caro os telefones, porque como todo telefone virou um mini computador, tem pessoas que continuam querendo
2: isso
1: ser
2: é
1: só um telefone.
2: Descarte.
1: Então, o preço de mercado desse telefone é R$250.
0: Descarte. R$250?
2: Não. 250.
0: Gente, eu tinha entendido 250 reais.
1: Isso aí não dá pra janta hoje em dia.
2: Tá jantando bem, hein, Joia?
1: Quem te vê.
0: Não, peraí, quantas pessoas nessa mesa aí, Joia?
2: Só ele.
0: Só ele. Só ele.
1: Eu e tu, né, lá naquela, da Protásio, vem.
0: Tá, boa, vamos lá.
2: Ah, não, aquela tunela, hein?
0: Vamos lá.
1: Vai comer na rua, tu vai comer um X e comer ele na frente. Ele já está à venda nas Filipinas e ainda não tem data ou previsão para o Brasil.
2: Ah, não chega.
3: O que que lança nas Filipinas?
2: Um Nokia desses.
1: Que é R$250.
0: Algum problema com o lançamento
1: das Filipinas?
3: A galera das Filipinas vai me cancelar agora aqui.
0: Não sei.
2: Quer curtir a vibe, não quer o aço.
1: É isso, cara.
0: É isso.
1: Os caras
0: estão... Faz sentido.
1: Os caras estão criando um aparelho,
2: amigo. Tem que sair das telas, né,
0: Joia? Claro, ô, Gomes, deixa eu te perguntar aqui na linha de serviço. 6:30 da tarde, tocou o sinal. Tem mais um destaque fica daqueles que se alongam bastante. Aí a gente vai perder o Neto Fagundes,
1: fica à vontade,
0: né? Neto Fagundes. Obrigado, meu.
1: Guarda pra amanhã que vai ter uma galera na externa e a gente guarda esse aí caso dê algum problema.
0: Boa, esse aqui toma esse uma meia
1: pontuar,
0: hora.
1: Esse aí pode pontuar.
0: Isso aí, show de bola.
2: Hora, programa,
0: Neto Fagundes. Oi?
2: Se tomasse meia hora agora, acabaria o programa.
1: Exatamente isso que ele tá falando.
0: Exatamente isso que eu tô falando.
2: Por isso que é bom tu pular esse destaque. Não, aí.
1: Cala a boca!
2: Não, eu não mereço ganhar o amarelo por isso.
0: Não, tu merece. Não, porque, por ser idiota, porque quer ser. Não é porque é. É porque quer ser.
2: O programa é idiota.
0: Porra. Né?
1: Não, essa é uma boa regra.
0: Qual?
1: Só toma amarelo quando o cara quer ser idiota. Isso, não porque o cara é idiota.
0: Não, é idiota, tudo bem. Passou.
1: Ah, não,
0: o Adams hoje. Oh, passou. Ele é idiota. Passou. Deixa eu passar.
1: É o dia a dia dele.
2: Ele é idiota. Vai sair de férias sendo um idiota.
1: Vai ser idiota.
0: Chamo o Adams. Ele sabe que é brincadeira. É só pelo entretenimento.
2: Vamos lá, Alexandre. Vem comigo.
1: Já foi seu largo.
0: Neto Fagundes, cara. Não é tu, é Neto. Cara...
3: Neto Fagundes, cara.
0: Ficou ruim agora pra ti, cara. Não é contigo, é com o Neto Fagundes.
2: Eu achei que você tinha me chamado, tu me desculpa.
1: Vai ter que ser
0: eu não só não te chamei, como tu roubou uma palavra pra ti quando eu tava chamando o Neto Fagundes.
1: Tu é um sequestrador.
2: O Neto tem que participar mais.
0: Tu já tá amarelado. Vezes,
3: né? Ah, tu vai criticar o Neto.
0: Ele vem segunda, quarta e sexta, cara. Ele é pago pra vir segunda, quarta e sexta.
1: Pra fazer coisa de buscar meu café, relaxa.
0: Meu compadre,
3: é comigo, então?
0: Tu tem o que aí, meu compadre, pra nós?
3: Uma piada, meu compadre.
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3: É isso aí, meu querido. Caminhoneiro passando pelo Alegrete. Já era noite, ele cansado, com fome, resolveu dar uma encostada num posto de gasolina. Aí tirou um fogãozinho do caminhão. Começou a fazer o quê? Um arroz carreteiro. Pegou o charquezinho, calabresa.

0: Beleza, carne, bacon, tudo da calemba, nego velho. De repente, ele percebe que fez muita comida e aquilo podia estragar. Nisso, quem que se aproxima? Ele, né? Nego velho. Ah, chegando ali por perto, olhou. Aí o motorista olhou e disse, aí, nego velho. Ô, meu querido, tudo bem? Vou te oferecer um negócio aqui. Quer comer um carreteiro? Aí o nego velho disse, pá, obrigado, querido. Acabei de comer um taxista. Antônio Carlos Melo de Teófilo Otoni, Minas Gerais. Hoje é dia de Minas Gerais.
1: Ai, cara, é, Minas Gerais, cara. A galera nos ouve em Minas, né, cara? Minas
2: aniversário.
1: Nos ouve em Minas Gerais. O que é?
2: De Minas.
1: Quando?
2: Hoje?
1: Não.
2: Não?
3: Foi
2: não.
3: Ontem, né?
2: De alguma foi ontem. Não, ontem foi Chapecó.
3: Fizeram até galo e cruzeiro pra comemorar. Não foi?
1: Não.
2: Não.
3: Era fake news.
2: Ontem foi Chapecó. Era
1: fake. Não, hoje é aniversário de Minas Gerais, Gomes?
4: 2 de dezembro, aniversário
1: okay.
4: de Minas Gerais.
1: Ah, tá quase, chegando. Tá quase. Mais uma vai rafinhada. Chegar. Mais uma rafinhada daquelas tá clássicas. Rafinha,
2: tá quase. Você acertei outro, foi Chapecó.
3: Hoje eu acordei meio tá. Rafinha.
0: O índio Condá.
1: Vamos começar a usar rafinha pra definir.
3: Isso.
2: Idiotices, é isso?
1: Não, o nível.
2: Até um momento. Entendi.
3: Mas o Rafinha é um baita coração.
1: Baita coração,
3: Rafinha, cara. Rafinha tem um... Sabe como é que ele contrata pra empresa dele? Qual é a primeira pergunta pra trabalhar na Suel?
2: Isso me admira, né?
0: É importante. Tu me admira.
3: Ele olha... Qual é o teu currículo? Não, qual é o meu preciso?
1: Tu me admira?
3: Tu me admira.
0: Cara, parece idiota.
1: Tu quer ser eu?
0: Isso. Parece idiota, mas é
4: ele
0: importante.
4: Tá certo. Ele tá certo. Toda pessoa deveria admirar a empresa que trabalha, né? Se dedicar bastante.
0: Oh.
4: Ela deveria entender e conhecer a empresa.
3: Vai o que ser tá jubilado. Acontecendo contigo, né?
2: Acabou a piada.
3: Não vou. Não, o Gomes levou a sério.
1: Não, eu até entendo. Eu entendo e concordo.
4: Imagina se todo mundo que tu contratasse admirasse
1: e ouvisse. Mas é numa proporção. Vamos pegar a Suel e o dono da Suel é o Rafinha. E aí nós vamos pegar do outro lado, para o extremo exemplo, a RBS. O grupo RBS, cujo dono do grupo RBS é o Nelson Cirota.
2: Eu admiro o Nelson.
0: Duas marcas fortíssimas.
4: Então tu pode trabalhar na RBS.
1: A RBS e o Nelson.
3: Não,
1: Nelson. Aí é o seguinte, o Nelson tá contratando lá um CFO, lá, o cara que vai cuidar da grana da empresa, lá é o chefe do cofre.
3: Joia.
1: Aí o Nelson vai perguntar lá pro candidato: tu me admira?
3: Admiro.
0: Meu, tá contratado.
1: Tu admira. Me admira?
3: Tá contratado.
1: Sim, nego. O cara vai dizer, obviamente, sim.
2: E mas tá se tudo ele certo. É bom ou não, é outra
1: agora,
2: coisa.
1: Agora, o que me pega é tu utilizar essa ferramenta como balizador pra
2: não
1: qualificação.
2: Não foi eu que utilizei.
1: Eu acho meus, um pouco.
0: Foi o teu RH.
2: Os meus funcionários.
1: Eu acho um pouco egocêntrico.
2: Não, mas não é que não fui eu.
1: Pouco, não, não, né? Eu tô falando
2: do Gomes.
1: Não é do Gomes, mas é da ideia do Gomes.
2: Não, porque
1: com a qual eu não discordo por completo.
4: Tem que ser o consumidor da marca que tu trabalha.
3: Essa é uma bela
4: vai
3: forma
4: de vai trabalhar no banco tendo cartão do outro banco? Não vai.
3: Essa é uma bela forma.
1: Porra, que cara, tu veio muito agora. Porra. Tu me convenceu 100%. Tu já tava inclinado a ser convencido.
3: Eu sou teu fã, Alexandre. Tu falou que a ideia
2: meu
3: dele...
2: Deus do céu.
0: Deixa o cara falar, velho.
1: Mas o que tá acontecendo?
3: Tu falou que a ideia do cara é uma merda de outras formas. Isso é um talento.
1: Não, eu não falei que é uma merda.
2: Isso é um que é uma talento.
3: Merda. Ah, mas ele falaria na cara dele, mas
1: exato, isso é uma merda. Não, exato, ele me convenceu que tá certo em consumir o produto que tu trabalha.
4: Como é que o produtor do Galpão Crioulo não vai assistir
1: por
4: o
1: exemplo, Galpão Crioulo? Por exemplo, eu vou te trazer o exemplo. É como se o nosso diretor comercial aqui da rádio não escutasse a rádio.
3: Exatamente.
1: E falasse bem de outras rádios.
4: Não pode.
1: Não pode. Cara, mas não dá pra trabalhar aqui.
3: Não pode. Tem
1: vai trabalhar na outra.
3: Sabe o que, é isso, Alexandre? É a mesma coisa que tu brigar com um cadeirante. Se tu bater nele, é covardia. Se tu apanhar, é humilhação. Essa é a verdade.
1: Por quê?
4: Eu vou sair do quarto.
1: Mas por que isso, cara?
3: Mestre, o mestre tem ótimas sabedorias.
4: Era isso que tava guardando dentro da uma, né?
1: Era essa?
3: Era uma delas. Vem outra pela frente, aguardem.
1: Não, cara, pra mim passou já. Passou muito já. O que eu tava falando, cara?
2: Da Suel Produções.
0: Sobre brigar com o cadeirante.
3: Me admira.
1: Bota uma aí, Vini. Não, tu não, bota
0: por
1: tu aí.
0: Não, cara.
1: Tá, então deixa vai, ele, bota
0: deixa
1: tu.
0: Deixa eu contar uma historinha.
1: Cara. Vai, conta a tua historinha.
0: Muitos vão dizer que é mentira.
3: Monteiro Lobeck.
2: Eu acho que é mentira.
0: Mas não é mentira. E tu vai perceber logo no início que não é mentira.
2: Vamos ver.
0: Tinha uma tartaruga.
3: Ó. Oh.
0: E ela foi num bar.
2: Não é mentira mesmo.
0: Não? Quem nunca viu uma tartaruga?
5: Pô, tá muito louco.

0: Você nunca viu. A tartaruga foi no bar, bem na manhã.
1: No tempo dela.
0: No tempo dela. Sentou no balcão e disse: pô, me vê um copo d'água. E aí o garçom. Ô, oh, me vem um copo d'água.
2: Ah, vozeirão.
0: Aí o garçom flores, foi lá, né? Entregou o copo d'água pra ela. E ela pegou o copo d'água e foi embora. Deu umas 5 horas, a tartaruga voltou. Sentou no garçom. Sentou no garçom, não, pô.
2: Tartaruga da bagunça.
1: E eu, não, e eu tentando imaginar a cena.
0: Ela é agitada. Sentou no balcão, bateu na mesa e disse pro garçom assim: ó, pô, oh, me vem um copo d'água. E aí o garçom foi lá. E deu o copo d'água pra ela. E ela virou as costas e foi embora o copo d'água.
1: Levou o copo junto?
0: Levou o copo junto.
1: Então foi embora em três patinhas.
0: É isso aí. Ela, ela dá os pulos dela. Ah, tartaruga dá. Era fodida, né? Boa.
1: Ai. Tartaruga ninja.
0: Exatamente. Passaram-se mais 5 horas, a tartaruga voltou. Bateu no balcão e falou assim:
3: tá indignado.
0: Garçom, vê mais o copo d'água. O garçom, não, peraí.
4: Mudou a voz da
0: tartaruga. Terceira.
1: Ah, é, cara. Mudou a voz da tartaruga. Tava tão legal. É que nem humorista que não quer usar mais bordão.
0: É.
2: Aqui eu tô com mas sobrou pra ti.
3: O cara erra, o outro atrapalha, a culpa é minha. Não fiz nada.
1: Desculpa, desculpa.
0: É, isso é verdade.
3: Foi de graça.
1: Foi impulso,
3: agora.
1: Foi impulso.
0: Aí a tartaruga falou: me deu um
3: pau. Quer levar pra casa?
0: Aí.
3: Eu sou do nosso, né, meu irmão?
2: Isso é legal no meio da piada.
3: Olha aí, quem chega lá, galera?
2: É.
3: Agora a tartaruga pedindo o copo d'água.
1: Faz o terceiro copo d'água com a vozinha da tartaruga.
3: Seis e pouco na cama.
0: Ô, me veio um copo d'água.
3: Tá. Agora sim.
0: Boa. Aí o garçom foi lá e deu o terceiro copo d'água pra ela, mas ficou puto.
1: Tá.
0: Falou assim: não, mas peraí.
1: O garçom era um ser humano.
0: Ser humano.
1: Tá.
0: Tartaruga normal, e seres óbvio. Humanos conversam.
1: Claro.
0: Até demais. E aí o cara pegou, deu o copo d'água pra ela e falou: não, mas vem aqui. Tu não quer uma cerveja, tia? Tá vindo o dia todo aqui pedindo um copo d'água. Não quer uma cerveja, um petisco? Aí a tartaruga perdeu a calma.
3: O quê? Minha casa tá pegando fogo! Tu acha que eu tenho tempo pra cerveja?
0: Tu acha que eu tenho tempo de tomar cerveja?
1: É boa piada, é boa,
2: boa
1: piada.
2: Boa, boa, boa.
3: Boa, é boa.
1: Bem, mas a piada é boa. É boa, boa, boa piada, é boa piada.
3: Dá 10 pau.
1: Porra, né? É boa. Isso, vai levar 10 pau.
3: A piada que acertamos 8 veio, hein, tu agora. 8 veio. Oh, agora sim, isso é
1: verdade. Cara, hoje eu ia dividir com o Lelê, mas o Lelê não esteve na mesa hoje com nenhum pretinho, mas eu acho que tu, Neto Fagundes, vai saber. Tu lembra de um personagem, eu não sei se ele era só personagem ou se ele era um bonequinho que a gente tinha na infância e tal, chamado Topodídio.
2: Claro, claro.
1: Tu lembra, tu lembra daí? Todo mundo lembra aqui?
3: Cara, ele é o Agildo Ribeiro.
2: Tem nome de hotel ainda.
3: Isso aí.
2: Na cidade de Guaporé tem um hotel chamado Topodídio.
1: Topodídio, é?
2: Não, famosíssimo. Ele, é inclusive...
1: Mas durante... ele era um personagem de TV e tal, na ou era um bonequinho?
2: Na Globo? Ele virou um boneco com...
3: Tipo um fantasma.
2: O Agildo Ribeiro.
1: Tá, não, mas tu comprava?
2: Não, ele vinha, cara, tu ganhava dentro do jornal, por exemplo, vinha uma foto, um pôster gigante que as pessoas colecionavam o Topodídio.
1: Tá.
2: Né? O Topodídio,
1: puta, não tem essa lembrança.
0: Era um rato, né?
2: Ele era um rato. Acho que ele já era personagem fora daqui.
1: Tá.
2: Italiano, provavelmente,
1: certo, claro,
2: né?
1: Topodídio.
2: Topodídio. E aí ele começa a fazer um enorme sucesso, cara, e as pessoas começam a consumir aquilo ali. Aí bonequinho, todo mundo tinha o bonequinho.
1: Pois é, eu acho que eu tinha o bonequinho, meio um fantoche
2: do Topodídio. E ele tinha camisetas de clube. Ele usava a camiseta do Inter, do Grêmio.
1: É.
3: E do Zequinha.
1: Que demais, cara.
2: Ah, do Zequinha também.
1: Não lembro disso, não lembro disso.
3: Que Zequinha joga hoje?
1: Na boca.
3: Não, respeita o Zeca.
1: Oi?
3: Respeita o Zeca.
1: Não, eu respeito
3: só
1: todo
3: o Zeca. Tem uma coisa que posso me estressar contigo, Alexandre.
1: Não.
3: O quê? É tu falar do Zeca.
1: Mas eu não tô falando
3: do Zeca, hoje, não.
1: Cara.
3: Não, o jogo tá eliminado. Nos roubaram.
0: O que foi? Vocês não jogam hoje?
1: 19 minutos pra 7.
2: Mas eu já ia chegar com o Topodídio.
1: Não, eu só lembrei de trazer aqui pra mesa. Eu lembrei do Topodídio. Sabe aquelas coisas que tu lembra? Eu lembrei do Topodídio. Não, sim, a gente tinha alguma coisa.
2: Tem que ter idade pra lembrar, né?
1: É, exato.
2: Se bem que as coisas voltam agora, já vi fotos.
0: O São José joga logo mais às 7 da noite contra o Goiatuba.
3: Pelo. Mico!
1: Quê?
3: Joga hoje, Zequinha?
2: Sai daqui, vai lá agora.
0: Joga daqui a 19.
1: Então tu não sabe nada. Não sabe nada.
2: Não sabe nada.
3: Peraí, nego. A gente foi eliminado, nego.
0: Não foi.
3: Joga hoje, cara. Não, mas é só cumprir tabela, nego. Olha só.
0: É playoff, cara.
3: Que horas começa, pô, aí?
0: Às 7.
3: Tu não vai chegar.
2: Me libera, nego.
1: Não.
3: Preciso chegar lá, nego.
1: Não.
0: Não vai.
3: Só eu.
2: Peraí.
0: Literalmente.
2: Quer um fudental?
0: Não vai ter trânsito.
1: Bah, que maldade.
3: Nego, tu não fala dele.
1: Tem trânsito pra tudo que é lado.
0: Não, a torcida do
2: Goiatuba. Ah, não, esse horário tem.
0: Não, é que a torcida do Goiatuba é grande, eles vêm tudo pra ver.
1: Olha só, quero trazer aqui um e-mail da nossa audiência, do ouvinte Rafael.
2: Oh.
1: Sobre o final do programa de ontem. Pretinhos, preciso comentar o final do programa das 6 da tarde de ontem, porque aquilo foi cinema puro.

0: Vocês estavam divulgando as agendas. O show do Pretinho na sexta em Novo Hamburgo. Tudo tranquilo. Até o Lelê soltar que, depois do show, quem quiser pode ir pro Lorde Bar, porque ele vai estar fazendo um som lá. Aí o Rafael Gomes inocentemente manda. Da última vez, eu e o Gordo Léo fomos.
1: Ficou bom isso.
0: Silêncio. Na hora deu pra sentir o clima mudando pelas ondas do rádio.
2: É que não era pra contar.
0: Claramente aquela informação não estava prevista para entrar no ar. O Gordo Léo ficou completamente cocô, sem graça, irritadíssimo com o Rafael, enquanto o próprio Rafael percebeu na mesma hora a bomba que tinha soltado e ficou com aquela cara de "Meu Deus, fiz merda". E o melhor foi o Léo metendo um "Preciso atender o telefone", saindo de cena.
2: Trocando assunto.
0: Vou me mudar agora, pra Igara, eu. Agora ficam as perguntas que realmente importam. Teremos um integrante da bancada solteiro?
1: Teremos outro. Mais um.
0: Ou teremos um integrante a menos no show de sexta? O Lorde Bar virou o local de risco para o casamento do Gordo Léo?
1: Sempre.
0: Rafael Gomes conseguiu transformar a divulgação de uma agenda em um episódio de Casos de Família, edição Pretinho Básico. Que final de programa. Cinema, amigos. Abraço, Rafael.
2: Tá solteiro, Léo?
3: Não.
0: Ainda não.
3: Não, mas não, tô só quase pra saber, me mudando.
2: Só pra saber se tinha...
0: Não, brincadeira. Não, tudo brincadeira. Não, tá tranquilo. Agora eu te pergunto.
3: Ai, eu te pago.
0: Qual é o problema do cara ir com um amigo...
3: Essa mulher do cara
0: prestigiar outro prestigiar amigo. Um colega que tá fazendo um som numa casa no... Qual é o problema,
1: é
0: Neto?
1: Não avisar. É não.
4: Sem avisar nenhum.
0: Não, mas não eles avisaram.
2: Claro que avisamos.
0: Não avisaram.
3: Guarda o assunto, nego. Pô.
0: Não avisaram.
3: Vai voltar. Olha o assunto. O classificado aí, Leandro.
0: Ah, os classificados. Vamos, vai chegar aí. Daqui a pouquinho os classificados.
3: Vamos mudar o segmento.
0: Tá bem. Leandro Fagundes, então, bota uma pra salvar.
2: Ah, é? Tem aqui, ó.
0: Por favor, mais uma.
2: Boa tarde, boa noite, Pretinhos e Féter.
0: Obrigado. Ainda não saí.
2: Posso estar equivocado, mas até onde eu sei, não existe nenhum documentário contando a história do Neto Fagundes e da família dele. Acho que seria muito interessante a TLTV produzir algo nesse sentido. Não, isso é só o texto do cara, tá? Não leva a sério. O Neto hoje, na minha humilde opinião, é um dos maiores representantes da tradição gaúcha. Nós gaúchos sabemos disso, mas acho que seria muito legal o Brasil todo conhecer ainda mais essa figura, que é um grande exemplo de dedicação, talento e amor pela nossa cultura. Fica aí a sugestão. Acho que renderia um baita documentário. Atenciosamente, Juan Primon. Um abraço pro Juan Primon.
3: Né? Mas ele errou numa coisa nesse... Tem um documentário do Darcy Fagundes, né?
2: Tem um filme. Do dia 10 ao dia 23 de setembro vai estar na Sala Paulo Amorim, ali na Casa de Cultura Mário Quintana. Esse filme que conta a história do meu tio Darcy Fagundes, né? Feito pela Luciane, pela filha dele. E é uma história muito bacana, cara, porque ela reencontra essa história do pai, que era um artista muito famoso, andou pelo mundo e não tinha muito contato direto com ela, assim. Então ela escreveu Darcy Fagundes, como é que é o nome? Meu pai desconhecido, né? Darcy Fagundes é o famoso pai desconhecido. Uhum. Então é uma história muito bacana, porque ele é um ícone do rádio.
0: E tem os horários das sessões, compadre?
2: Cara, não tenho aqui agora, mas é fácil.
0: Sim, mas procurar...
2: É só entrar, Cinemateca.
0: Cinemateca
2: Paulo Amorim. E, cara, então é um documentário que emociona muito a nossa família, porque toda essa história dos Fagundes aí começa com o tio Darcy, né?
3: O pessoal acha que é o tio Nico, teu pai, mas não é.
2: Não, é ele, cara. É ele,
3: primeiro.
2: Ele é o cara da...
0: Desculpa, tá, mas é Darcy com I ou com Y?
2: Darcy com Y.
0: Com Y, então é Darcy Y.
2: Tem essa discussão, né? Porque, às vezes, o documento colocava uma letra
0: Y, e não reconhecia,
2: né? Mas ele ficou, tipo Darcy assim, o nome artístico com Y. E aí o tio Darcy, cara, era um cara de uma época que o rádio era tudo, né? Hoje, ele é tudo. Imagina na época que não tinha televisão.
0: Verdade.
2: Aí as pessoas se reuniam, cara, no domingo, no horário do Fantástico, 8 da noite de domingo, nas residências onde tinha
0: um rádio. Onde tinha um rádio, claro.
2: Aí o rádio tinha que esquentar ainda, o rádio,
0: sabe? A válvula.
2: E aí as pessoas se reuniam. E eu, foi a primeira vez que eu imaginei alguém ser famoso. Foi o meu tio. Voltei da aula... E a cidade toda tá na volta da minha casa, assim. E eu me assustei até no início, né? Pensei que tinha acontecido alguma coisa. Uhum. E a minha tia Laura, minha Dinda, disse assim... Não, é que o Darcy Fagundes tá aí com o Teixeirinha. Boa. Veio visitar. Cara, tu imagina, os caras eram no cinema.
0: Cara.
2: O Teixeirinha era um artista que saiu...
0: Num tempo que não tinha nada, absolutamente nada pra se fazer e se ver.
2: Não tinha o cara. Não tinha o cara. né? Ele, esse outro tinha o LP do cara, né? Outro conhecia a sua voz. E os caras tinham radionovela, aquelas coisas. O Darcy era um radioator também. Então ele era ídolo mesmo das pessoas. Que assim, demais, cara. E aí ele vai pro cinema, no filme mais famoso do Teixeirinha, chamado Tropeiro Velho. O tio Darcy era o Tropeiro Velho, o pai do Teixeirinha. Aí tu imagina o respeito que o povo tinha por ele, porque além desse, do Teixeirinha ser um ídolo, que até hoje é um ídolo,
0: claro.
2: O pai do Teixeirinha na ficção era o tio Darcy, cara. Então
0: demais,
2: isso cara. É sensacional. Eu tive a honra de conviver com ele. No meu primeiro show em Porto Alegre, eu convidei ele pra apresentar o show. E ele disse, vou apresentar eu e o Nico. E ele levou o tio Nico, os dois apresentaram o meu show, chamado Canto Alegretense, primeiro show na Assembleia Legislativa.
0: Que
2: então
0: demais.
2: Eu tenho, cara, uma...
0: Pouca história.
2: Mas muita história esse cara, cara. Esse cara do rádio lançou artistas, por exemplo, Gaúcho da Fronteira. O Gaúcho chegou no Grande Rodeio Coringa, cara, da Farroupilha, né?
0: Certo.
2: Então, ou seja, mais uma coisa importante dizer, que sempre os Fagundes foram muito bem recebidos na RBS, cara. Desde a TV Gaúcha, Rádio Gaúcha, sempre teve um programa regionalista com o Fagundes.
0: A representação da cultura do estado.
2: E isso é do seu Maurício, né? Que era o cara do rádio, né? Então, um cara que lançou todo mundo.
0: Um gênio do entretenimento, seu Maurício.
2: A auditório era com ele, né, cara?
0: Exatamente. Chegava...
2: Aí o tio Darcy recebe um artista de Livramento. Chega o cara lá com a gaita e tal, e o cara diz, tuxa! E ele disse, ah, eu sou gaiteiro, músico e tal. Como é que é teu nome? Eu sou o Heber Artigas. Aí o cara, Heber Artigas? Que nome complicado. E tu é da onde? Disse, não, eu sou o Gaúcho da Fronteira. Eu sou de Livramento. Pô, Gaúcho da Fronteira?
0: Porra.
2: O Gaúcho da Fronteira é melhor que Heber Artigas. E ele, é, o senhor acha? Claro. Gaúcho da Fronteira. Até hoje,
0: toma.
2: Um Brasil dos caras inteiro, mais importantes da cultura regionalista, que é o Gaúcho da Fronteira, ele conta que essa história começou no Grande Rodeio Coringa. Então, cara... É uma emoção contar essa história. Quem puder, vá ver um documentário demais, sensacional, um filme muito bacana. Um beijo pra Luciane aí, minha prima, que comandou isso aí com os Zamansky, com o timaço dele.
0: Baita, meu compadre, baita. Emocionante o relato do Neto Fagundes aqui no Pretinho Básico.
2: Ó, curiosidade, ó.
0: Que o nego velho... Pois não?
2: Desculpa, vai.
0: Não, manda.
2: É que mais de uma pessoa mandou no nosso WhatsApp que Topo Didio, que a gente tava falando, Topo é rato em italiano. E Didio é o apelido de Giovanni. Que era o rato Giovanni, um desenho lá na Itália.
0: Aí sim, hein? Baita informação.
2: O Monir e o Carlos Eduardo.
0: Não quis falar pra não ser prepotente. Audiência veterana da tua. O que é? Preconceituoso?
2: Não quis falar pra não ser prepotente.
0: Ah, prepotente. Certo.
3: Vai te cagar. Sim. O Didio quebrou o Brasil.
0: Tu despeja muito conhecimento e muita informação no programa daí.
2: Claro. Eu fiz e até causou estranhamento.
0: E hoje, claro, exatamente.
3: Hoje. Imagina, não deu nada.
0: 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Tô ganhando pouco, tá?
2: Não.
0: Ouvi tudo não,
3: gosto.
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2: Terreno. Fala, pretaiada, menos o Rafinha.
0: Toma.
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1: Ele é moderno, não adianta pegar ar.
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0: Ah, não me diz isso.
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0: Reuter. Não me diz isso.
3: Para de ler.
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0: 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E ir morar em Morro Reuter.
2: 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Aquele restaurante maravilhoso.
0: O restaurante Klaus House, da tia Carmen, querida, falecida tia Carmen.
2: Tia Carmen! Que lugar maravilhoso.
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2: 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Eu e o Messi já comemos lá na tia Carmen.
0: Claro que sim, todo mundo conhecia o Klaus House.
2: Nunca em Morro Reuter.
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3: Que sonho.
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1: E de Porto Alegre.
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2: O e-mail 70 é...
0: 70 e alguma coisa, talvez 80.
2: O e-mail é...
3: Tem UPA.
0: Bate e volta.
4: O e-mail é...
0: O e-mail, perdão.
4: Cara, o e-mail
0: é... O e-mail é...
4: Fica bravo.
0: Atenção.
4: O

0: Meu sonho no morro.
1: Seu sonho no morro.
0: Arroba outlook.com.
1: Arroba outlook.com.
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2: O e-mail é
0: valor.
2: Seu sonho.
0: Seu sonho no morro, arroba outlook.com.
3: Perfeito. Cara, ele tá se irritando.
2: Como é que escreve Outlook?
0: Valor 160 mil.
3: A-U-T. 160 mil.
0: Se falar que eu vi no PB, tem desconto.
1: Olha aí, ó.
3: Aí é 165.
0: Mas o Reuter não fica 70 km por hora.
2: Claro que fica.
3: Depende da velocidade.
2: Se fica 20 de Novo Hamburgo, é 70 de Porto Alegre.
1: Talvez 80.
3: Talvez 54, acho que 58, 54.
2: Yes, vamos pegar os carros, todo mundo, e vamos fazer essa conta.
0: 58 quilômetros.
1: 58? 58. Mas mais perto ainda, então.
2: Mas ali é área rural.
3: Não,
2: mesmo.
3: Não, não.
2: Não, não é mais longe. É que é 58 ao quadrado.
3: Ali é área rural, Alexandre. Área rural.
1: Já voltamos.
2: Eu já fui lá, amor.
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18: Ó, tamo de volta com o Pretinho Básico. Já são 7h01, mas tem um tempo, sempre vai ter tempo pra gente fazer um pedido de doação de sangue. Bom dia, tudo bem? Meu nome é Karine, sou da cidade de Igrejinha. Amo o programa sempre que possível, escuto. Indo e voltando do trabalho. Gostaria de pedir a ajuda de vocês para divulgar um pedido de doação de sangue para o piloto de Asa Delta, Adilson Schroeder, que sofreu um acidente no domingo, dia 23, em Sapiranga. Ele é muito amigo da minha irmã e do meu cunhado. As doações devem ser feitas no banco de sangue do Hospital Universitário de Canoas, que fica na Farroupilha 8001, bairro São José, em nome do Adilson Schroeder. Então é doação de sangue no banco de sangue do Hospital Universitário de Canoas para Adilson Schroeder. Obrigado pela atenção.
19: Boa. Muito legal.
18: Meu compadre, pode fazer, por favor, a mão de votar?
19: Cara, eu vou votar no Vini Moura.
20: Valeu,
19: Vini
20: Neto.
19: Moura. Hoje ele contou uma boa piada.
18: Tu conseguiria justificar, compadre?
19: A piada que ele contou, cara.
18: A piada da tartaruga.
19: Tartaruga, que ele foi bem, ele trabalhou bem.
21: Eu vou ser honesto. Eu abro mão de ganhar o craque aqui.
18: Não,
21: e aí eu posso ir.
18: Não, é que peraí. Ah, tu quer ir embora. Quer ir embora,
21: não, eu abro mão de ganhar. Se vocês me derem o voto, eu repasso.
18: Tá, então vamos fazer o seguinte, eu acho que é por uma questão bem importante, tu tem que ir embora nesse momento.

0: então tu tá liberado da votação e também de receber votos, né? Tá liberado do processo eleitoral.
1: E se eu for o craque?
2: Ele vai embora.
1: Vocês me avisam?
0: O que é mais importante agora pra ti nesse momento? Ir embora com o objetivo que tu tem a alcançar indo embora? Ou ser o... correr o risco de ser o craque?
1: Opção número um, né?
0: Então eu acho que tu já pode ir indo, né?
2: E tu admira o Fetter?
1: Ah, eu admiro o Fetter.
0: Ah, então tá. Então pode ir. Muito obrigado.
1: Mais importante. Vamos ficar menina livre.
0: Vai, isso. Vai lá, tchau.
1: Vai.
0: Ai, que loucura, cara. E tu, Vini, vota em quem?
3: Eu...
0: Não pode ser tão difícil. Tem
3: quatro pessoas. Vocês não pensam no intervalo.
0: Sabe por que é difícil? Não, não é no intervalo. É observar o programa
3: tocado. Sabe por que é difícil? Porque eu só trabalho com craques.
2: Na gaúcha tu nem redava assim quando o Pedro pedia pra votar.
3: Mas não tinha o craque do programa.
2: Como não, tio? O craque da jornada. Depois de jornada. Cada jogo.
3: Não, aí...
2: O Gomes trouxe lá a ideia.
0: Amarelinho pra ti, Vini.
3: Demorou muito. Eu vou votar...
4: Olha ali.
3: Vou votar em ti.
0: Obrigado, Vini. Obrigado, querido. Muito obrigado pelo teu voto.
3: Desarmou o cara.
0: Pode sair.
3: Não, mas não, não tem porquê.
0: É um vermelho. Tem
3: porquê. Não, não.
0: Tem porquê tu tá jogando a torcida contra o juiz. Pode sair.
3: Você
0: obrigado pelo teu
3: voto. Eu vou sair.
2: Pega o seu banquinho.
3: Olha só.
2: Saia do prédio.
0: Não, eu não vou discutir.
2: Você te expulsou?
0: Não vou discutir.
2: Você que votou?
0: Eu vou fechar o teu microfone.
2: Pega o seu banquinho.
3: Olha só.
0: Eu não vou discutir contigo. Eu não vou discutir
3: contigo. Eu vou sair.
0: Tu foi expulso. Então sai.
3: Eu vou sair.
0: Tá arredando, velho. Aí mais um campeão de audiência. São 7 e 4. Vai. Acabou.
3: Mas não faz sentido essa expulsão.
0: Faz sentido. Tchau, não tem discussão. Tchau, tchau. Injusto. Tchau, Neymar. Tchau, vai Neymarzinho, vai. Vini.
3: Eu tô pegando.
0: Não, vai. Ah. Eu vou te amarelar pro próximo programa já. Tá amarelado pro próximo programa.
2: Amarelado pro todo setembro, tu já vai entrar amarelado.
0: Vota em quem, Gomes?
3: Neto Fagundes, Neto é a piada do Fagundes. Nego velho que comeu o taxista.
0: Pô, perfeito. Léo Oliveira, vota em quem?
2: Neto Fagundes. Neto Fagundes. Uma aula sobre a história do Rio Grande do Sul. E eu vi, inclusive, a chamada para esse documentário no Festival do Cinema de Gramado.
3: Lá em Gramado.
0: Muito bem.
2: Então eu voto em Neto Fagundes.
0: Meu voto também vai para Neto Fagundes. Boa. Não teria como ser diferente hoje. E mais do que isso, estou aqui devolvendo o voto que o Vini depositou em mim. Porque ele foi expulso. Eu não quero o voto dele. Não quero o voto dele.
3: Tá.
0: Então, Neto Fagundes, tu é o craque do episódio. Muito obrigado. Esteja conosco novamente sexta-feira.
3: Sexta-feira
0: estarei. Se não for nenhum problema, porque a Expo Inter vai começar, né?
3: Não, mas é
2: o trabalho aí,
3: aqui, né? Tem prioridade.
2: O trabalho aqui.
0: A Expo Inter vai de sábado até quando? Até o último fim de semana, é isso?
3: É, eu acho que é.
4: Não, uma semana, normalmente.
0: Uma semana?
3: É.
0: Não, desculpa, eu tô confundindo com o mês de setembro.
3: O acampamento Farroupilha
0: é o mesmo.
3: Vamos por partes.
0: São quatro sextas-feiras. Cinco com a da última agora desse mês. São cinco. Cinco sextas-feiras. Tu vai vir em duas.
3: Não, vamos ver, né?
0: Eu tô te liberando.
3: Eu já vou chamar o Diori.
0: Vamos lá, a gente vai voltar amanhã, uma da tarde, com o Pretinho, volta com a gente. Obrigado pela audiência, parceria e também paciência e compreensão com o Pretinho Básico.
3: Aquele abraço.
0: Já escalei o Diori.
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6: Vamos nessa falar sobre a movimentação na Avenida Assis Brasil, com fluxo bem intenso e alguns pontos de congestionamento, inclusive no sentido dos bairros, entre o viaduto Obirici e o Terminal Triângulo. 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
10: Muito bem, estamos de volta na programação aqui da Noite da Atlântida, quarta-feira, 26 de agosto de 2026, 7 horas e 10 minutos. É o After que está começando a partir de agora até as 8 da noite para todo o nosso Rio Grande do Sul e também para todo mundo, através do atlântida.com.br. Muito obrigado pela sua audiência. Vamos começar com a Lola Young, o nome do som é Messi.

0: Final dos anos 90, 1999, o Charlie Brown Jr. lançava essa música chamada Zóio de Lula. Essa versão aqui já é uma versão acústica deste som, mas desde lá então a gente canta que o nosso escritório, que o meu escritório é na praia. Antes ainda teve Anitta com Ponto de Equilíbrio, Deus Existe, rolou também nesse bloquinho Vince Joy com Riptide, Dick Paris com Sailor Song, e a gente começou ainda com Lola Young, e o nome do som é Messi. Agora 7 horas e 30 minutos. Acabou o nosso primeiro bloquinho de música de hoje aqui do After na Noite da Atlântida. Antes do nosso choro intervalo, quero falar um pouquinho sobre a Expo Inter, que é o encontro entre tradição e inovação. 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É um recado que a gente tem para dar para nossa audiência nesse intervalo de After. Vai ali no show do intervalo e a gente já volta rapidão para a gente continuar ouvindo mais músicas por aqui até as 8 da noite, ao vivo na Rede Atlântida. Não sai daí!
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0: sonzeira aqui na programação do After na Rede Atlântida. Post Malone com Sueli Sunflower. A gente viu ainda Calvin Harris com Fuse. Teve Jay-Z com Alicia Keys, Empire State of Mind. Sabrina Carpenter com Man Child. E a gente começou ainda com Chainsmokers. E o nome da música é chamada Paris. Agora 6 minutos, faltando para as 8. A gente está chegando ao final de mais uma edição aqui do After. Amanhã tem tudo de novo aqui na Atlântida a partir das 7 da noite. Logo depois do Pretinho das 6, a gente entra no ar aqui na Rede Atlântida para fazer essa trilha sonora muito especial para a gente encaminhar a noite aqui da Rede Atlântida no sul do Brasil. Muito obrigado pela sua audiência. É, a gente se encontra ainda hoje, né, às 11 da noite, em mais uma edição do My Club, fazendo aquece da madrugada de toda a nossa audiência aqui no sul do Brasil com música eletrônica. Então, a partir das 11, conecta na Atlântida, cola com a gente, você vai se divertir. Eu tenho certeza que a trilha sonora por nossa conta aqui. Antes da gente encerrar oficialmente essa nossa edição aqui do After, mais uma vez eu quero falar sobre a Expo Inter, que é um encontro entre a tradição e também a inovação e o agro, que preserva sua essência enquanto transforma conhecimento em desenvolvimento, e também de nós aqui do Grupo RBS, que conecta quem faz essa história acontecer. 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É o recado final aqui dessa nossa edição do After, dessa quarta-feira aqui na Atlântida. Então, um grande abraço para todo mundo. Até logo mais no My Club às 11 da noite. Cuide-se por aí. A gente se encontra no @omixilva nas redes sociais também.
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9: Estamos no ar com o ATL DJ, chegando aqui nas ondas da Rede Atlântida para tocar muita música na noite. Seja muito bem-vindo, eu sou arroba Guzanotto. É muito bom ter a sua parceria e a sua companhia. Participe comigo no arroba ATL DJ Oficial. A gente chega para tocar muita sonzeira aqui na edição. Também quero deixar o convite para você para a agenda do final de semana. Na sexta-feira eu toco junto com a Tília no Café de la Musique em Caxias do Sul. E no sábado eu toco junto com o Lucas Beach na U Club, na cidade de Novo Hamburgo, duas edições muito especial para esse final de semana, a gente chegar com tudo. Por aqui eu vou abrindo de músicas com a faixa do britânico Harry Styles, o nome do som é American Girls.

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3: Formado em Nova York no começo dos anos 2000, o grupo Scissor Sister ficou conhecido por misturar disco, glam rock e pop com uma estética bem própria. Em 2012, a banda lançou a faixa Only the Horses, produzida por Calvin Harris, que também assinou esse remix, levando a faixa para uma pista bem mais eletrônica. E a gente vai curtir a sonzeira de Scissor Sisters na versão remix de Calvin Harris para a faixa Only the Horses.

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Este é o som de Lucas Malven remixando Sex on Fire. Pra gente fechar mais um bloco de sons do ATL DJ aqui nas noites da Atlântida. Eu sou Arroba Guzanotto, muito obrigado pela sua companhia. Pra você conferir essa playlist na íntegra com o nome de todas as faixas que eu toquei, você pode acessar o nosso Insta, @ATLDJOficial. Também quero te convidar pra agenda do final de semana. Na sexta-feira eu toco junto com a Tília no Café della Musique, em Caxias do Sul. E no sábado, junto com o Lucas Beach, na cidade de Novo Hamburgo, no U Club. Eu vou chegando pra gente fechar de músicas nessa noite. Quero agradecer a sua parceria. Estaremos de volta amanhã na programação, a partir das 2 da tarde. E pra gente fechar essa edição, a faixa é de Calvin Harris, os vocais é de Clementine Douglas, com a faixa Blessings. Uma ótima noite pra você e até amanhã.

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